0: propriedade do curso de moto fretista, explica o ministro da Secretaria-Geral da Presidência da República, Guilherme Boulos.
1: A medida provisória hoje, ela vai acabar com a obrigatoriedade do curso do motofretista, com a obrigatoriedade da placa vermelha e com a obrigatoriedade do mínimo de 21 anos para trabalhar de motofrete.
0: Para o presidente Lula, o Move, táxis e aplicativos vai melhorar a vida, principalmente daqueles que hoje alugam veículos para poder trabalhar.
2: É o seu patrimônio que vai sobrar para o seu filho, que vai sobrar para sua mulher, que vai sobrar para sua filha, e você pode vendê-lo a hora que você precisar vender para mudar de profissão. Essa é a diferença.
0: As linhas vão estar disponíveis a partir do dia 19 do mês que vem via BNDES. Para os homens, juros de 12,6% ao ano. Para as mulheres, 11,5%. A primeira parcela só daqui a 6 meses. Reportagem Vanessa Casalino.
3: O setor da construção civil é um dos motores da economia brasileira.
4: Além de movimentar a indústria e o comércio, ele gera milhões de empregos e ajuda a reduzir o déficit habitacional no país.
3: Durante a abertura do encontro da construção civil, o Minha Casa Minha Vida foi destacado pelo presidente Lula.
5: 2.840.000 contratos imobiliários foram assinados entre 2023 e março deste ano pela Caixa Econômica Federal. E o programa Minha Casa Minha Vida já representa mais da metade dos lançamentos e vendas de imóveis no país. Durante o Encontro Internacional da Indústria da Construção, que reuniu empresários e governo em São Paulo, o presidente Lula destacou os avanços do programa e os impactos do setor para o país.
6: 171 mil contratos do Minha Casa Minha Vida FGTS apenas no primeiro trimestre de 2026, 93% mais do que no mesmo período de 2023. A Caixa tem uma carteira de crédito imobiliário de 966 bilhões e 200 milhões. Isso significa 7,2% do PIB brasileiro, 68% do total do mercado imobiliário nacional.
5: O ministro das Cidades, Vladimir Lima, destacou que o programa Minha Casa Minha Vida fez o Brasil atingir o menor déficit habitacional da série histórica, caindo de 10% na década de 1990 para 7,2%. Isso significa que mais pessoas possuem casa própria e moram em locais com qualidade de vida.
7: O programa Minha Casa Minha Vida se transformou num programa que ele traz inclusão social. E mais do que isso, é mais do que tijolo, é mais do que cimento. Ele gera emprego, ele gera renda, ele inclui as pessoas, ele traz dignidade, ele traz qualidade de vida para as pessoas.
5: A cooperação mútua movimenta anualmente cerca de 800 bilhões de reais na economia nacional, entre recursos públicos e privados. Esse montante consolida a articulação entre o governo federal e a iniciativa privada como uma das principais forças de desenvolvimento do país. O programa Minha Casa Minha Vida já conta com mais de 300 bilhões de reais em investimentos. Além da construção de moradias, os recursos também são destinados a obras de saneamento, urbanização e mobilidade urbana. Reportagem Dima Soldi.
4: A abertura da Marcha Brasília em Defesa dos Municípios foi realizada hoje na capital do país.
3: O vice-presidente Geraldo Alckmin participou e falou sobre a importância de descentralizar políticas nacionais para fortalecer os governos locais.
4: E ainda ressaltou as políticas do governo do Brasil para atender os municípios brasileiros.
8: É a 27ª edição da Marcha dos Prefeitos, que este ano trouxe para Brasília mais de 15 mil gestores locais. O encontro, promovido pela Confederação Nacional de Municípios, é um dos maiores eventos municipalistas da América Latina e tem como tema "O Brasil que dá certo nasce nos municípios". O vice-presidente Geraldo Alckmin participou da abertura e falou sobre a importância do movimento, que há quase 3 décadas é uma das vozes da sociedade brasileira.
9: A Marcha dos Prefeitos é a marcha do municipalismo, num país que é o 5º maior país do mundo, com 5.569 municípios. É fundamental descentralizar, fortalecer governo local, onde as pessoas vivem. O governo local enxerga os problemas porque convive com eles, sente as suas necessidades.
8: A Marcha dos Prefeitos é realizada anualmente. O evento vai até dia 21, próxima quinta-feira. Prefeitos, vereadores e autoridades vão discutir temas de interesse dos 5.569 municípios brasileiros. Reportagem Luciana Colares de Holanda.
3: Mais 262 famílias nos municípios de Juiz de Fora e Ubá, na Zona da Mata de Minas Gerais, receberam a parcela única do Auxílio Reconstrução nesta terça-feira.
4: O benefício, no valor de R$ 7.300, é destinado a moradores que tiveram perdas materiais devido às chuvas que atingiram a região no fim de fevereiro.
3: De acordo com o Ministério da Integração e do Desenvolvimento Regional, até agora, 3.093 famílias afetadas pelas chuvas já foram atendidas com esse auxílio.
4: Mudanças nos empréstimos consignados para beneficiários do INSS.
3: Novas medidas de segurança e aumento do prazo para pagamento da dívida são algumas das novidades que começaram a valer a partir de hoje.
10: Para combater fraudes no sistema do INSS, estão em vigor as regras atualizadas para aposentados e pensionistas contratarem empréstimos consignados por meio do site ou aplicativo do Instituto. A partir de agora, será necessário validar a operação por meio da biometria facial, como explica a presidente do INSS, Ana Cristina Silveira.
11: Após solicitar o crédito junto ao banco, o beneficiário recebe a proposta no aplicativo Meu INSS com status pendente de confirmação e tem até 5 dias para confirmar a operação por reconhecimento facial.
10: O prazo de pagamento do empréstimo também foi ampliado para 108 meses. Com essa medida, quem possui consignado do INSS terá 1 ano a mais para quitar a dívida, além de poder começar a pagar a primeira parcela após 3 meses do contrato. A presidente do INSS explica também as mudanças nas margens dos empréstimos.
11: Parte da margem do empréstimo reservada ao cartão benefício e ao cartão consignado poderá ser utilizada para a contratação de empréstimos consignados, observando o limite global de 40% para benefícios previdenciários e 35% para benefícios assistenciais.
10: Na avaliação do presidente da Associação dos Aposentados e Pensionistas de Volta Redonda, no Rio de Janeiro, Geraldo Vida, essas mudanças vão trazer mais segurança para um público que sofre tentativas constantes de golpe.
12: Olha, eu tenho certeza que essas novas regras, elas vão ser muito importantes para evitar a quantidade de fraudes que os aposentados, e principalmente os aposentados nossos associados, têm sofrido com essa modalidade de empréstimo que o governo fez para beneficiar as pessoas, em que está acabando prejudicando, porque as fraudes são muito frequentes e são muito grandes e perigosas.
10: Caso a biometria não seja confirmada, o empréstimo não será concedido. No site do INSS, na opção Extrato, Empréstimo Consignado, será possível conferir os contratos aprovados. Com locução de Raquel Mariano, reportagem Graziele Bezerra.
4: Crianças e adolescentes contam com um novo mecanismo de proteção.
3: O governo do Brasil oficializou hoje a Política Nacional de Prevenção e Combate ao Abuso e Exploração Sexual.
4: A medida foi publicada no Diário Oficial da União e visa garantir atendimento especializado às vítimas e famílias.
3: E ainda dá maior agilidade ao processo de responsabilização dos agressores.
13: O governo do Brasil oficializou nesta terça-feira a Política Nacional de Prevenção e Combate ao Abuso e Exploração Sexual da Criança e do Adolescente. A medida foi publicada no Diário Oficial da União por meio de portaria assinada pelo Ministério dos Direitos Humanos e da Cidadania. A política prevê atendimento especializado às vítimas e às famílias, fortalecimento das redes de proteção e integração entre os sistemas de saúde, assistência social, justiça e segurança pública. O texto também determina que os processos de escuta de crianças e adolescentes vítimas de violência respeitem os procedimentos previstos no Estatuto da Criança e do Adolescente, para evitar a revitimização. Entre os objetivos da iniciativa estão o combate à exploração sexual, a ampliação das ações preventivas e a responsabilização mais rápida dos autores dos crimes. A política também prevê campanhas permanentes de conscientização e ações educativas para enfrentar práticas culturais que naturalizam a violência sexual. A implementação será feita de forma articulada entre União, Estados, Distrito Federal e municípios, com coordenação do Ministério dos Direitos Humanos e da Cidadania. Claudimário Carvalho, para a Voz do Brasil.
4: A proteção a crianças e adolescentes também passa pelo ambiente digital.
3: Se você tem menores em casa, sabe o desafio que é controlar o que eles acessam pelo celular.
4: Para ajudar nessa missão, uma das medidas já aprovadas pelo governo do Brasil aumentou a classificação do YouTube, que agora não é recomendado para menores de 16 anos.

0: A decisão levou em conta parâmetros como conteúdos de violência extrema, nudez e apologia ao uso de drogas.
1: A advogada Tatiana Costa é mãe do Matheus, de 10 anos. Ela conta que, como toda criança, ele tem demonstrado um interesse crescente pelo ambiente digital. Mas o acesso é por tempo limitado e com muita parcimônia.
2: Uma criança de 10 anos, ela não tem cognição para filtrar um vídeo que está passando no YouTube. Porque são vídeos muito rápidos, com muita informação, muito colorido, muito ágeis, que a cabeça da criança não processa, não filtra aquilo que ela está vendo. Então, isso eu acho muito perigoso.
1: Para ajudar e proteger crianças e adolescentes de conteúdos inapropriados no ambiente digital, o governo do Brasil tem adotado uma série de medidas. No início deste mês, a plataforma de compartilhamento de vídeos, YouTube, foi reclassificada como não recomendada para menores de 16 anos, acima da indicação anterior de 14 anos. O secretário nacional de Direitos Digitais, Vitor Oliveira Fernandes, explica o que motivou a decisão.
3: Dentro dessa plataforma, tem crescido bastante conteúdos que vão de cenas de violência, tortura, mutilação, homicídio. Há muitos conteúdos que também envolvem consumo de substâncias lícitas e ilícitas, vídeos que mostram em parcerias de influenciadores com outros serviços que são serviços restritos para maiores de 18 anos, como, por exemplo, serviços de casas de apostas.
1: A classificação indicativa tem caráter informativo e é destinada a pais responsáveis e à sociedade em geral. O agente da Polícia Civil do Distrito Federal e chefe da Seção de Investigação de Crimes Cibernéticos contra Crianças e Adolescentes, Roberto Vitor, destaca os crimes mais comuns envolvendo menores no ambiente digital.
4: O padrão que mais nos preocupa enquanto polícia é uma espécie de aliciamento progressivo. É o acesso às crianças e adolescentes, a criação de uma cultura de segredo, e isso induz as crianças em erro para que elas, de alguma forma, sejam estimuladas a especificamente produzir conteúdo íntimo, fotos ou vídeos.
1: Além do YouTube, outras redes já haviam passado por ajustes na classificação indicativa. TikTok e Kawaii, por exemplo, também foram reclassificadas para 16 anos. As mudanças fazem parte do Estatuto Digital da Criança e do Adolescente, sancionado pelo presidente Lula em setembro de 2025, com medidas voltadas à segurança online, proteção de dados, prevenção de riscos e responsabilização de plataformas por conteúdos ilícitos e práticas abusivas. Reportagem Gabriela Noronha.
5: E em tempos de telas, todo cuidado é pouco com crianças e adolescentes.
0: Para ajudar os responsáveis nessa missão, a população conta com um guia sobre o uso dos dispositivos digitais na infância e adolescência.
5: O guia orienta, por exemplo, sobre os riscos do uso excessivo de telas.
6: A estudante Esther Vitória de Almeida, de 13 anos, aprendeu na prática que a superexposição nas redes sociais pode ser perigosa. E depois de ser abordada por perfis suspeitos na internet, bloqueou a conta para que somente pessoas conhecidas tivessem acesso às suas postagens.
7: Muita gente muito mais velha começava a me seguir, começava a falar coisa, e é perigoso isso para quem não entende, né? Falei para os meus pais, cheguei a falar para minha mãe, removi, mas eu acho que nem todo mundo tem essa mesma visão.
6: Dados do Comitê Gestor da Internet no Brasil apontam que 25 milhões de crianças e adolescentes acessam a internet no país e 98% deles usam o celular para se conectar. Mais de 80% têm perfis em redes sociais. E de olho na segurança das crianças e adolescentes, a Bruna Bezerra, professora de artes da escola em que a Esther estuda, começou um projeto para que alunos tivessem um olhar mais crítico ao navegar no mundo digital.
8: Para eles estarem consumindo um conteúdo verídico, tá ali verificando também em relação às fake news, se aquele conteúdo de fato vai ser sadio, né, para o conhecimento deles, incentivando essa prática do bom uso.
6: E para ajudar pais, responsáveis e educadores nesta missão, o governo do Brasil lançou um guia sobre o uso dos dispositivos digitais na infância e adolescência. O documento orienta, por exemplo, sobre os riscos do uso excessivo dos aparelhos, como atraso no desenvolvimento, sedentarismo e aumento nos níveis de ansiedade. O guia traz ainda informações sobre o tempo de tela adequado para cada idade. Crianças de 2 anos, por exemplo, não devem ser expostas a telas. Já para aquelas de 11 a 17 anos, a recomendação é de no máximo 3 horas diárias. O documento também reúne informações sobre a faixa etária ideal para cada conteúdo, direito à privacidade, educação midiática e uso pedagógico da internet e dos celulares. Ana Ungari Dalfobro, coordenadora-geral de Tecnologia e Inovação Básica do Ministério da Educação,

0: Educação explica a importância deste guia para a formação digital nas escolas.
1: Foi um material muito rico, construído pelo governo federal, com contribuição também da sociedade civil, e vem orientando muitas escolas a usarem ele exatamente como uma referência dentro desse tema de uso equilibrado das tecnologias digitais por crianças e adolescentes. Então foi um material pensado para as famílias, para os educadores, mas também para a sociedade de uma forma geral e para as empresas.
0: O guia de uso de dispositivos digitais está disponível na página da Secretaria de Comunicação Social do Governo do Brasil em www.gov.br/secom. Reportagem Graziele Bezerra.
2: E as políticas para a infância e juventude alcançaram 264 bilhões e 200 milhões de reais.
3: É o que aponta o relatório da Agenda Transversal Crianças e Adolescentes, divulgado pelo Ministério do Planejamento e Orçamento.
2: Do total, cerca de 121 bilhões de reais foram destinados à primeira infância, com a melhoria de infraestrutura de creches e a construção de novas unidades.
3: Já os recursos para a educação de crianças e adolescentes chegaram a 60 bilhões e 500 milhões de reais. E a saúde alcançou cerca de 7 bilhões e 500 milhões de reais.
2: Mudanças na Política Nacional de Avaliação e Exames da Educação Básica.
3: Entre as novidades está a inscrição automática de concluintes da rede pública no Enem, o Exame Nacional do Ensino Médio.
2: Um dos objetivos é integrar o Enem ao SAEB, o Sistema de Avaliação da Educação Básica, que avalia o ensino no país.
4: O Ministério da Educação publicou novas normas complementares para execução da Política Nacional de Avaliação e Exames da Educação Básica. Entre as novidades está a integração do Enem ao SAEB com ações voltadas à ampliação do acesso e da participação dos estudantes no exame. Com a mudança a partir da edição de 2026, os concluintes da rede pública terão inscrição automática no Enem. O estudante deverá apenas confirmar a participação e selecionar opções como a língua estrangeira da prova e eventuais recursos de acessibilidade. Outra medida prevê a ampliação dos locais de aplicação do exame em cerca de 10 mil escolas. Com isso, a estimativa é que 80% dos estudantes concluintes da rede pública realizem a prova na própria escola onde estudam. As iniciativas reforçam o papel do Enem como instrumento de avaliação da educação básica e de ampliação de oportunidades educacionais. A meta do Ministério da Educação é alcançar em 2026 pelo menos 70% de participação dos concluintes do ensino médio das redes públicas no exame. Reportagem Júlio César de Oliveira.
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3: E foi deflagrada a nova fase da operação com foco no combate à comunicação do crime organizado em presídios.
2: A ação foi realizada ao mesmo tempo em 15 estados e integra o programa Brasil contra o Crime Organizado.
3: O principal objetivo é retirar celulares e outros itens proibidos das unidades prisionais, interrompendo comunicações ilícitas realizadas de dentro dos presídios.
2: Ao longo da semana, a operação acontece em unidades prisionais a partir de critérios estratégicos e de inteligência definidos pelas forças de segurança pública.
3: A operação integra o programa Brasil contra o Crime Organizado, lançado pelo governo do Brasil na última semana.
2: Desde 2023, já foram retirados quase 8 mil aparelhos celulares das unidades penitenciárias.
3: E essas foram as notícias do governo do Brasil.
2: Uma realização da Secretaria de Comunicação Social da Presidência da República.
3: Com produção da empresa Brasil de Comunicação.
2: Fique agora com as notícias do Poder Judiciário e do Congresso Nacional. Uma boa noite.
3: Boa noite para você e até amanhã.
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8: Primeira turma do STF decide que é competência da Justiça do Trabalho julgar a ação que envolvia normas de medicina do trabalho.
9: Acordo entre CNJ e DPU visa proteger órfãos do feminicídio.
8: Quatro legendas exibem propaganda partidária nesta semana.
9: Boa noite, eu sou Marcela Luiza.
8: E eu sou Walter Lima.
9: É competência da Justiça do Trabalho julgar ação que envolva normas de saúde, higiene e medicina do trabalho.
8: O entendimento é da primeira turma do Supremo Tribunal Federal, Marta Ferreira.
10: O caso concreto envolve uma ação proposta pelo Ministério Público do Trabalho contra o Estado do Amazonas, cuja pretensão era observância e o cumprimento das normas de higiene e segurança dos trabalhadores vinculados ao Hospital Regional de Eirunepé. Em discussão, saber se é competência ou não da Justiça do Trabalho julgar esse processo. Mas a maioria da primeira turma entendeu que, em se tratando de ação que versa sobre o cumprimento de normas de saúde, higiene e medicina do trabalho, como é o caso do processo em análise, a competência é da Justiça do Trabalho, seguindo o voto do relator, o ministro Flávio Dino.
9: Em evento realizado no STF, no Dia Nacional da Defensoria Pública, o Conselho Nacional de Justiça e a Defensoria Pública da União assinaram um acordo para proteger órfãos do feminicídio.
8: O CNJ vai recomendar aos tribunais estaduais que comuniquem às defensorias a existência de filhos vítimas desse tipo de crime para agilizar o pagamento da pensão especial prevista em lei.
9: Para o presidente do STF e do CNJ, ministro Edson Fachin, a parceria é importante para garantir a proteção de crianças e adolescentes.
8: Fachin também destacou que o acordo vai ampliar mecanismos de busca ativa e de acolhimento institucional.
9: Prova obtida legalmente em ação civil pode ser usada em investigação criminal, mesmo com extinção do processo original, sem julgamento do mérito.
8: Esse posicionamento é do STJ. Fátima Uchoa.
11: Uma gestora de investimentos pediu compartilhamento com o inquérito da Polícia Federal de dados eletrônicos apreendidos em ação civil. Antes da efetivação da medida, a ação civil foi extinta sem resolução do mérito por ausência de interesse de agir. E o juízo criminal suspendeu o compartilhamento até uma definição final na esfera civil. A gestora impetrou o mandado de segurança, mas o TRF3 negou o pedido. No STJ, a maioria da sexta turma deu provimento ao recurso, considerando que a extinção da ação não torna automaticamente a prova inválida, já que não houve reconhecimento de ilícito. Ilicitude, nulidade ou irregularidade na obtenção do material. O voto que prevaleceu foi o do ministro Sebastião Reis Júnior.
9: Mais um dia de mutirão na Ilha do Marajó. Hoje foi no município de Melgaço.
8: Justiça do Trabalho leva serviços a moradores da região. Luma Soares.
12: Neste segundo dia, foram promovidas capacitações sobre combate ao trabalho escravo e exploração infantil, além de cursos de informática para estudantes da rede pública. Com cerca de 28 mil habitantes e grandes desafios de infraestrutura, Melgaço recebe apoio da Itinerância, que oferece serviços de justiça, cidadania e saúde até sexta-feira.
9: Nesta semana, os partidos União Brasil, Movimento Democrático Brasileiro, Progressistas e Partido Socialista Brasileiro vão exibir propaganda partidária no rádio e na TV, entre as 19h30 e 22h30.
8: As inserções serão transmitidas na terça-feira, quinta e sábado. Estevão Furtado.
13: O MDB terá o maior tempo de exibição na semana, 7 minutos e meio no total. O PSB terá 4 minutos de propaganda, divididos entre quinta e sábado. O PP exibirá 3 minutos de propaganda na terça-feira. Já a União Brasil terá uma inserção de 30 segundos, também na terça. A propaganda partidária serve para que os partidos apresentem ideias, mostrem ações no Congresso e falem sobre temas políticos e sociais.
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9: Uma boa noite.
8: E até amanhã.
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14: Eu sou Paula Groba.
15: E eu sou Humberto Pinheiro.
14: E estes são os destaques de hoje do Jornal do Senado, que começa agora.
15: Davi Alcolumbre confirma a sessão do Congresso para analisar vetos que impedem repasses a municípios.
14: O projeto no Senado pode liberar fabricação de medicamentos como Monjaro pelo SUS.
15: No Senado, o presidente do Banco Central defende mais autonomia e detalha ações em investigação sobre o Banco Master.
14: Boa noite.
15: Boa noite.
14: Em meio à pressão de prefeitos por mais verbas, o presidente do Congresso, Davi Alcolumbre, anunciou que vai convocar uma sessão conjunta para analisar vetos do presidente Lula que barram o repasse de recursos federais a municípios inadimplentes.
15: A medida pode beneficiar mais de 3 mil cidades. As informações com o repórter Márcio Maturana.
16: O presidente do Congresso, o senador Davi Alcolumbre, anunciou nesta terça-feira que vai convocar para os próximos

0: dias uma sessão conjunta da Câmara e do Senado com a finalidade de analisar os vetos do presidente Lula ao projeto da Lei de Diretrizes Orçamentárias de 2025, que impedem mais de 3 mil municípios em dívida com a União de assinarem convênios para recebimento de recursos por meio de transferências voluntárias, programas, projetos ou emendas parlamentares. O presidente da Câmara dos Deputados, Hugo Mota, e o ministro das Relações Institucionais, José Guimarães, estavam ao lado de Davi no momento do anúncio.
1: Eu queria, Guimarães, com a compreensão do governo, e eu sei que nós teremos, e ao lado do presidente Hugo Mota, anunciar aqui na Marcha dos Prefeitos que nós vamos ainda hoje, eu e o presidente Hugo, os líderes congressuais, os líderes do governo, organizar rapidamente uma sessão do Congresso Nacional para que a gente possa analisar esses vetos, derrubar esses vetos e entregar para mais de 3 mil municípios a possibilidade de acessarem mais recursos do Estado brasileiro.
0: O anúncio foi feito durante a 27ª Marcha à Brasília em Defesa dos Municípios, conhecida como Marcha dos Prefeitos. O evento acontece até esta quinta-feira, dia 21, reunindo mais de 3 mil gestores municipais e outras autoridades. O objetivo principal do evento é discutir investimentos, repasses e demandas dos municípios no Pacto Federativo.
2: E o Senado avançou em uma proposta para reduzir as perdas de grãos e aumentar a capacidade de estocagem no campo.
3: A Comissão de Desenvolvimento Regional aprovou o projeto que cria o Programa de Armazenagem Rural, com financiamento para a construção de silos e armazéns nas propriedades. Repórter Maurício de Santi.
4: Com o objetivo de reduzir perdas na produção agrícola e melhorar a logística no campo, a Comissão de Desenvolvimento Regional aprovou uma proposta para ampliar a capacidade de armazenagem de grãos no país. O projeto prevê que 10% dos recursos dos fundos constitucionais do Norte, Nordeste e Centro-Oeste sejam destinados à construção de silos e armazéns dentro das propriedades rurais. O relator, senador Cid Gomes, do PSB do Ceará, afirmou que os debates na comissão mostraram a importância do investimento em armazenagem rural.
5: Nós entendemos que o projeto de lei número 1070 é uma iniciativa fundamental para o desenvolvimento do setor agrícola. A audiência pública e as sugestões legislativas revelaram que os bancos administradores dos fundos constitucionais já perceberam a relevância da armazenagem rural.
4: A criação do programa de armazenagem rural, que tem como autora a senadora professora Dorinha Seabra, do União do Tocantins, segue agora para análise da Comissão de Assuntos Econômicos.
2: Em meio às investigações envolvendo o Banco Master, o presidente do Banco Central, Gabriel Galípolo, defendeu a atuação da instituição e cobrou do Senado a aprovação do projeto que garante mais autonomia financeira e orçamentária ao BC.
3: Galípolo participou nesta terça-feira de audiência na Comissão de Assuntos Econômicos. A reportagem é de Marcela Diniz.
6: Com 5 horas de audiência, Gabriel Galípolo falou desde políticas de juros até o escândalo do Banco Master. Sobre o caso, ele afirmou que o BC colabora com as investigações e agiu certo ao afastar os servidores Paulo Sérgio Souza e Beline Santana, suspeitos de atuar em favor do banqueiro Daniel Vorcaro.
7: Não cabe ao Banco Central julgar, vai ser a justiça que vai determinar o que realmente ocorreu, mas os indícios em si já foram algo que foi muito grave e que causou uma grande sensibilização por parte de todos os servidores, eu inclusive ali.
6: Os senadores apontaram falhas na governança do Banco Central. Eduardo Braga, do MDB do Amazonas, citou a falta de avaliação de risco em movimentações financeiras atípicas.
8: Nós tomamos um tombo no fundo garantidor, equivalente a 1/3 do que nós tínhamos de reserva, porque foi permitido exatamente que os ativos e aquisição nos últimos anos fosse feito fora da curva da média. E isso é responsabilidade do Banco Central.
6: Galípolo admitiu limitações operacionais. Disse que o Banco Central perdeu cerca de 1.200 servidores na última década quando saltou o número de instituições a serem fiscalizadas. Ele pediu que o Senado aprove proposta que amplie a autonomia financeira e orçamentária do BC.
2: A senadora Tereza Leitão, do PT de Pernambuco, defendeu a aprovação do projeto que cria a Política Nacional de Minerais Críticos e Estratégicos. Segundo a parlamentar, o Brasil precisa transformar suas reservas minerais em vetor de desenvolvimento tecnológico, industrialização e fortalecimento da soberania nacional diante da crescente disputa internacional por terras raras e minerais estratégicos.
3: De acordo com Tereza Leitão, o país ocupa posição privilegiada no cenário global por concentrar uma das maiores reservas de terras raras do mundo. Ela ressaltou que o debate vai além da atividade mineradora e envolve temas como segurança energética, inovação tecnológica e autonomia econômica do Brasil.
9: Estamos legislando sobre a capacidade do Brasil decidir sobre seus próprios recursos naturais e de garantir que as riquezas nacionais beneficiem o povo brasileiro.
2: Já o senador Jaime Campos, do União de Mato Grosso, defendeu a criação de benefícios para estudantes que mantêm em dia os pagamentos do Fundo de Financiamento Estudantil, o FIES. O parlamentar reconheceu a importância da nova etapa do desenvolvimento.

0: Desenrola, programa federal voltado também à renegociação de dívidas do FIES, mas afirmou que os alunos adimplentes também precisam ser valorizados e estimulados.
1: Jaime Campos anunciou que vai apresentar uma emenda à medida provisória do programa para criar uma política permanente de incentivo aos bons pagadores, com medidas como redução de juros e condições mais vantajosas de financiamento. Segundo o senador, a proposta busca tornar o FIES mais justo, reduzir o endividamento estudantil e reconhecer quem cumpre regularmente seus compromissos financeiros.
2: Cria uma política permanente de valorização dos bons pagadores, por meio de incentivos financeiros, juros mais baixos e ampliação dos prazos, carências e mecanismo que preserva a adimplência dentro do programa. A lógica é simples: além de ajudar quem está endividado, é justo também premiar quem cumpriu corretamente com suas obrigações.
0: A liberação do Monjaro para crianças e adolescentes com diabetes tipo 2 reacendeu o debate sobre o acesso a medicamentos usados também no tratamento da obesidade.
1: No Senado, um projeto autoriza a fabricação desses remédios pelo SUS, mesmo durante a vigência da patente. As informações com o repórter Márcio Maturana.
3: O Monjaro, nome comercial do medicamento emagrecedor que usa a substância tirzepatida, foi liberado para crianças e adolescentes a partir dos 10 anos que precisam tratar diabetes tipo 2. A decisão da Agência Nacional de Vigilância Sanitária, Anvisa, já foi publicada no Diário Oficial da União. O cirurgião especialista em emagrecimento, José Afonso Salé, disse à equipe da Rádio Senado que a novidade é bem-vinda para o tratamento de obesidade e diabetes, mas ressaltou que é preciso cuidado.
4: O diagnóstico precisa ser feito por equipe médica especializada, a recomendação da dose e o acompanhamento desse tratamento e os suportes nutricionais e suportes multivitamínicos são fundamentais.
3: O Senado analisa um projeto que permite ao governo autorizar a fabricação desse medicamento, mesmo que ele ainda esteja protegido por patente. A proposta prevê também a produção do remédio no Brasil e a ampliação do acesso ao tratamento da obesidade pelo Sistema Único de Saúde. A autora do projeto é a senadora doutora Eudócia, do PSDB de Alagoas.
5: A licença compulsória poderá ser adotada pelo Poder Executivo quando houver insuficiência de oferta, preços elevados e impacto relevante na saúde pública após análise da Anvisa.
3: Esse projeto precisa ser aprovado pela Comissão de Ciência e Tecnologia e pela Comissão de Assuntos Sociais antes de seguir para a votação na Câmara dos Deputados.
1: Com edição de Paulo Grova e trabalhos técnicos de João Lira, o Jornal do Senado fica por aqui. Acompanhe agora as notícias da Câmara dos Deputados. Boa noite.
0: Boa noite e até amanhã.
6: Jornal Câmara dos Deputados. Comissão aprova garantia de direitos para mulheres da pesca artesanal.
7: O projeto autoriza faixas para o transporte coletivo privado de passageiros.
6: Deputados comentam ações em defesa do fortalecimento dos municípios.
7: Boa noite. Luísa Canziani, do União do Paraná, defende o fortalecimento dos municípios e afirma que as transformações do país começam nas cidades. Segundo ela, saúde, educação, infraestrutura e segurança dependem de políticas públicas voltadas à realidade local.
6: Luísa Canziani acredita que o desenvolvimento nacional exige apoio aos pequenos municípios e destaca a importância da atuação municipalista. Ela também cita o avanço de obras de infraestrutura no interior do Paraná como exemplo de investimento que impacta diretamente a população.
7: Charles Fernandes, do PSD, celebra os 186 anos de emancipação política do município de Palmas de Monte Alto, na Bahia. O congressista destaca a história da cidade e sua importância como base para outros municípios vizinhos, como Guanambi.
6: Charles Fernandes saúda a população e a gestão de Palmas de Monte Alto, reconhecendo o município como polo agrícola e econômico regional. Ele cita o envio de suas emendas como prova de seu compromisso com o desenvolvimento da cidade e agradece o título de cidadão honorário recebido.
7: João Daniel, do PT, celebra acordo de cooperação para obra de abastecimento de água na bacia leiteira do Alto Sertão de Sergipe, com investimento de mais de 600 milhões de reais dos governos federal e estadual. O deputado afirma que a adutora vai contribuir para o desenvolvimento regional.
6: João Daniel ressalta que o projeto fortalece a agricultura familiar, as áreas de reforma agrária e a economia do interior de Sergipe. Entre os municípios beneficiados, ele cita Canindé de São Francisco, Poço Redondo, Monte Alegre, Nossa Senhora da Glória e Porto da Folha.
7: Na avaliação de Marcelo Nilo, do Republicanos da Bahia, a população baiana enfrenta graves problemas nas áreas de emprego, educação e segurança pública. O deputado afirma que o estado vive uma das piores crises.

0: administrativas de sua história.
1: Marcelo Nilo chama a atenção ainda para a superlotação dos hospitais estaduais e relata que pacientes enfrentam condições precárias nos corredores das unidades de saúde. Segundo o parlamentar, falta sensibilidade e compromisso humanitário por parte do governo estadual.
0: Carla Dickson, do PL, cobra do governo do Rio Grande do Norte apuração sobre o surgimento de uma sigla associada à facção criminosa na região do Morro do Careca, ponto turístico localizado na praia de Ponta Negra, em Natal.
1: Carla Dickson avalia que o episódio expõe a fragilidade na proteção de áreas turísticas e ambientais do Rio Grande do Norte. Ela cobra do poder público estadual maior proteção a moradores e visitantes com medidas efetivas de segurança em locais que são símbolos do estado.
0: Valdenor Pereira, do PT, realça a pesquisa segundo a qual 67% dos baianos aprovam a gestão federal e 56% apoiam o governo da Bahia. Ele reforça também a tendência dos eleitores em votarem candidatos vinculados às atuais gestões, contra 10% de apoiadores da oposição.
1: Na visão de Valdenor Pereira, os dados refletem o reconhecimento dos avanços sociais e melhorias na qualidade de vida da população, alcançadas graças a políticas públicas e programas sociais. Ele se orgulha de fazer parte de um projeto que vem transformando a vida dos baianos.
0: Ícaro de Valmir, do Republicanos de Sergipe, homenageia a TV Atalaia pelos 51 anos de fundação, celebrados em 17 de maio. Ele reconhece o trabalho dos profissionais que mantêm a emissora próxima das comunidades, fortalecendo a democracia e contribuindo para a cidadania.
1: Capitão Alberto Neto, do PL do Amazonas, critica a política do governo federal para o setor elétrico. O deputado sustenta que, apesar de o país ter uma matriz elétrica majoritariamente renovável, ainda impõe custos aos consumidores por meio de subsídios e da contratação de energia mais cara.
0: Capitão Alberto Neto também questiona o uso de diesel para gerar energia no Amazonas, mesmo com a presença de grandes reservas de gás natural no estado. Ele alerta que o aumento da tarifa afeta famílias, comerciantes e produtores rurais, além de afastar investimentos externos.
1: Valmir Assunção, do PT, salienta a parceria entre os governos do estado e federal para fortalecer a agricultura familiar na Bahia. Ele destaca a entrega de 100 refrigeradores de leite e os 3 bilhões de reais investidos para a inclusão de povos tradicionais.
0: O deputado anuncia também a ordem de serviço para a pavimentação de 37 quilômetros da estrada que liga Uruçuca à Serra Grande, aguardada há 13 anos. Para Valmir Assunção, as ações criam oportunidades reais para fortalecer o povo baiano.
2: Agricultura.
1: Comissão da Câmara aprova a garantia de direitos para mulheres da pesca artesanal. A repórter Júlia Lopes tem mais detalhes.
3: A Comissão do Trabalho da Câmara dos Deputados aprovou um projeto que reconhece legalmente as mulheres que atuam na cadeia produtiva da pesca artesanal como trabalhadoras do setor. O objetivo é garantir acesso igualitário a direitos sociais e previdenciários. A pesca artesanal é exercida por pescadores e pescadoras profissionais de forma autônoma ou em regime de economia familiar, utilizando meios próprios de produção ou contratos de parceria com ou sem embarcações de pequeno porte. No texto, passam a ser reconhecidas como trabalhadoras da pesca artesanal as mulheres que atuam em atividades como preparo de redes, armadilhas e embarcações, captura, cultivo e manejo de organismos aquáticos, limpeza, salga e processamento do pescado e de seus derivados. Com a proposta, essas trabalhadoras poderão ter acesso a benefícios previdenciários como auxílio-doença, seguro-defeso e salário-maternidade. Atualmente, muitas delas não conseguem acesso aos direitos por não terem reconhecimento legal específico dentro da atividade. Para a relatora do projeto, deputada Rogéria Santos, do Republicanos da Bahia, a proposta representa um avanço na proteção social dessas mulheres.
4: Que apesar de trabalharem constantemente, elas não têm nenhum desses direitos. Exato, pelo simples fato de que a lei traduz o mar, o barco, a atividade que acontece dentro do mar. E quando você olha para elas, a atividade delas, a maioria delas, acontece na terra, porque tem a ver com o beneficiamento em toda a cadeia produtiva.
3: A proposta que traz o reconhecimento legal para as mulheres que atuam na pesca artesanal está em análise na Comissão de Defesa dos Direitos da Mulher. Da Rádio Câmara de Brasília, Júlia Lopes.
0: Cobalcini, do MDB de Santa Catarina, menciona projetos considerados prioritários para o agronegócio, incluindo propostas sobre o seguro rural, a tributação do arrendamento e o apoio às cooperativas. Ele pede que o parlamento avance em medidas que fortaleçam a produção e deem mais segurança ao setor.
1: Cobalcini diz que os produtores rurais precisam de respaldo diante dos desafios enfrentados no campo, como eventos climáticos, quebra de safra e dificuldades de infraestrutura. Ele reforça que o agronegócio precisa de respeito e liberdade para trabalhar.

0: trabalhe.
1: Comgás do PT do Rio Grande do Sul critica emenda ao projeto do fim da escala 6x1, que permite jornadas de até 52 horas semanais, além de adiar por até 10 anos a mudança no regime de trabalho. Ele aponta que as alterações descaracterizam a matéria original.
2: Comgás defende a redução da jornada de 44 para 40 horas semanais, com escala 5x2, sem redução de salário. Ele afirma que o objetivo do fim da escala 6x1 é garantir mais tempo para convivência familiar, estudo, descanso e lazer, sem perda de direitos para os trabalhadores.
1: Socorro Nery, do PP do Acre, condena declarações feitas por vereadores de São Paulo contra professores em greve no município. A deputada afirma que a mobilização da categoria é legítima, porque cobra dignidade, reajuste salarial e respeito ao trabalho realizado nas escolas públicas.
2: Socorro Nery apresentou na Comissão de Educação uma moção de repúdio contra os responsáveis pelas ofensas. Ela ressalta que a liberdade de expressão não pode servir para humilhar trabalhadores da educação, nem para desqualificar a luta dos professores por melhores condições de trabalho.
0: Transportes.
1: Projeto que permite a utilização de faixas exclusivas para o transporte coletivo privado de passageiros avança na Câmara. O texto está na última etapa de análise na Comissão de Constituição e Justiça, e a repórter Maria Neves tem os detalhes.
3: Aprovado na Comissão de Viação e Transportes, projeto que permite a utilização de faixas exclusivas no trânsito por transporte privado coletivo de passageiros, está em análise na Comissão de Constituição e Justiça da Câmara dos Deputados. Para utilizar as faixas exclusivas, o veículo deve ter capacidade de transportar pelo menos 25 pessoas e contar com autorização do poder público. De acordo com o relator na Comissão de Viação e Transportes, deputado Ricardo Aires, do Republicanos do Tocantins, a proposta vai contribuir para a redução do número de veículos individuais nas vias públicas.
4: A gente está falando de assegurar maior fluidez no trânsito das grandes cidades. O que a gente quer é incentivar que aqueles que utilizam o transporte coletivo de uma maneira em geral possam utilizar dessas faixas exclusivas para chegarem mais rápido ao seu destino, fazendo com que as faixas comuns sejam também alcançadas, liberando o trânsito para quem faz o seu uso do seu carro particular.
3: Autor do projeto, o deputado Guilherme Uchoa, do PSD de Pernambuco, argumenta que a Lei da Mobilidade Urbana já permite que a regulamentação do transporte de cargas e de passageiros priorize os aspectos coletivos. Da Rádio Câmara de Brasília, Maria Neves.
2: Pompeu de Matos, do PDT do Rio Grande do Sul, cobra a continuidade das obras de duplicação da BR-386, conhecida como Estrada da Produção. O deputado demonstra preocupação com o atraso no início das intervenções em dois trechos da rodovia que liga Porto Alegre às regiões norte e noroeste do estado.
1: Pompeu de Matos afirma que o pedido da concessionária para adiar o início das obras prejudica o desenvolvimento regional e compromete a segurança dos motoristas. O parlamentar informa que acionou a ANTT para cobrar esclarecimentos sobre o cronograma da duplicação.
0: Justiça.
2: Helder Salomão, do PT do Espírito Santo, questiona as explicações de lideranças da direita a respeito do financiamento para filmes sobre o ex-presidente Jair Bolsonaro. Ele salienta que o valor de R$ 134 milhões exige investigação por superar o orçamento de produções reconhecidas internacionalmente.
1: Helder Salomão afirma que as justificativas apresentadas após a divulgação de conversas com o banqueiro Daniel Vorcaro não esclarecem o assunto. Ele argumenta que o caso reforça suspeitas de irregularidades na transferência de recursos.
2: O Tony de Paula, do PSD do Rio de Janeiro, compara os impactos das declarações de diferentes candidatos à presidência da República sobre o mercado financeiro, para alertar a direita sobre o risco de derrota nas próximas eleições devido ao desgaste ético de suas lideranças.
1: O Tony de Paula menciona possíveis relações espúrias envolvendo lideranças do campo conservador com o aporte de R$ 2 bilhões de aposentados e pensionistas no fundo do Banco Master. Ele defende o afastamento da direita de figuras polêmicas para garantir seu projeto político.
2: Ana Paula Lima, do PT de Santa Catarina, avalia que áudios, negociações financeiras e transferências internacionais divulgados reforçam os vínculos entre integrantes da família Bolsonaro e o Banco Master.
1: A parlamentar sustenta que houve contradições de pessoas ligadas ao caso e critica a atuação de integrantes da oposição. Ana Paula Lima afirma ainda que os fatos revelados desmontaram narrativas anteriores sobre a ausência de relação de determinados políticos com Daniel Vorcaro.
2: Elibor Borges, do Republicanos do Tocantins, conclama a sociedade a investigar o passado e a ficha limpa de todos os candidatos antes de decidir o voto nas eleições. Ele alerta contra mentiras em redes sociais e pediu que o cidadão não aceite frases prontas.
1: Para o deputado, o Brasil vive um tempo de injustiças e condenações advindas de versões distorcidas de fatos, enquanto recursos da saúde são desviados sem as devidas condenações. Eli Borges reforça que o poder emana do povo e que cabe aos eleitores decidirem os rumos do país.
2: Para Maria do Rosário, do PT do Rio Grande do Sul, novas revelações sobre o Banco Master apontaram vínculos entre integrantes da família Bolsonaro e Daniel Vorcaro. Segundo ela, áudios e movimentações financeiras reforçam suspeitas apuradas pelas autoridades.
1: Maria do Rosário também critica declarações de aliados políticos ligados ao caso e aponta contradições sobre pedidos de recursos e relações com o empresário investigado. Ela afirma ainda que os desdobramentos do caso enfraquecem versões apresentadas anteriormente.
2: Nelson Barbudo, do Podemos, de Mato Grosso, defendeu a honra de líderes da direita contra ataques proferidos na tribuna da casa. Ele criticou ainda o silêncio da esquerda sobre denúncias de corrupção envolvendo o governo e afirmou que o país passa por uma crise econômica.
1: Nelson Barbudo alega que estatais como os Correios sofrem com a má administração. O congressista conclamou líderes religiosos a rejeitarem ideias progressistas que, segundo sua leitura, destroem famílias e a classe média nacional.
2: Alfredinho, do PT de São Paulo, rebate declarações do senador Flávio Bolsonaro sobre o caso envolvendo o Banco Master. Segundo o deputado, os desdobramentos das investigações indicam que envolvidos distorcem os fatos para confundir a opinião pública.
1: Alfredinho também questiona a falta de transparência em relação ao financiamento de uma produção cinematográfica sobre o ex-presidente Jair Bolsonaro. Para ele, as suspeitas enfraquecem o discurso de moralidade adotado pela oposição.
0: Segurança Pública.
2: Aloysio Mendes, do Republicanos do Maranhão, cobra do Senado a votação da proposta que reduz a maioridade penal no país. O deputado ressalta que a medida já foi aprovada pela Câmara e, segundo ele, atende a uma demanda da sociedade.
1: Para Aloysio Mendes, a legislação atual favorece a impunidade de adolescentes envolvidos em crimes violentos, como homicídios e estupros. O parlamentar argumenta que jovens com direito ao voto também devem responder criminalmente por seus atos.
0: Direitos Humanos.
2: Soraya Santos, do PL do Rio de Janeiro, destaca o Maio Laranja e alerta sobre o aumento do abuso infantil no país. Ela pede vigilância permanente de famílias, escolas e da sociedade na proteção das crianças que muitas vezes, pela tenra idade, não conseguem verbalizar a violência.
1: Segundo dados do Ministério da Justiça, nos três primeiros meses do ano, o Brasil registrou mais de 13 mil estupros de vulneráveis. Soraya Santos alerta que a maioria dos abusos ocorre nos círculos próximos da criança, tornando a infância um período marcado por dor e sofrimento.
0: Saúde.
2: Câmara aprova assistência especial para mães de recém-nascidos com deficiência. A repórter Sofia Peçanha explica quais as condições.
5: A Câmara dos Deputados aprovou o projeto que torna obrigatória a assistência especial fornecida às mães de recém-nascidos com deficiência ou doença crônica que exija um tratamento continuado. A proposta prevê que maternidades, casas de parto e hospitais da rede pública e privada forneçam orientações por escrito sobre os cuidados necessários com a criança e também uma lista de instituições, associações e órgãos públicos especializados no atendimento a pessoas com deficiência ou patologias específicas. A relatora da proposta na Comissão de Defesa dos Direitos da Mulher foi a deputada Leda Borges, do Republicanos de Goiás. Ela destacou a importância do acesso à informação para as famílias.
6: Trata-se, sobretudo, da democratização do acesso às informações qualificadas sobre a deficiência ou patologia constatada na criança em tenra idade. Esse dado é fundamental, pois na maior parte dos casos, essa criança precisará de acompanhamento pelo resto da vida.
5: O autor do projeto original, o deputado Duarte Júnior, do Avante do Maranhão, afirma que o nascimento de uma criança com deficiência ou patologia crônica pode gerar um grande impacto emocional, físico e financeiro para a família, mas que a assistência especial a essas mães pode contribuir para a melhoria da qualidade de vida da criança e favorecer sua inclusão social. Durante a votação na Comissão de Constituição e Justiça, a relatora, a deputada Lindsay da Mata, do PSB da Bahia, afirmou que a medida pode trazer mais segurança às mães no momento do diagnóstico.
7: Isso vai dar mais segurança nesse momento de tanta fragilidade que a mãe passa com essa descoberta da dificuldade do seu filho, para que ela possa levá-lo a pessoas especializadas que possam realmente assegurar o tratamento dele e o apoio psicológico dela.
5: O projeto que obriga hospitais, maternidades e casas de parto, público e privados, a oferecer assistência especial a mães de recém-nascidos com deficiência ou doença crônica que exijam tratamento continuado, foi aprovado por todas as comissões da Câmara e será analisado agora pelo Senado. Da Rádio Câmara de Brasília, Sofia Peçanha.
0: Ciência e tecnologia.
1: Flávio Nogueira, do PT do Piauí, reproduz comunicado do Vaticano que defende a inovação tecnológica com a preservação.

0: da capacidade humana de pensar e refletir. Ele aponta que a primeira encíclica do Papa Leão XIV recoloca a dignidade humana no centro do debate sobre inteligência artificial.
1: Flávio Nogueira lembra que a Igreja Católica já se manifestou em outros momentos da história sobre mudanças que afetaram profundamente a sociedade, como durante a Revolução Industrial. Ele reforça que a inteligência artificial deve servir ao ser humano e não o contrário.
2: Votação.
0: A pauta da semana na Câmara inclui projetos que tentam conter a crise na alta dos combustíveis e também que aumentam as penas para vários crimes de natureza sexual previstos no Estatuto da Criança e do Adolescente.
1: A análise das propostas começou no final da tarde no plenário da Câmara. A edição de amanhã vai trazer detalhes sobre as votações.
0: Termina agora o Jornal Câmara dos Deputados com trabalhos técnicos de Everson Urani e apresentação de José Carlos Andrade e Márcio Aquilissardi. Uma boa noite para você.
1: Ótima noite. 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

0: Oi, paixãozinha, boa noite. Eu sou o Edu. Já tô aqui com você. Quero mandar um beijo para todo mundo que ficou com a gente agora nesse rápido bate-papo que a gente teve sempre antes de começar o programa. Obrigado pelos coraçõezinhos aqui na nossa live, viu? Obrigado pelo seu carinho, obrigado pela sua companhia sempre, toda noite. A gente tá aqui de domingo a sexta-feira com o programa mais romântico de todos os tempos. Depois de um dia que você trabalhou, teve coisas para resolver, sempre tem. Mas chega a noite, é essa hora, a gente dá aquela desacelerada. E é isso que a gente quer, que você desacelere, que você pense só em coisas boas, que você se conecte só com os corações que te fazem bem, com o coração do seu amor, que você possa estar pertinho dela ou pertinho dele hoje, que vocês possam estar juntinhos, que isso é o mais importante, a gente estar perto das pessoas que nos fazem bem. E a partir de agora você abre o seu coração, você faz uma surpresa para o seu amor, manda aquela declaração de amor ou grava um áudio também, tem gente que prefere gravar o áudio. Aí você grava um áudio bem apaixonado, manda pra gente pelo 9198-441-6545. Tá começando o programa mais romântico de todos os tempos. Então seja bem-vinda, seja bem-vindo ao nosso Cantinho do Amor, a mais uma noite juntos. Carlos Drummond dizia que há vários motivos para não amar uma pessoa e só um para amá-la. E olha, você concorda ou não? Mas o amor, ele não obedece à lógica e nem à razão. Isso é o mais importante. O amor acontece naquele mistério sem definição, nos detalhes sem explicação. É aquela sensação de casa, de moradia, sabe? Aquela pessoa que te traz para sua casa, te faz se sentir bem. É um encaixe emocional que carrega uma percepção assombrosa de reconhecimento. E no fim, algumas pessoas possuem aquilo que a gente não encontra em mais ninguém. E essa é a única razão. Prevalecer com quem você gosta. Uma pessoa que te traz motivos para você nunca querer desistir. Apesar de vários motivos que possam aparecer para que você desista de estar com ela. Mas quando você para para pensar, você vê que o amor é mais importante. Essa pessoa te faz muito bem. E tudo isso faz você superar. Que bom que você está aqui. Está começando o programa mais romântico de todos os tempos. O nosso Love Songs está no ar. E eu conto com você até um pouquinho antes das duas. 9198-441-6545.
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A Nativa é muito mais amor. Amado Rodrigues Batista, com Simone Simaria, Folha Seca, um dos grandes clássicos do Amado Batista. Agora 10h14, horário em Brasília, você participando com a gente pelo 9198-441-6545, fica à vontade. A nossa noite está só começando, a partir de agora você vai mandando seu recado do coração, pode escrever, com todo o seu amor, todo o seu carinho. Então, se você preferir, pode gravar também um áudio para a gente colocar no programa hoje. Para começar, camiseta coleção 2026. Vamos te dar de presente essa camiseta com shampoo e condicionador de 500ml da Isabelles Cosméticos. Na segunda hora tem mais uma camiseta com 4 mini perfumes da Amaca. E são fragrâncias, uma diferente da outra, uma mais cheirosa que a outra e com alta fixação, viu? E aquele cheirinho de sucesso que cabe no seu bolso. Na terceira hora tem a Necessaire e um kit Visela, que a gente vai te dar de presente com Stick Blush Red Mocha, com lapiseira Cherry para os olhos, um blush compacto e um batom líquido, para você ficar ainda mais bela. O kit Visela é aquela marca do Pandacórnio. E para fechar, já na madrugada da quarta-feira, a camiseta e 4 mini perfumes da Amaca. E a nossa camiseta são 3. Tem um dizer em cada uma delas. Tem aproveitar o dia e o bom da vida. Tem brindar um novo encontro. Você pode escolher a camiseta que está escrito explorar o mundo e viajar sem limites. É você quem escolhe. É nessas horas que a gente espera você, seu recado do coração. A gente espera você se apaixonando, se emocionando aqui com a gente no nosso cantinho do amor. 9198-441-6545. Agora tem Matheus e Cauã. Nessa noite de Love Songs. Um ótimo final de noite para você aqui no nosso cantinho do amor.

Nativa, Djavan, Caetano, Viana. Djavan, sim. Agora 10h36, horário em Brasília. Não é sobre opção. É sempre sobre conexão. É sobre estar junto com quem entende a sua alma. Com aquela pessoa que faz você se sentir em casa. Aquela pessoa que te abraça com o olhar. Que te compreende mesmo nos seus momentos mais difíceis. E não é apenas sobre estar com alguém. É sobre ter aquela coisa rara que a gente chama de amor. Com alguém que sabe que o amor não vem pronto. Que ele se constrói, se cuida e se expressa a cada dia. Porque olha, eu vou dizer uma coisa. Opção se acha em qualquer lugar. Mas conexão se encontra apenas em almas que entendem

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10: Oi, coraçãozinho lindo, tudo bem com você? Agora 10h42, horário em Brasília. Daqui a pouquinho a quarta-feira chega e com ela um meinho da semana. Tá tudo bem com você? Tá dando aquela desacelerada? Já começou? Então abra o coração e mande a sua declaração de amor para quem você mais gosta. Escreva. A gente tá te esperando. 9198-441-6545. Esse é o programa mais romântico de todos os tempos, o nosso Love Songs. Agora tem Fernando e Sorocaba. Boa noite.

0: Nativa Vanessa Camargo, o amor não deixa. Tem presente pra você, viu, Mônica? Mônica Aparecida Leal dos Santos, do 7677. Parabéns! Tá ganhando a camiseta da Nativa da coleção 2026. E um kit com shampoo e condicionador também de 500ml da Isabelles Cosméticos. A partir de amanhã, quarta-feira, não esquece de trazer um documento seu com foto. Um documento seu pode ser sem foto também, não importa, tá bom? Mas venha até a Nativa, você tem 5 dias úteis para buscar esse primeiro kit. Próxima hora, mais uma camiseta e 4 mini perfumes da Amaca, com fragrâncias diferentes e aquelas que têm alta fixação, viu? Não sai daí, me espera daí, vai.
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4: Oi, coraçãozinho lindo. Oi, meu anjinho. Estamos de volta com o nosso Love Songs. Tá tudo bem aí pra você? Quer mandar o seu recado do coração? Quer fazer uma surpresa pra quem você mais gosta? Então vamos lá. 9198-441-6545. Pra você participar do programa mais romântico de todos os tempos. Agora 11:01. Horário em Brasília. Zezé de Camargo e Luciano, para começar a nossa hora 11. Boa noite.

Nativa e o Daniel. 11 e 19, horário em Brasília, e você participando com a gente. Pelo 9198-441-6545. Boa noite, Edu. Aqui é o Francisco de Taperoá, na Paraíba. Eu tô aqui em Luiz Alves, Santa Catarina. Manda um abraço pra minha mulher Vanúzia, que também tá curtindo Love Songs. Tá mandado. Obrigado pelo carinho, viu? Quero participar também hoje, Edu. Aqui é a Alzira Aranha, sou de São Paulo. Tô aqui curtindo também o programa mais romântico de todos os tempos e de todas as suas noites. A Josi também, boa noite, família Nativa. Um final de noite abençoado para todo mundo. Obrigado pelo carinho. Oi, Edu, tudo bem? Tô aqui ouvindo Love Songs, quero participar também, viu? Meu nome é José Neto.

0: É um som de Souza. Ele pediu uma música, assim que der a gente vai tocar. Com certeza. Deixa eu ver quem mais tá aqui com a gente. A Má Souza também. Ele escreveu assim: isso de amar sem esperar nada em troca é bonito nos contos de fadas. Mas na vida real, um amor maduro exige um delicado equilíbrio entre dar e receber. Pois tudo aquilo que não é mútuo é tóxico. É a Má Souza que mandou pra gente aqui no nosso cantinho do amor.
1: Boa noite, Nativa.
0: Boa
1: noite.
0: Tudo
1: bem? Aqui é a Júlia. Eu queria mandar um recadinho pro meu esposo, que tá trabalhando agora lá no Confiança da Nação, ainda ele chama Marcos. Falar que eu amo muito ele, que ele é o amor da minha vida, que eu quero ficar com ele pra sempre e que ele é maravilhoso, que eu tenho que agradecer muito, muito, muito ele por ter entrado na minha vida. E eu amo muito, muito, muito ele mesmo.

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0: A Nativa é muito mais amor, Edson Hudson, pra não chorar. Agora 11h41, horário em Brasília. Você participando com a gente pelo 9198-441-6545. Quem tá aqui com a gente é a Leila Celeste. Eu amo a Nativa, viu? Olha, no momento eu quero ficar... Eu tô aqui sozinha curtindo Love Songs, mas eu amo vocês demais. E Love Songs me faz companhia, viu? Amo todas as músicas. Obrigado, querida. Mas fica aqui sempre com a gente, viu? Estamos aqui pra abraçar você, pra ficar pertinho de você. Entra aqui no nosso cantinho do amor e se aconchegue. Deixa eu ver quem mais. A Ana Paula Casco. A vida fica mais leve quando a gente entende que não precisa controlar tudo. Tem coisa que é só entre Deus e o tempo. E enquanto isso, a gente respira, a gente confia e segue com o coração em paz, sabendo que o melhor sempre chega no tempo certo. Beijos no coração de todo mundo, curtindo essa linda programação, Ana Paula Love Songs, Ana Paula Casco. Obrigado pelo carinho, viu, por estar aqui com a gente. Tem um recado agora para o Claudinei.
1: Boa noite, Edu Melo. Meu nome é Juliana. E o meu recadinho de hoje vai para o meu esposo, Claudinei. Hoje estamos completando 19 anos de casados. E eu gostaria de mandar esse recadinho para ele, falar que eu amo muito ele, que ele é a razão do meu viver. Boa noite!

0: A Nativa é muito mais amor. Esse é o som dos Four Fab Four. Os quatro meninos de Liverpool, a banda mais famosa do mundo todos, os Beatles. Essa música faz parte de um filme chamado Hard Day's Night, que foi lançado em 64. E aqui no Brasil saiu como Os Reis do Ye Ye Ye, os Fab Four. Beatles, a gente se fala em inglês, né? Essa música é linda demais, que a gente ouviu agora. Para você curtir sempre as músicas mais românticas de todos os tempos. E presente para você nesse final de hora também, Edivan Souza Silva, do 0823. Parabéns, Edivan. 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Se você não quiser usar, você pode também presentear o seu amor com essas quatro mini, esses quatro mini perfumes, quatro mini fragrâncias cheirosíssimas. Edivan Souza Silva, 0823, não esquece de trazer um documento seu a partir de amanhã, quarta-feira. Já já tem muito mais, me espera daí, que espero você daqui. Esse é o nosso Love Songs da Nativa.
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Oi, paixãozinha. Oi, meu anjinho lindo. Bom dia, uma ótima madrugada pra você. Já chegamos na quarta-feira. Hoje é dia 20 de maio. Agora meia-noite, um horário em Brasília. Que bom ter você aqui no nosso Cantinho do Amor. Seja bem-vinda, seja bem-vindo ao programa mais romântico de todos os tempos. Vem ficar aqui comigo. Abra o seu coração, se emocione, se apaixone ainda mais e manda aquela declaração de amor para quem você mais gosta. 9198-441-6545. O amor chega bem devagar, com uma luz suave do amanhecer entrando pela janela. O amor não faz barulho, não pede licença, apenas encontra um espaço no coração e transforma tudo ao redor dele. As coisas simples ganham mais cor, os dias parecem mais leves e até o silêncio se torna companhia. Existe algo bonito no jeito que o amor cuida sem precisar de palavras difíceis. O amor está nos detalhes pequenos, em um olhar demorado, em uma mensagem inesperada, em mãos que se procuram no meio da multidão. O verdadeiro amor mora justamente nessas simplicidades. Essas simplicidades que aquecem a alma e fazem o tempo desacelerar. E quando o sentimento é sincero, o mundo parece diferente. As noites ficam mais calmas, os sonhos ganham novos sentidos e o coração aprende a sorrir mesmo nos dias mais complicados. Porque amar é encontrar abrigo em outra pessoa. É sentir paz na presença de alguém, como se finalmente existisse um lugar seguro para você permanecer. E o amor também é paciência. O amor é permanecer mesmo depois das tempestades. O amor é escolher cuidar quando tudo parece complicado. Não vive apenas de momentos perfeitos, mas na vontade de continuar, de compreender, de dividir a vida em suas partes mais bonitas e também nas mais frágeis. E há amores que chegam como vento forte, mas os mais inesquecíveis costumam chegar como uma brisa mansa. Crescem aos poucos, ocupando cada espaço com carinho e verdade. São aqueles que fazem o coração bater mais tranquilo, porque trazem calma ao invés de medo. Um amor assim não precisa provar nada para ninguém. Basta existir para que ele ilumine tudo ao redor. No fim, amar é isso. Encontrar um outro coração. A sensação de ter um lar. Um lugar onde o afeto floresce todos os dias. Onde os abraços parecem curar o mundo. E onde cada batida do coração carrega a certeza mais bonita de todas. A de que algumas conexões nasceram para durar além do tempo. A Nativa é tudo e muito mais, você. Esse é o nosso Love Songs, agora meia-noite e quatro, horário em Brasília. Bom dia, Roberto Carlos.

0: Nativa, Marcos e Belucci, insubstituível. Aqui no nosso Cantinho do Amor, do Love Songs. Meia-noite, 18, madrugada de quarta-feira, hoje, dia 20 de maio. Oi, Edu, tudo bem? Tudo jóia? Eu sou a Regina e quero mandar uma frase pro meu amor, o Gesiel. Vida, o tempo de chorar de saudades de você acabou. Agora é só alegria. E juntos vamos permanecer dando sequência aos nossos sonhos e planos. Eu te amo muito. 9198-441-6545 para você participar com a gente também, mandar o seu recado do coração. Deixa eu ver quem mais está por aqui. Oi, Edu, tudo bem? A Lena Cláudia escreveu assim: dependência emocional não é bom para o relacionamento, não, viu? Amar alguém é importante, mas quando a felicidade, a autoestima ou a paz dependem totalmente da outra pessoa, o relacionamento pode ficar pesado, inseguro e até desgastante. Eu já fui assim, mas eu me libertei e aprendi a ter minha própria vida. Lena Cláudia respondendo uma enquete, na verdade uma perguntinha que a gente fez numa live antes de começar o Love Songs de hoje, sobre dependência emocional, será bom ou não para o relacionamento. E ela respondeu pra gente: não é bom, viu? Amar é importante, mas quando a felicidade, a autoestima ou paz dependem totalmente da outra pessoa, o relacionamento não fica bom. É isso aí. Obrigado pelo carinho, viu? Tem mais um recado do coração. Oi, Edu, quero mandar um recadinho pro meu amor. Meu nome é Tamara. Eu sou do Filomena. O meu amor se chama Eduardo Dias. E eu quero falar para ele que eu o amo muito. Que ele foi a melhor coisa que aconteceu na minha vida. Te amo, Eduardo.
1: Boa noite, Edu Melo.
0: Boa noite.
1: Meu nome é Ernete.
0: Oi, Ernete.
1: Hoje meu recadinho vai para o Alexandre. Alexandre, te amo até o infinito.

0: A Nativa é muito mais amor com Leandro e Leonardo, Horizonte Azul. Esse é o nosso Love Songs, agora 12:36, horário de Brasília. Tem um recado da Maria Paula pro André. Oh, meu amor, eu tô morrendo de saudade de você, viu? Parece que faz tanto tempo que a gente se viu. Mas eu sei que vai chegar logo a sexta-feira. Eu vou ficar te esperando aqui em casa com aquele jantarzinho que você mais gosta. Pra depois a gente ficar ouvindo Love Songs, abraçadinhos os dois. Esse é o programa que a gente mais gosta de ouvir. Mesmo quando estamos separados, parece que o Love Songs nos une. Eu sinto essa conexão com você. E pode ter certeza. A cada dia que passa, eu fico mais e mais apaixonada por você. A Ângela manda um beijo para todos os ouvintes e um beijo especial para o seu amor, Ari. Eu te amo demais.
1: Boa noite, Edu Melo. Meu nome é Daniela. Oi, Dani. Meu recadinho de hoje vai para a Larissa. Queria dizer para ela que ela é uma pessoa muito especial na minha vida e eu agradeço muito por ela estar ao meu lado todo esse tempo que estamos juntas já há mais ou menos 1 ano e 5 meses. E dizer que ela é uma pessoa muito especial, que ela me faz muito feliz e que eu amo muito ela.

0: 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Prende-se, não diga nada. Meia-noite 58, horário em Brasília. A gente vai mandar um grande abraço para você, Rogério Jesus Lopes, do final de telefone 8198. Parabéns, hein, Rogério? Você está ganhando de presente a necessaire da Nativa, que é personalizada e maravilhosa. Um kit Visela com Stick Blush Red Mocha, a lapiseira Sherry para os olhos, o blush compacto e batom líquido. Visela é aquela marca do Panda Córneo. Parabéns, viu? Rogério Jesus Lopes, a partir de hoje, quarta-feira, é só trazer um documento seu com foto. A gente te espera. Na próxima hora, tem a camiseta, 4 mini perfumes da Amaca. Só para você, aqui no nosso Cantinho do Amor do Love Songs.
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5: Oi, paixãozinha, bom dia. Oi, meu anjinho lindo. Que bom ter você aqui, ter a sua companhia aqui no nosso cantinho do amor. Agora 1:02, horário em Brasília. Estamos de volta com o programa mais romântico de todos os tempos, das suas noites de domingo a sexta-feira, o nosso Love Songs. E a gente vai falar de conexões de almas. Tem encontros que não são apenas encontros. São duas histórias guardadas em algum lugar que se reconhecem. E não é só o que está diante dos olhos. É algo que ultrapassa o toque e a voz. É sentir que a outra pessoa, mesmo quando ela não está pertinho de você fisicamente, ela está perto. Quando duas almas se conectam, o mundo parece se abrir de um jeito diferente. Não tem pressa e nem obrigação. Tem calma, como se o tempo inteiro tivesse esperado aquele momento para se revelar. E essa conexão não se mede pelo que falam, mas pelo que não precisam dizer. É olhar e entender sem explicação. É a sensação de que, por mais longe que estejam, os dois estão juntos na mesma sintonia. É aquele tipo de compreensão que vai muito além do entendimento comum. Almas que se conectam. Tem uma leveza difícil de colocar em palavras. Não é força, não é necessidade, nem um jogo. É algo que acontece, porque tem que acontecer. E isso já basta. E sabe, mesmo que as pessoas mudem, mesmo que as vidas tomem rumos diferentes, essa conexão permanece. O que se encontra ali não se perde com o tempo. Ela é como uma linha invisível que liga dois corações. Forte o bastante para resistir às mudanças. Delicada o suficiente para ser um segredo guardado com carinho. Não é todo dia que a gente sente isso. E nem todo mundo desperta na gente também essa parte da gente que fica mais viva, que fica mais inteira. Quando acontece, a gente percebe que não precisa de muito mais. A conexão de almas é um abraço que atravessa qualquer distância. É uma conversa que não acaba, mesmo quando as palavras se esgotam. É aquele encontro, o encontro daquilo que a gente nem sabia que estava procurando, mas que faz sentido como se sempre tivesse estado ali. E quando essa conexão acontece, muda tudo. Muda a forma de olhar para o outro, muda a forma de olhar para si mesmo e para o mundo. Porque no fundo, saber que existe alguém que toca a nossa alma de verdade é o que faz a vida ser mais profunda. É o que faz a vida ser mais bonita. Bom dia, Bonnie Tyler.

0: Nativa Eduardo Costa, feito tatuagem aqui no nosso cantinho do amor do Love Songs. 1h20, horário em Brasília, madrugada de quarta-feira. Bom dia, Edu, aqui é o Rodrigo Oliveira. Manda um alô pra minha família, pra Lúcia Andrade, pro Matheus e pra Elisa. Obrigado, bom trabalho, Edu. Obrigado, Rodrigo. Obrigado pelo carinho, viu? Por estar aqui com a gente também no cantinho do amor. Oi, Edu Mero, tô ligadinho no Love Songs todas as noites e comecinhos de madrugadas. Esse é um programa maravilhoso. Eu sou Francisco de Paula Bezerra e mando um beijo para todo mundo que está ouvindo o programa mais romântico das nossas noites.
1: Boa noite, Nativa. Boa noite, Edu Mello.
0: Boa noite.
1: O meu nome é Cleia.
0: Oi, Cleia.
1: E o meu recadinho de hoje vai para o meu esposo, Cláudio. Apesar de todas as dificuldades que a gente passa, eu te amo muito. Você é a pessoa que eu escolhi para viver do meu lado. Te amo.

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0: Nativa Henrique Juliano, senti saudade de você. O Matheus Zácaro, oi Nativa, tudo bem? Aqui é o Matheus, de Telêmaco, Borba. Eu queria mandar um beijo para minha esposa Bianca, falar para ela que eu amo muito ela. Ela é e sempre será o grande amor da minha vida. Te amo, Bianca, e o seu Matheus. Oi Edu, aqui é o Vanderlei de Capelinha. Eu adoro ouvir a Nativa todas as noites. Estão de parabéns, viu, Vanderlei? Obrigado. Obrigado pelo carinho. Obrigado pela companhia aqui no nosso Cantinho do Amor.
1: Boa noite, Edu Melo. Meu nome é Valéria. E hoje o recado vai pro maridão Isaac. Amor da minha vida. Você é muito especial para mim. Batalhador, bom filho, bom marido. Sei que nós vamos ainda conquistar muitas coisas juntas. E eu queria que você soubesse que eu te amo demais. Você é incrível. É o amor da minha vida. Beijo.

A nativa é muito mais, muito mais amor. Madonna, Louise Chicon, Crazy For You, pra fechar o nosso Love Songs de hoje, nessa madrugada de quarta-feira, 20 de maio. Tem presente agora pra você, Rita Costa da Silva, do 1052, parabéns. Ô Rita, traga um documento seu, a partir de hoje, quarta-feira, 5 dias úteis.

0: úteis para você buscar o seu kit. 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Rita Costa da Silva, parabéns. A partir de hoje a gente espera você aqui na Nativa, tá bom? Gente, um bom descanso para você, uma ótima quarta-feira. Já chegamos no meio da semana e à noite tem mais Love Songs a partir das 10 da noite, horário de Brasília. Eu vou abrir o nosso cantinho do amor para te receber hoje à noite. Vem aí o Amigo Velho, Mano Novo, Mana Baby, Forró Nativa coladinho com Love Songs. Beijo para quem é de beijo, abraço para quem é de abraço. Cuida bem de você pra mim. Bom descanso. E a gente se fala à noite. Com o programa mais romântico de todos os tempos, Love Songs, depois da Voz do Brasil, às 10 da noite. Eu te espero.
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0: Rodolfo, roda nativa! Quarta-feira! Quarta-feira! 20 de maio!
1: Ato Fui o
0: 2026!
2: Me dê 10 pães e um litro de leite.
0: Tá começando a alegria da madrugada do Brasil!
3: Ai!
0: Forró nativa no ar! Muito forró a madrugada toda! E por aqui é o amigo velho! Eu sou o amigo velho, o Rafael Guidotti, o cara que é mais lindo, cheiroso, charmoso e gostoso do Brasil!
4: Ai, arrasou.
0: Esse dela, não sei o que que é esse, o que seria esse oh? Olha, escuta de novo.
4: Ai, arrasou.
0: Tão sexy no começo.
4: Arrasou.
0: Bora, Brasil! E o nosso WhatsApp como tá? Tá liberado! Tá liberado pra você participar e mandar sua mensagem!

0: Beijo, beijo, beijo. Beijo, beijo, beijo.
1: Bom dia, bom dia.
0: Vamos anotar nosso WhatsApp, gente. Anote e salve do jeito que a gente fala, tá bom? 9198-441-6545.
2: É, mas você falou muito rápido, Rafael Guidotti.
0: Então vamos repetir devagarzinho. 91 98 441 6545.
1: Bom dia.
0: 9198-441-6545. Arrasei ou não?
3: Ai, arrasou.
1: Bom dia pra quem me inspira.
0: Bora que bora, ô, Brasil! O auditório mais lindo, animado do Brasil! Bora que bora!
3: Bora!
0: Olha a hora! 2:11, bom dia, Brasil!
4: Oi, bom dia!
0: Alô, mano velho! Atenção, atenção, todas as unidades chamando o mano velho! Chamando o mano velho para dar o seu bom dia! Bom dia! Bom dia, mano velho! Gente, então agora é com vocês, hein? Participe, manda bastante mensagem, porque daqui a pouquinho já vou começar a atender você, hein?

0: Pode pedir um forró, manda beijos, abraços, fique à vontade, tá bom? 9198-441-6545, 2h11, mano velho, bom dia, quarta-feira!
1: E valeu, boi! Valeu, boi pintado! Segura no rabo do boi, bicho mole condenado! Meus amigos e minhas amigas, minhas inimigas e meus amigos, conterrâneos e conterrâneas, trabalhadores e trabalhadoras do Brasil, emplacamos, chegamos à sexta-feira. Hoje é sexta-feira, dia. Na sexta-feira não, peraí. Hoje é quarta-feira. Por que eu botei sexta-feira na cabeça? Não, foi um curto-circuito entre a ponta da língua e o cérebro. Hoje é quarta-feira, dia 20 de maio do ano 2026. Emplacamos, a estação é o outono brasileiro. Então, galera, aceito os cumprimentos do Mano Velho, amor em filho. Eu nasci nas catingueiras, entrançadas de cipó. Viajei de caminhão junto com Mané Cotó. Não sou locutor modelo, mas tô aqui sem cabelo, vivendo do meu gogó. Diretamente de Souza, diretamente do Vale dos Dinossauros, na gloriosa, na histórica, na inesquecível Piapá, R.A., Raibiabá, Balanceia, Paraíba. Olha, no programa de hoje tem vários temas. Por exemplo, eu vou contar sobre o homem da voz mais potente de toda a história. Vou contar quem foi esse soldado. Vou contar para vocês a falta de mão de obras. Olha, a falta de mão de obra atinge 88,8% das empresas transportadoras do Brasil. Vou contar para vocês sobre, por exemplo, o mini Pantanal. Existe no estado de São Paulo um mini Pantanal chamado Tanquan. Vou contar onde é que está isso aí. E tem muita coisa para adiantar para vocês, tá certo? Então, capricha aí no trabalho. Está na camarinha, ouvidos emprestados ao Forró Nativa, que eu digo assim, começou o Forró Nativa de quarta-feira. Brasil, Zio, Zio.

Hoje é quarta-feira, dia 20 de maio. Olha aí, é o outono, mas deu exemplo de friaca de inverno, né? Se vê esses dias, 4 graus abaixo de zero na Serra Catarinense, outros lugares com 0 grau, gente com 1 grau, 2 graus. Nossa, é muito frio, eu não aguento não. Sabe, lugares em Santa Catarina e Rio Grande, carro amanheceu congelado, telhado congelado, para-brisa de carro congelado. É o frio que está dando um alô. Oi, estou chegando para vocês, hein? Dia 21 de junho. Ave Maria, é uma friaca mãe d'água, viu? Então, gente, olha, eu já falei para vocês que daqui a pouquinho vou contar mais sobre a vida de São Camilo de Leles, contar aqui sobre o homem da voz mais potente do mundo. Já pensou? O cara não precisava de microfone. Não. Mesmo eu já fui em algum estádio de futebol, tinha um narrador lá, mas o cara, ele gritava, mas era, o volume da voz do cara era muito alto. Eu falei, ó, nem precisa trazer rádio, microfone. Ele narra, porque é muito forte a voz dele, né? Você narra sem precisar de microfone. É, gente, a vida é toda cheia de hábitos, né? Curiosidades. 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

0: Tudo isso eu vou narrar, vou contar aqui no Forró Nativa, quarta-feira. Mano velho, mano novo, Brasil.
1: Não perca a hora do Forró Nativa, 2h21.

Alô, alô, minha gente. Olha, eu tenho uma dica aqui para vocês, hein? Se você tem em casa uma pessoa doente, um parente doente, que tá enfrentando esse momento tão difícil, né? Então, as orações salvam, né? Então, hoje, eu vou rezar para vocês a oração ao São Camilo de Leles. Hoje eu vou contar no Forro Nativa a oração a São Camilo de Leles. É muito interessante, eu vou contar daqui a pouquinho no Forro Nativa. 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Então deixa eu só mostrar para vocês aqui um pedacinho da oração a São Camilo de Leles. Glorioso São Camilo, volvei um olhar de misericórdia sobre os que sofrem e sobre os que assistem. Concedei aos doentes aceitação cristã, confiança na bondade e no poder de Deus. Daqui a pouco eu vou rezar essa oração inteira. Só foi aqui o começo, tá certo? São destaques do Forro Nativa, Comando Velho e Mano Novo, meu Brasil.

0: Cícero da Saré. Chama o Uber. Alô, motorista de... Tem motorista de Uber em 99 aí. Olha o Cícero de Assaré. Olha a hora do Uber. 2h40. 2h40. 9198-441-6545. Vamos no improviso aqui, porque o nosso computador não funciona mesmo. Ninguém arrumou desde ontem. Vamos improvisar. Bom, amigo velho, sou a tia Jo. Manda um abraço pra mim e todos os manos que curtem esse forró lindo do mundo. Bora lá. Bom dia. Pera aí, gente, é tudo no improviso aqui. Vai sair, uma hora vai sair, pera aí.
1: Eu gostaria de ouvir uma música aqui com Alcimar Monteiro, Cavaleiro Alado, ok? E mandar aí pra todos os padeiros e confeiteiros de São Paulo, do Brasil e da Bahia e de todo lugar. Valeu, forte abraço. Paraíba da Bahia.
0: Valeu, Paraíba. Bom dia.
2: Bom dia, mano velho. Bom dia, mano novo. E aí, galera, beleza? Uma ótima terça-feira pra todos nós aí, hein? Falou, Rafael, que tá ótimo.
0: Valeu,
2: aqui
0: obrigado.
2: Quem tá falando é o Sidney de Cotia, na Topiteca, horário do almoço.
0: Almoço!
2: Vamos chupar uma manguinha?
0: Bora!
2: Almoço porque agora nós estamos jantando, né?
0: É, então
2: é almoço e janta.
0: Almojanta.
2: Vamos chupar manga.
0: É almojanta e a manga.
3: Mano, velho, mano novo, forró, terra nativa aqui, é o Vardão.

0: das madrugadas de açaí. Gostaria de ouvir uma música com Matrusco com Leite. Ofereço para minha namorada de açaí, Maria de Oliveira, para todos vocês da rádio e para todos de açaí, para todos santistas. Bom dia.
1: Opa, valeu, bom dia. Vamos lá, mais um aqui. Bora que bora, vamos no improviso. Bom dia. Pera aí que, gente, tá de rosca aqui, viu? Pera aí. Agora vai. Bom dia.
2: Bom dia, bom dia, bom dia, bom dia, mano novo, bom dia, mano velho, bom dia, amigo velho.
1: Dia.
2: Me dê 10 pão no litro de leite, amigo velho.
1: Me dê 10 pães, amigo
2: velho. Tá falando aqui, é o Carlinhos Padeiro. Manda um abraço aí pra todos da madrugada. Amigo velho.
1: Oi.
2: Toca aí, Matrusco com Leite, Carta de Imaginais. Tamo junto e misturado, amigo velho.
1: Valeu, carinho. Um abraço pra você, garoto. Tudo de bom. Bom dia, boa quarta-feira. Mano velho, Mano Novo, Ione Dias, Ferrari, beijo, beijo, beijo, obrigado. Vamos lá, mais um aqui. Temos até 5h55, né, gente? São 2h42, tem tempo. Tem tempo. Oi.
3: Bom dia, Mano Novo. Bom dia, Mano Velho. Bom dia, Rafael Guidotti. Bom dia a todos que estão na escuta. Que outro Sano Videri de Barra do Sul. Rafael, toca aí um de Amazã. Só pra curtir. Estamos aqui toda noite ligado no seu programa. Um abraço a todos.
1: Valeu, meu amigo. Amazã, daqui a pouquinho tem Amazã. 2h43.
4: Bom dia, bom dia, bom dia, Forra Nativa. Bom dia, Rafael. Mano velho, mano novo, mana baby. Bom dia pra todos os manos que tá sintonizado. Forra Nativa, por cá Esmeraldo. E o palco do momento, Jundiaí, aí é o que liga. Positiva! Uma excelente quarta-feira a todos aí. Um abraço à galera, à rapaziada da madrugada aí, ó. Peixe do Mar, Lobão, José Faustino e toda essa rapaziada aí que tá junto e misturada. A galerinha do Pãozinho aí. Todos os nossos amigos porteiros. E ô Rafael, toca pra nós aí, ó. Se for possível, toca pra nós aí. Caminhoneiro Apaixonado, do Adelino Nascimento. Sei que é um pouquinho fora da programação, que a caminhada aí é forró, né? Mas um breguinha de vez em quando cai bem. Você tá doido? E ofereço a toda a rapaziada aí que tá no tapetão preto aí, ó. Junto e misturado, pose, pose.
1: Pose.
4: E tchau, obrigado.
1: Tchau, obrigado. Obrigado, Esmeraldo. Bora que bora, vamos lá. Bom dia.
5: Bom dia, mano velho. Bom dia, mano novo. Bom dia, Guidotti.
1: Aqui
5: é o Jonas Padeiro da Brasilândia. Ô, Guidotti.
1: Oi.
5: Toca a música do Dantas, Manteiga no Pão. Oferecer todos os padeiros. Padeiro Carlinhos, Padeiro Fabiano, Paraíba da Bahia, todos que tá na luta nessa madrugada, Guidotti.
1: Boa, Jonas, obrigado, viu? Um grande abraço pra você. Pera aí, vamos lá, atendendo mais gente aqui. Pera aí, gente, tá, o negócio tá de rosca, eu tô falando pra vocês aqui, viu? Pera que o negócio vai. Uma hora vai, uma hora vai. Oi!
6: Bom dia, Nativa. Bom dia, Mano Vai, Mano Novo. Rafael Guidotti. Toca uma música pra mim, por favor. Luiz Gonzaga. Pode ser qualquer uma.
1: Qualquer uma do Luiz Gonzaga. Maravilha, maravilha. Banana, banana, banana. Morna é a certa aqui, viu, gente? Bom dia!
7: Bom dia, mano velho, mano novo. Manda uma música aí da banda Caviar com Rapadura.
1: Certo!
7: Rafael aqui de Santo André.
1: Rafael de Santo André, maravilha, Rafa! Valeu, meu xará, aquele abraço, viu? Oi, bom dia!
8: Mano velho, bom dia, mano novo, Rafael Guidotti, todas as manas, João de Paraisópolis. Eu hoje eu gostaria de ouvir aí na Nativa, né, no forró, Cane, Nana, Comorena, um abraço a todos vocês aí da Nativa, que Deus abençoe e proteja vocês.
1: Valeu, um grande abraço!

Bom, pedindo Luiz Gonzaga, né? Não dá pra não atender um Luiz Gonzaga. Continue participando, gente. Nos tranque barranco, nós vai. Nós chega lá. 9198-441-6545.

0: Alô, alô, minha gente querida. Boa quarta-feira. Muito trabalho com dignidade, honestidade. Isso é que importa, né? Para uma vida melhor, com calma, nada de estresse, nada de estar deprimido, nada de estar naquela depressão. É na oração que você sai dos momentos mais delicados. Oração, irmã, são destaques aqui do Mano Velho no Forró Nativa. Mas todo mundo está perguntando, Mano Velho, que cara foi esse que tinha uma canção? Nossa Senhora, quer dizer, o cara tem um vozeirão tão alto que quando ele falava mais do que 55 homens. Rapaz, o cara era fera, hein? Eu vou falar agora sobre, primeiro, o Tanquan. O Tanquan é o mini Pantanal que existe no estado de São Paulo. Vamos lá. No interior de São Paulo, uma área alagada se tornou um santuário ecológico que abriga uma grande biodiversidade. O local, chamado de Tanquan, não é natural, mas resultado da inesperada, um resultado inesperado da construção de uma barragem para a usina hidrelétrica de Barra Bonita, no Rio Tietê. Isso aconteceu em 1960. Tanquan é conhecido como Mini Pantanal Paulista, por conta da semelhança com a maior planície alagável contínua do mundo, o Pantanal Mato-Grossense. Esse é o Grande Pantanal. Mas o Pantanal de São Paulo também é muito interessante. Vou contar, hein? Mais detalhes daqui a pouquinho no Forró Nativa com Mano Velho e Mano Novo. Forró Nativa.
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0: Olha, essa eu não conheci, essa música que o Fala Mansa fez pra mim, amigo velho. Você viu aí? É o Fala Mansa, destaque dessa hora aqui no Forró Nativa, quarta-feira, 20 de maio. Olha a hora, 3h13, obrigado, Fala Mansa. Salve, salve, Fala Mansa. Você viu aí, gente? Fala Mansa fez a música pra mim, amigo velho. Ai, ai, ai, sonhar não custa nada, né, gente? Deixa eu sonhar, uai. Eu, hein? Bom, agora deu um jeitinho aqui, jeitinho brasileiro. Vamos ler umas mensagens também aqui. Onde eu parei? Pera lá. Aqui, ó. Olá, Rafael Guidotti, bom dia, uma ótima quarta-feira abençoada pra nós. Sou Geraldo Alves, Interlagos, só com uma música Caqueiro, é isso? Da Bahia, com Vavá Machado e Marculino. Tô de olho em você, hein, careca? Vai tocar hoje, tô de olho em você, hein, careca? Manda um alô aí pra toda a galera da Madrugada dos Porteiros, Vigilantes, Padeiros, Caminhoneiros, é o Geraldo Alves e Interlagos. Bom dia, Rafael Guidotti, bom dia, mano velho, mano novo, meus queridos e amados locutores, que hoje seja o melhor dia abençoado para todos nós. Logo, logo também serei locutor pela Rádio Web, onde terei o prazer de atender todos os ouvintes também. Quero que saiba que sou seu fã e te admiro muito. Sempre aprendo com vocês todos os dias. Obrigado por estarmos sempre ligadinhos no melhor da Rádio do Forró Nativa. Bota pra tourada aí que eu ponho pra tirar daqui, é isso? Tô como vigia e esse frio que não passa, mas ouvindo esse forró gostoso, esquenta até a alma. Um grande abraço, por favor, toca uma do Frank Aguiar pra arrebentar nossas madrugadas. Tamo junto, amigos. Amo vocês de coração. Abraços, Rafael Guidotti, mano velho, mano novo. Deus abençoe vocês e a mim também, a rádio que é sucesso. Sou o Marcos Vigia, não esquece de me mandar um abraço, Rafael Guidotti. Marcos Vigia da Casa Verde, ligadinho no Forró Nativa. Sucesso pra você aí na sua rádio web também, meu amigo, viu? Sucesso. Bom dia, mano velho, mano novo. Já acompanho vocês desde 2007, trabalhava de vigilante à noite e até agora sou de Souza, mas moro em São Paulo. Um grande abraço, outro grande abraço para você também, meu amigo. Sou Elaine Fragoso Batista, moro no Guarapiranga, Jardim Figueira, Grande São Paulo. Dê um alô aí para a Escola Estadual João de Deus Cardoso de Melo, do Guarapiranga, e a família Fragoso. Me coloca no sorteio. Quero ouvir o Amado Batista no hospital, na sala de cirurgia. Nunca ganhei um brinde Forró Nativo. Em breve nós vai dar brinde. Em breve nós vai dar brinde, viu? Bom dia. Peraí, vamos ler mais umas mensagens aqui. Bom dia, manos. David Ibiúna. Cadê? Bom dia, manos. David Ibiúna tá por aqui, tá ligadinho. É, quem mais tá por aqui também? Vamos lá, bom dia.
1: Bom dia, mano velho, bom dia, mano novo. Bom dia, Rafa, aqui é Lindomar Castilho, tudo bem?
0: Tudo, ó.
1: Por favor, toca um forrozão pra nós aí de Catuaba com Amendoim, pra alegrar nossa madruga aqui na luta. Obrigado, bom dia.
0: Bom
1: boa
0: dia.
1: Quarta-feira, valeu.
0: Valeu, Lindomar, Catuaba com Amendoim, boa, bom dia.
2: Bom dia.
0: Ó.
2: Bom dia, Forró Nativa! Bom dia, Rafael Guidotti. Bom dia, mano velho. Bom dia, mano novo. Bom dia a todos os manos do Forró Nativa! Eu gostaria de ouvir aquela música que canta assim, ó. Eu sou a flor do mamulengo, Bahia, me apaixonei por um mamulengo. E ele nem canta de se apaixonar, nem canta de se apaixonar. Aqui é o Paulo Sérgio da Moca, bom dia, Forró Nativo!
0: Bom dia, Paulo Sérgio, flor do mamulengo, mastruz com leite anotado aqui, viu? Bom dia, manos, bom dia, Rafa, se der toca Adelino Nascimento, menina faceira,

0: Ligado aqui no centro de Lisboa pelo aplicativo. Obrigado, um abraço. Oi, bom dia.
1: Bom dia, mano velho. Bom dia, mano novo. Toca aí pra gente ouvir a saga do vaqueiro. Um abraço, Marquinhos da Brasilândia.
0: Valeu, Marquinho. Saga de um vaqueiro, anotado aqui. Oi, bom dia.
2: Bom dia, mano novo. Bom dia, mano velho. Bom dia, mano Rafa. Bom dia a todos os padeiros aí, ao Jonas. Obrigadão, Jonas. Aqui quem fala é o Fabiano Padeiro da padaria do Jardim Pirituba. Um abraço para todos os padeiros da Bahia, Ceará, de todos. Um abração. Ô, amigo velho, passa aí o caminhão vermelho aí para nós, velho, para todos os padeiros. Um abraço.
0: Acho que é o Mercedão Vermelho, né? Deve ser o Mercedão Vermelho. 3:18.
3: Olá, bom dia. Rafael Guidotti, mano velho, mano novo.
0: Bom dia.
3: Aqui é Dani de Montemor e eu gostaria de ouvir Flávio José, mensageiro Beija-Flor. Beijos, fui!
0: Beijo, Dani! Alô, Montemor, aquele abraço na sintonia dos 89,3 da Nativa Campinas. Alô, Campinas e região, bom dia!
4: Ô, amigo velho! Bom dia, Luiz Gustavo de Lins.
0: Ô, Luiz.
4: Passando aqui pela cidade de Bauru, aqui no Tapetão Preto, na Marechal Rondon. Ô, Rafael, toca pra nós aí um Falcão. Tá bom, meu querido? Por aqui tá um chuvisqueirinho. Daqui a pouco nós tá lá no Lins. Bom dia a todos, Deus abençoe, bom trabalho, ótima quarta.
0: Valeu, garoto, que Deus acompanhe, viu? Tudo de bom, menino. A Mavelu está aqui, né? Sempre com a Mazã, né, Mavi? Ê, Mazã, ó, tem que pagar um cachê pra Mavelu, mas eu sei que quando é amor de fã, né? Não tem, né, Mavi? Eu tô brincando aqui, mas eu sei como é, sei bem como é. Oi, Rafael, sempre te sigo no Instagram e me manda um abraço pra mim, Nelsinho da Liberdade. Alô, Nelsinho! Tudo bom pra você, Nelsinho? Obrigado por me seguir lá no meu Instagram, viu? Fico feliz mesmo, de coração. Bom dia, Maurício aqui, manda um alô pra nós no QAP. Estamos de plantão aqui na Portaria, Zona Leste. Manda um alô pra todos os porteiros noturnos. Toca a música do Edgar Mão Branca, São Joãozano pela Bahia. Estou com o Lucas Fernandes aqui trabalhando, valeu! Oi, bom dia!
5: Bom dia, delícia!
0: Uau, ai, arrasou!
5: Eu me chamo Cida.
0: Oi, Cida.
5: Falo de Guarulho. Eu gostaria que você tocasse para mim Boate Azul.
0: Ó! Oh.
5: Ofereça para todos os gatinhos da Nativa.
0: Miau! Obrigado, Cida! Bom dia, manos. Bom dia, Rafael Guidotti, seu lindo aqui na escuta com vocês. Abençoada quinta-feira, Marli Torres, sou de Bauru também. Tá chuvinha mesmo, olha lá, tá vendo? Confirmou a passagem do Luiz ali que tá indo pra Lins, passando por Bauru. Aqui também tá chuviscando um pouquinho, viu? Mas até que não tá frio aqui hoje não, viu, gente? Tá 16 graus, mas não tá frio. Eu achei que tá 16 graus ontem, tava 16 graus, tava mais geladinho. Mas hoje já não tá tão frio, não. Bora que bora, né? Bom dia!
6: Bom dia, mano novo, mano velho, Rafael, mana baby. Um abraço pra você, mana baby. O Rafael, é aquele moço, eu quero ouvir aquela música que fala assim, ó. Ele toca forró a noite toda, ele chega e diz assim, eu quero uma coisinha pra comer.
0: Edgar Mão Branca.
6: Tá com fome, rapaz. Eu quero uma coisinha pra comer.
0: Olha!
6: Manda aí pra todos os ouvintes aí, forró nativa.
0: Edgar Mão Branca, coisinha pra comer. Coisinha pra comer, Edgar Mão Branca, meu amigo. Boa, já tô aqui na playlist também colocando ela, viu? Bom dia, Rafael. Bom dia, mano velho, mano novo. Aqui é Zé Luiz, de Sorocaba. Toca Flávio Leandro, qualquer música. Valeu, meu amigo Zé Luiz, de Sorocaba. Alô, Nativa Sorocaba. Aquele abraço. Oi, bom dia.
7: Bom dia, Rafael Guidotti. Bom dia, mano velho, mano novo. Aqui é o Wagner de São Mateus, motorista da Cometa. Estamos aqui terminando mais expediente. Vamos para casa descansar. Mandar um abraço aí pro pessoal da Rádio Táxi Vermelho e Branco, pessoal que tá na rodagem aí, tá no Tapetão Preto.
0: Boa!
7: Beleza? Toca pra nós aí um Folhas ao Vento.
0: Folhas
7: ao Vento. Forte abraço e bora que bora, hein? Tchau, obrigado!
0: Tchau, obrigado, obrigado, obrigado. Oi, bom dia!
8: Bom dia, mano, velho. Bom dia, mano novo. Bom dia, Guidote.
0: Opa,
8: papai. Pedro Ministro da Padaria São Judas, da Vila Anastácio. Mano, velho, mano.
0: Uau.
8: Tá eu e o Toninho aqui.
0: Ô, Toninho.
8: Trabalhando, fazendo pãezinho.
0: A tá
8: com a música aí do Mastruz com Leite aí. Qualquer um você tocar, tá bom demais, mano, velho, mano.
0: Agora, então, vamos atufuiar.
9: Atufui o dedo.
0: A pedidos, Mastruz com Leite, Flor do Mamulengo. Olha a hora, olha a hora. 3:22. Ó. Participem, 9198-441-6545. Já vou atender mais ouvintes.

0: Opa, opa! Aqui Mano Véi mandou no Forró Nativa desta quarta-feira, dia 20 de maio. Olha, gente, muita gente quer perguntando aqui. Mano, esse mini Pantanal de São Paulo existe. E ele é um mini Pantanal comparado com o Pantanal de Mato Grosso do Sul. Mas é também um lugar maravilhoso, hein? Deixa eu ver aqui. Olha, eu falei que Tanquã é conhecido como mini Pantanal paulista por conta da semelhança com a maior planície alagável contínua do mundo, o Pantanal de Mato Grosso. O enchimento da barragem em 1963 expressou o Tietê e diminuiu a velocidade. O enchimento da barragem em 1963 represou o Tietê e diminuiu a velocidade das águas do rio Piracicaba, onde se formou a área alagada que deu origem a Tanquã. Hoje, o mini Pantanal paulista abriga centenas de espécies de aves e de peixes, que confere potencial turístico à região. Localizada no interior do estado de São Paulo, mais industrial São Paulo que é, no entanto, cobra seu preço em 2024, um despejo irregular de resíduos industriais matou cerca de 253 mil peixes. Foi uma tragédia ecológica, né? E eu estou contando aqui, daqui a pouco eu vou falar, por exemplo, quantos peixes tem lá, quantos animais tem lá, quantas aves tem lá. É, Quantã, o mini Pantanal no estado de São Paulo, sendo enaltecido no Forró Nativa, Mano Velho e Mano Novo.
1: Olha a hora da bibliotecária, 3 horas e 31 minutos.

0: música mais linda! E a pedidos, hein? Eu falo, esses ouvintes do Forró Nativa é uma seleção, é uma egrégora, é o auditório, é a plateia mais animada e mais gostosa do Brasil!
1: Brasil!
0: Flávio José, Andarilho, Beija-Flor, olha a hora, Brasil! 3 horas e 36 minutos, bom dia!
2: Oi, bom dia!
0: É o Forró Nativa! Bora, meu povo! Não, que sono, que acorda! Aqui pra você, ó! É o Forró Nativa que não deixa ninguém dormir, não! Pode parar! Dormir só depois das 6, tá bom? 9198-441-6545. Bom dia, Guidotti. Mano novo, mano velho, toca uma música pra lá de Bagdá, Borba de Paula, Lúcio de São Bernardo Campo. Oi, bom dia.
3: Bom dia, mano novo. Bom dia, mano velho. Bom dia, carequinha.
0: Uau.
3: Guidotti.
0: Oi.
3: Tipo Carvalho, Porto Seguro, Bahia. Terra Mãe do Brasil.
0: Adoro.
3: Sou ouvinte assíduo aí de vocês, tá? Um abraço. Essa programação de vocês é 10, é 1000. Eu não perco vocês por nada, diariamente. Um abraço.
0: Valeu, Elber. Alô, galera de Porto Seguro, na Bahia. Tem algum hotel aí querendo fazer uma permuta comigo aí pra nós divulgar no Instagram? Ó, minhas férias tá aí, hein? Falta 2 semanas, não quero dizer nada não, viu? Sem pressão.

0: 37, bom
1: Bom
0: dia!
1: dia, meu carequinha. Gostosinho, cheirosinho,
0: Uau! Au, au.
1: Rafael Guidotti.
0: Tudo bem?
1: Bom dia, mano velho. Bom dia, mano novo. Muito bom dia, mano baby. Aqui quem vos fala é Xuxa Preta,
0: Ô, Xuxa!
1: diretamente de Floresta, no sertão de Pernambuco.
0: Pernambuco.
1: Estou na ativa, escutando a nativa e preparando a minha massa de meus churros para fazer os meus churros, a minha canjiquinha, que estamos já no São João e já estou nos preparativos para as festas juninas.
0: Adoro.
1: Cheiro na biloca do olho, bebê. Gostaria de ouvir alguma música, qualquer música de Flávio Leandro,
0: Flávio
1: de
0: Leandro.
1: preferência aquela. Hoje eu acordei com a vontade de cuidar
0: Dá
1: de
0: de
1: mim.
0: mim.
1: Cheira na biloca do olho,
0: Essa é
1: Guidotti.
0: boa demais, Xuxa. Beijo, um cheiro, menina. Oi, bom
1: Alô,
0: dia.
1: nativa, bom dia. Bom dia, mano velho. Bom dia, mano novo. Bom dia, Rafael Guidotti,
0: Bom
1: amigo
0: dia.
1: velho.
0: Bom dia.
1: Eu sou a Raimunda do Guarujá. Aqui tá chovendo, viu, Rafael?
0: Ih, chovendo.
1: Chovendo bastante.
0: Ei,
1: Ô,
0: Guaraj.
1: Rafael, eu gostaria de ouvir a música com Trio Aracati. Eu queria ser eu.
0: Eu queria
1: Ô,
0: ser eu.
1: Rafael, eu queria saber também como que eu coloco. Eu não tô encontrando o Trio Aracati no YouTube. Gostaria que você me explicasse.
0: Bora,
1: Um
0: deixa
1: bom
0: eu ver.
1: dia a todos, uma boa quarta-feira, com muito axé.
0: Axé.
1: Gratidão a todos e a você.
0: Muito obrigado por estar aí, Guarujá. Um beijo, viu? Eu vou tentar procurar Trio Aracati, é isso? Trio Aracati. Eu vou tentar procurar aqui também, tá? Eu falar a verdade, também já tô procurando aqui, também realmente não aparece. Mas eu vou procurar, eu vou pesquisar aqui certinho. Vamos ver se eu consigo encontrar depois, tá bom, lindona? Um beijo para você, fica com Deus. Boa noite, Rafa. Aqui é o Zé da Manga, do Mercado Municipal de São Paulo. O tempo tá propício para tomar aquele caldo. Por onde andam os outros manos? Toca Robério, volta amor, um forte abraço. O mano velho tá de home office, o mano novo tá fazendo a terapia do sono, né? Tá se cuidando, né? Ele não tava conseguindo dormir, então agora ele vai ficar um pouco aí ausente das madrugadas, mesmo de home office, né? Porque ele tem que tentar dormir aí durante a madrugada, recuperar aí um pouco aí a saúde, né? Então ele tá fazendo uma terapia do sono, todo um tratamento, mas tá tudo bem, né? Tamo aí, tocando o barco, eu daqui ao vivo nos estúdios e o Mano Velho lá no apartamento dele em home office. Em breve o Mano Novo volta aí junto com o Mano Velho também, tá bom? Valeu, gente! Aí a Mana Baby também tá se cuidando aí, né? A saúde dela já tá melhor, mas tá acabando de se cuidar aí também. Deixa tudo supimpa, tudo 100%. 3h40, bom dia!
2: Bom dia, Rafael Guidotti. Bom dia, ouvintes da Rádio Nativa FM. Aqui é Sandro Barreto, da cidade de Piritiba, na Bahia.
0: Ô, Bahia!
2: Rafael Guidotti, se possível, toca pra gente aí recordar, né? Sucesso aí com o saudoso Genival Lacerda. Ela deu rádio, nem me disse nada. Ela deu rádio, ela deu sim. Foi pra fazer pirraça. Toca aí pra gente na Nativa FM. Valeu,
0: Opa!
2: boa quarta-feira pra todo
0: Pra
2: mundo!
0: todos nós! É raidinho de pilha, né? Genival Lacerda, anotado aqui, meu amigo. Bom dia, bom dia, bom dia!
1: Bom dia, mano velho, bom dia, Rafa. Eu gostaria de ouvir a música Folha Seca, Roberto Carlos, Nalva, de Santo Amaro.
0: Valeu! Opa, tá anotado aqui também. Bom dia, Rafael, bom dia, mano velho, mano novo. Gostaria de ouvir a música Mototáxi com Franca Guiar. Sou o Valdomiro daqui de Ribeirão Preto, é isso? Curto seus programas todos os dias. Maravilha. Gente, continue assim, ó, escrevendo, que eu leia sua mensagem de texto. Ou melhor ainda, grave um áudio, que nem os nossos ouvintes aí, até 30 segundos, tá? Se você for gravar, tem que ser até no máximo 30 segundos, combinado? E manda seu recadinho, pede seu forró, manda beijos, abraço, conta onde você tá, onde você mora, onde você tá ouvindo a rádio, se é a primeira vez. Conta tudo pra nós, não esconde nada não. 9198-441-6545, anotou aí? 91 98 441 6545. 3542, Xuxa! Música linda!

0: Vamos embora, embora, embora, minha gente. Vamos fazer a nossa excursão para o mini Pantanal que está, existe no estado de São Paulo. Olha, tanto quanto ocupa uma área de 140 quilômetros quadrados e é coberto por 69% de água, abrange 6 cidades de São Paulo. Abriga 435 espécies de animais e de 361 espécies vegetais. Então conheça, vá lá conhecer o Tancuã em São Paulo, mini Pantanal, que eu estou contando aqui no Forró da Viva com Mano Velho e Mano Novo.
1: A hora da doutora delegada, respeita a polícia, 3h45.

0: Alô, alô, minha gente, dá-lhe forró nativa nas orelhas. Nesta quarta-feira, dia 20 de maio, estação outono, não é inverno não, hein? Outono brasileiro, a estação das folhas caídas. 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Ah, gente, agora chegou o homem do vozeirão, o homem da voz mais possante de todos os tempos, hein? O soldado grego, que teve a voz mais potente do mundo. Presta atenção, meu amigo locutor, meu amigo que fala grosso. O soldado de guerra, da Guerra de Troia, com a voz mais potente do mundo, foi Stentor, mencionado na obra de Homero, Ilíada. Stentor era um mensageiro grego, famoso por ter uma voz de bronze tão alta que poderosa quanto de 50 homens juntos. Sua fama era tanta que deu origem ao adjetivo estentórico, alta, retumbante e potente. Na Ilíada, a deusa e esposa de Zeus assume a forma de Stentor para incentivar os gregos a lutar, aproveitando o volume de sua voz para animar o exército. Então essas tropas nunca ficavam em baixo astral, sempre em alta, devido aos ensinamentos de Stentor. Daqui a pouquinho eu vou trazer mais para vocês, hein? Ave Maria, Stentor, homem do vozeirão, sendo lembrado do forró nativa pro Mano Velho e Mano Novo.
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0: É o nosso destaque de hoje aqui no Forró Nativo, hein? Foi assim na primeira hora do intervalo, agora na segunda e depois tem mais um pouquinho. É Fala Mansa. Fala Mansa, manda muito bem, hein, Tato? Manda muito bem. Olha a hora do Fala Mansa, 4h12. 9198-441-6545, você participando com a gente. Manda aí seu bom dia.
1: Bom dia, Mano Velho. Bom dia, Mano Novo. Bom dia, Rafael Guidotti. Aqui é o Wagner de Birigui, trabalho de vigilante. Eu queria escutar a música do Edgar Mão Branca, São João pela Bahia.
0: São Joãozano pela Bahia. Vamos tocar, vamos tocar. Bom dia.
2: Bom dia, Rafael. Que é Silvinho, padre da Califórnia. Rafael. Toca aí, João Lacerda aí, Paraíba, Joia Rara. Um abração pros amigos.

0: aqui da Califórnia. Valeu.
1: Valeu, obrigado, meu amigo. Bom dia.
2: Bom dia, Nativa. Bom dia, Rafael. Bom dia, Mano Velho. Bom dia, Mano Novo. Aqui é Zé Roberto de Osasco. Já escutar a música de qualquer um de Luiz Gonzaga. Obrigada por você tocar minha música ontem. Foi a seca. Obrigado. Deus abençoe.
1: Amém. Você também.
2: Um abraço.
1: Um abraço, viu? Obrigado. Muito bem, muito bem. Vamos lá. Bom dia, bom dia.
3: Bom dia, Mano Velho. Bom dia, Mano Novo. Bom dia, Rafael. Mano, beijo. Bom dia para todos, né? Chuvoso, isso é muito bom, né? Benção de Deus. E vamos trabalhar, que os passageiros estão aí na chuva. Um cheiro, Maria do Céu, motorista de ônibus.
1: Ô, Maria do Céu, um beijo, um cheiro, menina. Bom dia, Nativa, bom dia, Mano Velho, Mano Novo, Guidotti, Jonathan de Suzano, todas as madrugadas. Sou muito mais Nativa, mando um abraço pra todos de Suzano, manda a Feira de Mangaio. Ontem eu toquei, hein, meu amigo? Ontem eu toquei a Clara Nunes. Vamos ver se dá tempo de tocar hoje de novo, tá bom? Bom dia!
4: Bom dia, Forró Nativa. Bom dia, Mano Velho, Mano Novo. Bom dia, Rafael Guidotti.
1: Bom dia.
4: Toca pra nós aí com Messias Holanda, Mariá. É, quem tá falando aqui é José Nilton, trabalhando de tecelão nas madrugadas aqui no bairro do Brás. Sou pernambucano da cidade de Surubim.
1: Valeu, meu amigo. Um abraço, bom trabalho, boa quarta-feira.
5: Bom dia, Mano Novo. Bom dia, Mano Velho. Bom dia, Mana Baby. Bom dia, Rafa. Eu gostaria de ouvir uma música com Zezinho Barro. Muito obrigado, viu?
1: Beijo, Neide. Bom dia, mano. Sou Zito Mendes, Miranda, Pernambuco, BR-232. Tá ligado na Nativa. Bom dia, galera linda. Beijos, Edielson Vivaldo do Nascimento, Grajaú, São Paulo. Um abraço pra você. Oi, bom dia.
6: Alô, mano velho, mano novo. Rafael Guidotti, aqui é o Márcio de Araguari, vigilante noturno, Ceará. Vê o barulho que nós estamos aí ouvindo a Nativa e só trabalhando à noite.
1: Boa, Márcio. Bom trabalho, garoto. Bom dia.
7: Bom dia, Mano Velho. Bom dia, Mano Novo. Bom dia, Rafael. Bom dia, Mano Nova. Bom dia para toda a equipe da Nativa e para todos os ouvintes. Aqui é o Francisco, motorista da Metropaulista. E gostaria muito de ouvir com o Jorge Altino, Tamanho de Paixão. Ô, Rafael, procura aí, meu querido. Essa música aí faz tempo que eu peço e ainda não saiu.
1: Verdade,
7: hein? Deixa você encontrar ela para mim aí.
1: Tá bom.
7: Obrigado.
1: Tá bom.
7: Bom dia.
1: Vou procurar. Bom dia, ui. Francisco, boa! Jorge Altinho, é isso? Boa! Tá anotado aqui, bom dia!
8: Bom dia, Rádio Nativa, bom dia, Mano Velho, bom dia, Mano Novo, bom dia, Mano Baby, bom dia, Mano Guinote. Aqui é José Costa, de Grajaú. Gostaria de ouvir uma música com Edgar Mão Branca, Essa é a Festa. E oferecer para todos da Nativa e todos os ouvintes, bom dia!
1: Bom dia, meu amigo! Oi, bom dia!
9: Forró Nativa, dos nossos amigos, irmãos, comunicadores, Mano Velho, Mano Novo e todos os amigos ouvintes do Forró Nativa. Aqui quem fala é o poeta Evanildo Pereira. Estou passando para dizer que estou ligado no programa e abraçando a todos os amigos que escutam o programa e aos que fazem esse maravilhoso programa. Um abraço a todos e um ótimo dia.
1: Valeu, meu amigo. Olha aqui, ó, o Iranildo. Bom dia, Guidotti. Toca aí Morango do Nordeste com Laírton. Foi longe, hein? Foi longe. Vamos tocar lá, Ayrton e seus teclados aqui. Moranguinho do Nordeste. Essa é da boa, hein? Essa música que lançou foi uma febre, né? Gente do céu, maravilha. Vamos tocar já já, hein, Danildo? Fica aí que eu fico aqui tocando. Bom dia.
10: Bom dia, Mano Novo, Mano Velho, Rafael Guidotti. Aqui é Miguel de Diadema, saindo pra trabalhar agora com meu filho do lado, Júlio César. Manda o Luiz Gonzaga aí, Asa Branca.
1: Já
10: vamos
1: toquei.
10: Que vamos, quarta-feira chuvosa.
1: Valeu, meu amigo Miguel, o filhão aí também, um abraço. Asa Branca eu toquei um pouquinho antes do final da hora anterior, tá? Mas a gente toca outro do Luiz Gonzaga já já. Bom dia!
11: Bom dia, Nativa. Bom dia, Mano Velho, Mano Novo. Bom dia, Rafael Guidotti, meu carequinha gostoso.
1: Au, au.
11: Estou aqui me preparando para trabalhar e ligadinha no Forró Nativa. Se for possível, toca uma música do Dantas. ofereço claro. A todos os ouvintes, porque eu sou muito nativa. Beijo.
1: Beijo, Edith. Olá, bom dia. Aqui é Arlene de Poti.

0: Tirendabá, interior de São Paulo. Estou aqui me arrumando para ir trabalhar, ouvindo Nativa. Toca uma música aí para nós. Todas para você, menina. Bom dia!
1: Bom dia, bom dia, bom dia, Rafael Bidotti. Bom dia, Mano Novo. Bom dia, Mano Velho. Bom dia para a equipe da Nativa. Bom dia para os ouvintes que tá assistindo a Nativa, que é o Gilberto Chaga. Bota aí um forró do Luiz Gonzaga pra mim.
0: Vamos.
1: Pode ser Asa Branca. Por favor, ofereço meus amigos padeiros, todos que estão trabalhando nesse horário. Um abraço.
0: Eu toco já já Luiz Gonzaga, porque Asa Branca, que eu falei, toquei um pouquinho antes do final da hora anterior, tá? Mas a gente toca outro do Luiz Gonzaga já já. Bom dia!
2: Mano velho, mano novo. Mano velho, eu queria saber. Eu já fiz essa pergunta aí, mas eu não vi a resposta. A origem do feijão tropeiro. Eu sei que surgiu aí, muitos falam um jeito, outros falam de outro, entendeu? Como é que surgiu esse feijão tropeiro no Brasil? Aí eu queria que você explicasse pra nós aí. Beleza, mano velho? Aqui é o Gilmar.
0: Boa, Gilmar. Tá aí, mano velho. Pega a visão, hein, mano velho. Fica aí, vou encaminhar a pergunta pra vocês aí. Bom dia!
3: Bom dia, mano velho, bom dia, mano novo, bom dia, mano baby. Sou Eduardo Teixeira aqui do Sítio Morro, São Francisco de Assis, do Piauí. Estou aqui exatamente essa hora, 4 horas e 17 minutos, ouvindo e curtindo todas as músicas da Nativa FM. Obrigado e tenha um ótimo dia, uma ótima manhã, uma ótima tarde, uma ótima noite de quarta-feira, dia 20/5/2026. Forte abraço!
0: Valeu, Eduardo, olha a hora, 4h19, Edgar Mão Branca, São Joãozando pela Bahia, 4h19.

0: A hora do entregador de leite, olha o leite, forró nativa, 4h24.
1: Olha aí, Jorge.
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2: 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Vamos ajudar o Jorge Altinho.

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2: Vamos trabalhar, moçada. Vamos trabalhar, tá hora de trabalhar. Vamos embora, minha gente. Estamos aqui no Forró Nativa, desta quarta-feira, com muita alegria, e trazendo histórias e pesquisas maravilhosas, hein? Então, eu estou falando aqui do Stanton, o homem do vozeirão maior. Vocês sabem como esse cara morreu? É interessante dizer para vocês. Segundo a mitologia grega, Stanton morreu após perder um duelo de gritos com o deus Hermes. E naquele tempo eles faziam, sabe, concurso de grito, quem gritava mais, nossa senhora, viu? Então você quer fazer esse concurso na sua casa, não faça não, porque vai acordar a vizinhança. O cara perdeu um duelo de gritos com o deus Hermes, e nesse duelo ele cansou tanto que morreu. Assim contei um pouco da história de Stanton, a voz mais possante da história no Forró Nativa, Mano Velho, Mano Novo, Brasil.
3: Essa aí é pra você relembrar e sentir novamente o gostinho

0: Valeu, boi! Valeu, boi pintado! Segura no rabo! Meu amigo vaqueiro desgraçado! Olha aqui a abertura do Forno Nativo! E valeu, boi pintado! E estamos aqui nesta quarta-feira enaltecendo as pesquisas do Mano Velho. A sessão Pergunte ao Mano Velho. É só você gravar aqui no Zap da Nativa 9198-441-6545. Agora a sessão Pergunte ao Mano Velho. Quem vai perguntar para mim agora é Ana Paula. Ana Paula, pergunta ao Mano Velho, Ana Paula.
1: Mano Velho, me responde uma coisa. Qual é a desculpa mais esfarrapada que você já ouviu de alguém atrasado?
0: Ave Maria, desculpa esfarrapada. Tem muita desculpa esfarrapada.

0: Tem uma música da banda Mastruz com Leite que conta o seguinte, que, ou, desculpa, é pneu furado. Né? O cara chegou atrasado em casa, a patroa com aquela niveladora de amassar pastel, que é um porrete, né? Caba safado, o que é que aconteceu com você que chega em essa hora, seu cachorro? Aí o cara diz, não, meu amor, não foi nada disso que você está pensando. É que eu vinha para cá e o pneu furou. O pneu furou, o carro desmantelou e tudo assim. E a mulher ficou insistindo. Depois, não, meu amor, eu acredito que foi o pneu que furou. E esse cheiro de batom? Não, não é cheiro de batom. Eu dei carona para uma amiga minha e sem querer ela passou o batom na gola da camisa. Ah, não deu certo. Cacete comeu. Então, essa música fez muito sucesso do Mastruz com Leite na época do forró da banda, foi demais. Entendeu? Agora, o que eu, pra mim, a desculpa mais esfarrapada que eu encontrei foi de um locutor que trabalhou na Band FM. O camarada, ele é cearense. Hoje ele trabalha na TV, está muito famoso já há muito tempo, mas naquele tempo ele trabalhava na Band FM. Então, quando ele fazia o forró da Band, geralmente sábado e domingo. Ele chegou um dia, disse, rapaz, eu preciso viajar, pois, sabe, eu tenho um tio que morreu, e eu fui criado por esse tio. Aí a rádio dava folga para ele, ia, voltava. Uns dois meses depois, puxa, mano, eu vou ter que viajar para o Ceará. Por quê? Porque minha mãe morreu. A mãe do cara morreu. A banda deu a folga, o cara foi. Depois, puxa, mano, velho, eu vou ter que viajar para o Ceará. É que meu avô morreu, puxa vida. A minha mãe morreu e agora meu pai morreu. E o cara, aí um dia a rádio chegou nele. Pô, cara, todo mês se mata um parente seu, sabe? Então o cara inventava tanta desculpa esfarrapada que ele queria viajar para o Ceará e para ele estar trabalhando numa emissora forte, ele tinha que inventar alguma história. Ele inventou umas 5, 6 histórias só matando parentes dele. Viu, minha amiga? Olha, foi a maior desculpa esfarrapada, viu, Ana Paula, que eu ouvi de um locutor que hoje é da TV, no Forró Nativa, Mano Velho e Mano Novo Brasil.
1: Olha a hora do encantador, amigo, 4 horas e 35 minutos.

0: Disney, Messias Holanda, Maria. E olha, vocês perceberam, né? Agora são 4h38. Nessa hora que desde que nós abrimos, tivemos o Fala Mans, que foi o destaque, né? Tá sendo o destaque aqui do programa de hoje, né? Vai ser na próxima hora também. Mas tivemos Jorge Altinho, Tamanho de Paixão. Tivemos Edgar Mão Branca, São Joãozano pela Bahia. Laíton, Morango do Nordeste. Agora Messias Holanda, Mariá. Olha, olha, tô atendendo o povo. Mas é claro que tem muito pedido ainda pela frente, né? É milhares de ouvintes participando de todo o Brasil e do mundo também aqui no nosso WhatsApp da Nativa, 91984416545, nesta quarta-feira, meio de semana, 20 de maio. Bom dia!
1: Bom dia, Manabé, bom dia, Manabé, bom dia, Rafaelzinho Guidotti, é meus lindos locutores da madrugada. Ô, Guidotti, eu não sei se você pode tocar, mas se você puder, você toca aí Garota do Lixão. É, um beijo, seu lindo da madrugada. Cheiro, cheiro, cheiro. É a Lúcia Zé dos Campos.
0: Um cheiro, um beijo, menina. Um beijo pra você também, viu? Bom dia, mano velho. Bom dia, mano novo. Bom dia, Rafael Guidotti. Quem é José Ferreira? É, de Embu das Artes. Gostaria de ouvir a música de Amazã, Marido DVD. Amazã, muito bem. Bom dia.
2: Bom dia, bom dia pra todos que tá na ativa aí. Bom dia, Rafael.
0: Opa!
2: Eu gostaria de ouvir aí com Sem Preconceito, A Mulher Brigou Comigo. Gentileza, toca pra nós aí.
0: Opa, olha aí, hein? A mulher brigou comigo. Sem preconceito. Tá anotado aqui, ó, Sem Preconceito. Isso, tá anotadinho, tá anotadinho. Obrigado. Oi, bom dia.
3: Bom dia. Bom dia, turma da Nativa. Eu sou Helena de São Paulo. E tá chegando a época mais boa do forró Nativa.
0: Adoro.
3: Que é agora na festa junina,
0: adoro,
3: no mês de junho.
0: Bom.
3: E é uma época que eu mais gosto das festas juninas.
0: Também.
3: Nossa, Kermesse. Como eu gosto de festa junina.
0: Adoro, viu, Helena?
3: E os forró que vocês tocam, nossa. Eu adoro,
0: já
3: adoro
0: no
3: mesmo,
0: clima. Olha aí, tá vendo?
3: Um beijo todo mundo aí.
0: Um beijo, Helena. Eu também gosto de festa junina de escola, da paróquia, da igreja, né? As quermesses, né? Eu gosto de tudo de clube. Eu vou, no que der eu vou, no que eu for convidado eu tô indo, viu? Pra comer, beber e curtir, né? Eu também gosto demais, é bom demais. E época boa, tá chegando. Juarez e Arujá, toca Jorge de Altinho. Lembrança, muito bem, tá aqui, viu, menino? Tá anotado aqui. Alô, Benê, São José do Rio Preto por aqui também. A Rosiane, Conceição, bom dia. Bom dia, Forró Nativa, aqui é a Rita. Estou aqui tomando meu café pra sair na garoa. Só forró pra esquentar mesmo. Toca aí pra nós, Mastruz com Leite. Meu vaqueiro, meu peão. Ô, moda boa, essa meu vaqueiro, meu peão. É bom demais, dá conta. Essa é boa também, viu? Oi, bom dia!
4: Bom dia, mano velho. Bom dia, mano novo. Bom dia, Rafael.
0: Bom dia.
4: Rafael Guidotti, eu gostaria de ouvir no Forró Nativa a música da Laís e Luiz Amaro, Oxente.
0: Oxente.
4: Por isso, pra todos vocês da Nativa e pra todos os ouvintes.
0: Boa!
4: Uma quarta-feira abençoada pra todos nós. Beijo no coração. Obrigada.
0: Beijo, Ângela. Boa música. Oxente, Laís e Luiz Amaro. Olha a hora, 4h42, bom dia!
5: Bom dia, Rafael Guidotti, bom dia, mano novo, mano velho, mana baby, toda a equipe da Nativa. É a Fátima aqui do Tatuapé, meiamos a semana continua fria e chuvosa.
0: Pois é.
5: Mas bora lá, com alegria no coração, esperança e fé, tudo vai melhorar. Rafa, por favor, se você puder, toca pra mim Saudades de um Beijo do Fagner. Obrigada, beijo,
0: oh,
5: beijo, beijo.
0: Muito boa, boa, boa, boa, beijo, beijo.

0: grande beijo, Fátima. Pois é, frio e chuvinha, né? E eu duro que ainda falta um mês pro inverno. Estamos no outono ainda, hein? Será que é uma amostra do que será o inverno esse ano? Ah, vai vir El Niño, El Niña, Leite Ninho, vai vir Nescau, Toddy, vai vir tudo aí, acho, hein? Não sei não, viu? Bom dia, café!
1: Bom dia, Fala Nativa, bom dia, mano velho, mano novo, mana baby. Bom dia, mano Rafa!
0: Dia, menina!
1: É, aqui é a Dil. Uma quarta-feira abençoada pra nós.
0: Pra nós todinho.
1: Manda um beijo aí pra minha irmã Nina, pra minha amiga Tremuda, meu amigo Deus, minha amiga Cida, que tá pelo lado todas as manhãs aí ligadinha. Do Forró Nativa. Oh, toca pra nós aí a música do Dantas. Grande beijo. Tchau, tchau.
0: Beijo, Dio. 4h43. Bom dia. Ah, gravou eu lá. Gravou eu. Um beijo pra você, menina. Valeu, Guidotti, está de parabéns, estou ouvindo o Mariá. Ah, foi o José que pediu, agradeceu aqui na hora que estava tocando o Mariá. Bom dia!
2: Bom dia, mano velho, bom dia, mano novo. Aproveitando para falar, mês de junho, partiu Bahia, curtiu São João e São Pedro.
0: Eu quero.
2: Aproveita e toca para mim aí, forró Arriba Saia.
0: Olha!
2: Músicas antigas aí.
0: Boa! 4h44, é hora da coaiada, hein? 4h44, bom dia!
3: Bom dia, família nativa, aquele abraço. Pra nós pro carro. Palco do dia aqui é terminal rodoviária de Unápolis, que é do táxi. Passando por aqui para agradecer a Deus por mais um dia e mais um ano de vida que estou completando hoje, 5.7.
0: Sério?
3: Obrigado, Senhor, por tudo. Agradecer Ele por tudo que me dá nessa vida, pela minha saúde, a minha felicidade, a minha família, meus filhos, minha esposa. Obrigado, Senhor. Valeu, família nativa. Aquele abraço a todos vocês, mano velho, mano novo, Rafael. Tchau, obrigado. Aquele abraço.
0: Olha aí, Edson.
3: É, tá diretamente de Eunápolis.
0: Eunápolis, Bahia. Um abraço, viu? Amém. Então, para o Edson e para todos os aniversariantes, parabéns, Edson!

feliz. Mais um ano de vida. Parabéns ao Edson, taxista, tá lá no terminal rodoviário, é isso, de Anápolis, da Bahia. Que Deus abençoe, muita saúde, muita paz, muito amor, muita alegria, prosperidade, sabedoria, discernimento, muita fé, nunca perca a fé. E bora que bora na luta, curta bastante seu dia, viu, Edson? E a você que também faz aniversário hoje, 20 de maio de 2026. Parabéns!

0: 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Olha aqui, meu Pitiguari, venha me ajudar. Eita, coisa boa. Petrolina, Juazeiro, Juazeiro, Petrolina. Muito bem aqui, rapaz, tem cada forró moral. Por isso que eu vou para a sessão. Pergunta ao Mano Velho. Olha aqui, ouvinte, gravou no Zap da Nativa, 9198-446545. Joyce, ô Joyce, pelo amor de Deus, Joyce. Pergunta ao Mano Velho, Joyce.
1: Ô Mano Velho, ô Mano Novo, nas quebradas do sertão tem forró para o povo. Ô Mano, conta pra gente qual é o melhor forró pra dançar com a companheira.
0: Opa, boa, boa, boa pergunta, boa pergunta. Puxa vida. Olha, o forró é o ritmo que foi inventado para que as pessoas dancem juntas, agarradas, abufeladas. Então, se você vai com a companheira, aí você vai estar lá o trio tocando, o artista cantando, a banda cantando. Quando tem um forró que se chama assim, Numa Sala de Reboco, que é uma música de Zé Marcolino, que Luiz Gonzaga gravou e que é um sucesso até hoje. Entendeu? É muito bacana assim. É fácil, é um shot, dois para lá, dois para cá, então vai ensaiar. Então tem esse aqui que eu contei para vocês, tem outro forró muito bom, Eu Só Quero um Xodó, Eu Só Quero um Xodó, música de Anastácia e Dominguinhos, ótima para dançar um forró, entendeu? E tem um monte de shot, sendo shot, porque se você não sabe dançar, nem ela sabe, mas vamos ali, sabe, engatinhando, engatinhando, engatinhando assim. Depois, quando entra o forró, aí tem uma infinidade de forró para você dançar com a sua companheira. Tem a Asa Branca de Luiz Gonzaga, a Volta da Asa Branca de Gonzagão, tem, por exemplo, Baião de Dois, tem Forró de Cabo a Rabo, Ave Maria, Nem Se Despediu de Mim, entendeu? Então é uma infinidade, não para, não para, tem a Asa Branca do Gonzaga, entendeu? Dos trios de forró, temos aqui, por exemplo, nós temos os Três do Nordeste, É Proibido, Cuxila, Cuxila. Esse é um forró mais pesado para você dançar, já está desarnado, não é isso aqui? Tem outro forró, Meu Pitiguari, do trio nordestino, A Capital do Forró com o trio nordestino, entendeu? É, Naquele São João com o trio nordestino. Aí você tem outro sucesso dos Três do Nordeste, sabe, por exemplo, aquela música Ana Maria, eu dei um beijo, em Ana Maria, que o Santana consagrou como sucesso, mas foi do primeiro CD LP dos Três Nordestes, em 1972. Então tem muito forró gostoso, porque a matéria-prima nossa é muito rica. Então você presta atenção no que falei, procure o lugar que toque essas músicas, que você ficará muito feliz, tá certo? Falei aqui no Forró Nativa para Joyce, qual o melhor forró para se dançar com a companheira? No Forró Nativa, Mano Velho e Mano Novo, Brasil!
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É o destaque de hoje. Fala Mansa, nos intervalos de hora em hora aqui do Forró Nativa. Fala Mansa, mandando muito bem, né? Muito bem sempre. Muito bom ouvir Fala Mansa. Olha a hora. 5:15, bom dia.

0: 991984416545. Lembrando que daqui a pouquinho, logo após o Forró Nativa, logo após aqui a oração do Padre Cícero, tem o evangelizador Fábio Teruel, hein? Com a mensagem, a oração dessa manhã, comecinho de manhã, para começar muito bem o dia aqui na Nativa, às 5h55. Agora são 5h16. Bom dia!
1: Bom dia, Rafael Guidotti. Bom dia, Mano Velho. Aqui é o Salvador Pereira, de Planalto. Eu gostaria de ouvir com Aviões do Forró, Arrisca a Faca. Vai para todos que estão curtindo o Forró Nativa, essa manhã gelada. Um grande abraço para vocês e hoje o programa.
0: Valeu, meu amigo.
1: Ativa, muito mais sucesso.
0: Um grande abraço para você, tudo de bom. Muito obrigado. Oi, bom dia, bom dia, bom dia.
2: Bom dia, Mano Novo. Bom dia, Mano Velho. Bom dia, Rafael Guidotti. Aqui é Maria da Zona Norte, Jardim Peri. Estamos ouvintes do programa de vocês. Manda um bom dia para meu esposo, Geda Vieira. Ele é frentista, acorda cedinho. Ficamos aqui ouvindo vocês, que Deus abençoe, um forte abraço, tenha um bom dia, cheio de paz, de amor e saúde.
0: Amém, a todos nós, obrigado pelo carinho, um abraço pro maridão aí também, trabalhando, né? E coisa boa!
3: Bom dia, Mano Velho, bom dia, Mano Novo, bom dia, Rafael Guidotti, como todos os dias de nele aqui da cidade de Guarulhos, ligadinha no Forró Nativa, gostaria de ouvir a música aí, Danta do Forró. Ofereci para todos que estão ligadinhos nesse Forró Nativa. Que frio, né? Que desejo a todos uma ótima quarta-feira abençoada.
0: Amém a todos nós, Edneide. Eu vi aqui, ela mandou, né, a figurinha da Copa do Mano Novo, a minha. Ficou legal, né? Ficou show de bola, Edneide. Obrigado. Ela falou que mandou para minha mãe também. Minha mãe adorou. E coisa boa, 5h18.
4: Mano Novo, Mano Velho, Mano Baby. Bom dia, Mano Rafa, tudo bem?
0: Tudo.
4: Aqui é a Nina de Amparo. Mano, bom dia pra minha irmã Dil, pra minha amiga Sônia lá em Araraquara, meu primo Eliseu lá em Lençóis Paulista, o Leco lá em Araraquara também, Elvis lá em São Caetano do Sul, Elaine em Santo André e todos os ouvintes da Nativa. Que Deus abençoe o dia de todos. Eu quero ouvir a saga de um vaqueiro e oferecer para todos.

0: ouvintes, principalmente a minha irmã Dil.
1: Beijo, Nina. Obrigado pelo carinho. Bom dia.
2: Também queria pedir uma música aí. Mastruz com Leite, Passa a Mão no Rabo Dela. Essa música é muito boa. Dançar um forró é bom demais. Muito obrigado para vocês todos aí da rádio.
1: Valeu, obrigado, um grande abraço. Bom dia, bom dia, bom dia.
0: Bom dia, Nativa. Bom dia, Mano Velho. Bom dia, Mano Novo. Bom dia, Rafinha. Que tenhamos uma semana abençoada, com muita paz, muita proteção.
1: Amém.
0: Nativa é muito mais amor. Vamos que vamos, meus amores. Beijo, beijo.
1: Vamos que vamos, vamos que vamos. É, quem mais está por aqui? Bom dia, Rafael, estou na caminhada. Vamos, Josefa de Euclides da Cunha. Beijo, menina, boa caminhada para você. Tudo de bom, boa quarta-feira.
3: Oi, Nativa, bom dia. Bom dia, Mano Velho, bom dia, Mano Novo. Bom dia, Mana Baby. Ouça, Mana Baby, gostaria de ouvir com Luiz Vieira. Menino Passarinho, relembrando minha juventude, meus 17 anos. Essa mensagem, por último, quem mandou foi Sinésio Lima, de Terra Preta, Mairiporã.
1: Valeu, Sinésio, um abraço, oi, bom dia.
4: Bom dia, Forró Nativa, bom dia, Mano Velho, Mano Novo, bom dia, Mano Rafa. Bota pra moer, Mano Rafa, tá aqui garoando aqui, uma garoazinha caindo. Hoje vou sair debaixo da garoa, Mano Velho, coisa boa. Vamos tomar um cafezinho com bolo de chocolate pra você na folha, meus amores. Beijo, beijo a todos da Nativa. Beijo,
1: beijo, Maria Cícera. Lindona, 5h20. Oi.
5: Bom dia, Mourinho. Bom dia, Expedito. Bom dia, Rafael. Bom dia, ouvinte e amigo da Nativa. Aqui é Vital Santo, Guia da Vila Carmela, Guarulhos. Rafael, gostaria de ouvir uma música aí com Luiz Vieira. Já vai o danado do trem aí, oferecendo aí pra toda a galera aí, ó. O Mixirica, alô Mixirica, o Edmilson que está na luta aí junto com o Gil e também para Edjane Silva e pro seu Antônio da Cometa aí, ó, tá todo mundo na sonia, Renatinho, tem o Leonardo, todo mundo é Nativa, o amor de São Paulo.
1: Obrigado, Vital, um abraço. Bom dia, sou o Rogério da cidade de Peruíbe, alô Peruíbe, litoral aqui de São Paulo, oi, bom dia.
6: Bom dia, Mano Rei, Mano Novo, toda a família Nativa, Rafael Guidotti, aqui Antônio Eduardo Lima, estou diretamente de Cedro, Ceará, ouvindo a Nativa, ligadinho na Nativa, é sua alegria, é muito Nativa.
1: Opa, o Antônio, um abraço pra você, bom dia.
7: Bom dia, Rafael Guidotti, bom dia, Mano Rei, Mano Novo, aqui é o Luiz Balduí de Santo André. Guidotti, toca aí pra nós o Dantas. Abre a cancela e oferece pra minha amiga Ana, que já tá te ouvindo agora. Um abraço.
1: Valeu, Luiz. Alô, Ana. Aquele abraço, já já, Dantas do Forró.
8: Bom dia, meu amor. Bom dia, Mano Velho, Mano Novo e toda sua equipe. Aqui é só o café. Vamos vender café, meus amores. Um beijo pra vocês e Rafael. Um beijo. Deus abençoe aqui. Mande uma música aí pra nós. Aqui é a só o café.
1: Ô, só o café. Um beijo pra você, menina. Boas vendas para você, uma ótima quarta-feira, viu? 9198-441-6545, bom dia!
0: Olá, Dativa, bom dia, bom dia, Mano Velho, bom dia, Mano Novo, bom dia, Mano Rafa.
1: Bom dia!
0: Toca Dantas do Forró, boa quarta-feira para todos nós, beijo, beijo!
1: Beijo, beijo, Eliane! Oi!
9: Bom dia, Forró Nativa, bom dia, Mano Velho, Mano Novo, Mana Baby, Mano Rafael Guidotti. Aqui é a Aline de Mauá, Zaira, vem, vem, Forró Nativa.
1: Vem que vem.
9: Forró Nativa é tudo isso e muito mais.
1: Bora que bora, Aline, beijo, continue participando do Forró Nativa. Olha a hora daquele beijo, 5h22, daquela lembrança daquele beijo, a pedidos, né, Fátima? Música linda, linda, linda! Wagner aqui no Forró Nativa!
10: Bota pra adorar!
1: Bom dia, Brasil!

0: 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Estamos aqui no Forró Nativa, muito bacana, muito legal, nesta quarta-feira. Atenção, você que é do trecho, você que é motorista, você que é transportador, você que tem uma transportadora. Olha a manchete da notícia. Transportadoras enfrentam crise por falta de mão de obra qualificada. Está faltando motorista no Brasil, gente. O setor de transporte rodoviário de cargas no Brasil enfrenta uma nova onda de escassez de mão de obra qualificada. 88% das transportadoras relatam dificuldades em contratar motoristas profissionais, o que resulta em frotas com caminhões parados. Essa escassez de profissional ou de profissionais é a segunda maior limitação ao crescimento do setor, através da piora do mercado interno. Daqui a pouco eu vou contar para vocês, encerrando essa história, porque falta caminhão no Brasil, dá prejuízo para todo mundo. Prepare para ser um bom profissional, ouvindo o Forró Nativo com o Mano Velho e Mano Novo.
1: Vou quebrar essa

É o Forró Nativa dessa quarta-feira, meio de semana, friozinho, chovendo. E vamos saber se vai manter o dia assim, será? Será? Ao som de Marcel Melo, Caboclo Sonhador. Olha a hora do Caboclo Sonhador no Forró Nativa. 5 horas e 40

0: Mariquinha?
1: Tá chovendo aí, aqui tá chovendo.
2: Aqui tava chovendo e agora já choveu.
3: Tá chovendo só fora, dentro de casa tá tudo seco ainda, por enquanto.
1: Tá chovendo sim, querida, tudo molhado pra fora, uma barreira, não dá nem de caminhar pelo redor de tudo.
4: Tá chovendo sim, mas ainda não tá correndo água na estrada.
1: Tá chovendo, choveu a noite inteira e tá chovendo.
0: Pois é, Mariquinha. Não vou falar que tá chovendo, nossa, como tá chovendo, mas chuviscou quase a madrugada toda, tá chuviscando pelo menos aqui na região da Paulista, tá? Onde fica localizada a Nativa, aqui em São Paulo. Estamos ao vivo aí pra todo o Brasil. E aí na sua região, tá chovendo aí? Aqui tá chovendo. 16 graus é a temperatura neste momento, às 5h42. A mínima para hoje, quarta-feira, 14 graus. A máxima não deve passar dos 20 graus. Vai ter sol? Até sim, mas com muitas nuvens e pancadas de chuva, principalmente à tarde. Muitas nuvens à noite. À noite vai ter muitas nuvens, mas para a noite não há previsão de chuva, tá bom? 4,8 milímetros é a quantidade prevista para hoje. O sol nasce às 6h34 e se põe às 5h30. Estamos aí na lua nova. Começando mais um dia aqui no Forró Nativa. E o tempo de Deus, gente, é perfeito. O tempo de Deus é perfeito. Não precisa pressa. Às vezes, só temos que confiar no seu agir. Deus cuida de tudo, nos mínimos detalhes. E todo amanhecer é um lembrete gentil de que ainda há tempo. 5h43, Nando Cordel e Luiz Gonzaga.

0: Nando Cordel e Luiz Gonzaga Sabiá aqui no Forró Nativa. 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
1: 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Combinado? Vamos embora, gente! Ei, tudo que é bom dura pouco, mas dura o suficiente para se tornar inesquecível. E assim, a gente volta amanhã, na próxima madrugada, às 2 horas da madrugada. A gente está de volta aqui ao vivo nesta quinta-feira, tá bom? Contando sempre com a sua participação, a sua audiência, a sua companhia, que é sempre muito importante para nós. Na sequência, vem aí a oração do Padre Cícero, né, mano velho? Aí vai chamar a oração do Padre Cícero, aí vem o Fábio Teruel, e aí às 6h05, Jones Mendes e o Coração Sertanejo. Eu volto mais um pouquinho dentro do Coração Sertanejo ainda, certo? Vamos embora então, mano velho, 5h52, quarta-feira, 20 de maio. Valeu pela companhia, gente, um ótimo e linda quarta-feira, né, mano velho? Simbora, cadê o Chocaio?
2: Tá aqui a minha tripulação, nosso Douglas DC3, e aí vem a oração do Padrinho Padre Cícero, e eu me despeço. Até amanhã, galera do querido e amado Brasil, Zio, Zio.
3: Mano velho, dizem que o Padre Cícero é um santo e tem poder.
4: É isso mesmo, mano novo. E se a voz do povo é a voz de Deus, só nos resta dizer: viva o santo do sertão!
3: Viva!
4: O Padre Cícero foi tão querido no sertão nordestino que o povo criou a sua oração. A oração para ser rezada antes do agricultor sair de casa para a lida diária.
3: Vamos rezar, mano velho?
4: Vamos sim, mano novo, ao som do maestro César do acordeon.
3: Pelas lágrimas divinais, livrai-me dos invejosos e das mãos dos criminosos e dos laços dos satanás.
4: Para botá-los para trás, Deus na frente, paz na guia. Ó Santa Virgem Maria, quando vem rompendo a aurora, iluminai-me na hora que vem clareando o dia.
3: Levanto-me e entrego-me a Deus e a Virgem Maria,
4: para com as espadas de São Jorge estar armado, com o leite da Virgem Maria amamentado,
3: para que meus braços não sejam fracos, nem meu sangue derramado pelas mãos do inimigo.
4: Quero ficar livre de todos os perigos em minha casa, junto com a minha querida família.
3: Em nome de suas cinco chagas, Jesus Cristo de Nazaré, atenda os meus rogos e me livre de todos os males.
4: Amém.
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6: ué, e já acabou.

Bom dia, que Deus te abençoe. Grande abraço aos meus irmãozinhos, mano velho, mano novo, né? É quarta-feira, minha gente, 20 de maio. Eu sou o Fábio Teruel. Tô todos os dias com você aqui na Nativa, das 5 para 6 até as 6h05, até a chegada de Jones Mendes, com a nossa oração, nosso momento de fé. Já quero que você mande para mim o seu nome, seu pedido de oração. É o 11 93.1 1234. Daqui a pouquinho, mais um dia de oração, né? Sabe, tem uma dor que quase ninguém fala, mas muita gente carrega calada. É a dor de esperar demais de alguém que nunca entrega. Você espera uma palavra e a pessoa se cala. Você espera reconhecimento e ninguém percebe. Você espera carinho, atenção, presença, consideração, mas parece que quanto mais você se doa, mais vazio você fica. Escuta, você não pode tentar obter das pessoas o que só Deus pode dar. Se você esperar demais das pessoas, ficará desapontado. Uma hora ou outra, elas irão te decepcionar. Elas podem, de repente, estarem ocupadas e não estarem presentes quando você mais precisar delas. Outras vezes, elas podem se tornarem pessoas distantes, frias e te tratarem até com desdém. Sabe, a Bíblia diz que Pedro era amigo de Jesus. Eles estavam juntos dia e noite. Mas quando Jesus mais precisou de Pedro, quando ele estava sendo julgado e prestes a ser crucificado, Pedro negou que conhecesse a Cristo. Jesus poderia ter ficado chateado, mas não, porque ele sabe que não podemos esperar das pessoas. Não podemos deixar que o que elas fazem ou deixam de fazer determinem o nosso valor. Você terá, inclusive, relacionamentos melhores se começar a encontrar aprovação no que Deus diz e não no que as pessoas dizem. Se você está sempre dependendo da aprovação de uma outra pessoa, você se tornará carente. Entenda, as pessoas em sua volta não são responsáveis pela sua felicidade. Então, não coloque essa pressão extra sobre elas. Vai e vem, eu ouço pessoas se queixando comigo, né? Coisas do tipo, poxa, Fábio, meus pais não me criaram direito, ou não recebi atenção devida enquanto crescia. Ou então, minha esposa nunca me elogia, meu chefe não reconhece o que eu faço. Olha, eu digo isso com respeito. Mas pare de esperar das pessoas. Elas não podem parar o seu destino. O que elas dizem ou não dizem não pode anular o plano de Deus para a sua vida. Por isso, por favor, se desapegue de toda essa negatividade. Nenhuma pessoa pode atender 100% às suas expectativas. Se você está sempre esperando que elas sejam quem você quer que elas sejam, que elas façam por você o que você faz por elas, que elas sempre te encham de mimo, de atenção, você vai acabar se tornando uma pessoa ressentida. Eu te digo novamente, não espere das pessoas. Isso também significa não espere que alguém te faça feliz. Você é responsável pela sua própria felicidade. Se você basear o seu valor em como as pessoas te tratam, ou no quanto elas estão torcendo por você, ou no quanto você tem se esforçado para mantê-las felizes, então você nunca se tornará tudo que Deus te criou para ser. Não fique aí esperando alguém te amar para somente aí se amar. Não fique aí esperando alguém te elogiar para somente aí se sentir especial. Não fique esperando alguém te notar para somente aí se sentir bem. Deus sempre lhe dará tudo o que você precisa. Se você parar de esperar das pessoas e colocar sua esperança em Deus, você verá vitória na tua vida. Então, é hora de parar de se ver como vítima e em Cristo Jesus se levantar na fé como vencedor. Claro, é ótimo quando as pessoas atendem às nossas necessidades. Acreditam em nós, nos animam, nos fazem sentir-se valiosos, né? Amamos quando o nosso cônjuge nos elogia. Mas aqui está a direção. Você não pode se tornar tão dependente das pessoas a ponto de obter o seu valor pela forma como elas tratam você. O seu valor não vem de outra pessoa. O seu valor

vem do seu Criador, seu Pai Celestial. Ele te ama, Ele te aprova. Você está frustrado porque acha que não tem apoio suficiente? Então, obtenha uma nova perspectiva. A maior força do universo está respirando em sua direção nesse exato instante. Está desanimado porque as pessoas, de repente, não estão lhe dando o que antes davam? É porque Deus está fazendo você crescer. Então, pare de tentar obter das pessoas o que só Deus pode dar. Espere nele, confie nele para obter o seu valor, sua autoestima e seu incentivo. Se você começar a passar nesses testes, sem esperar das pessoas, sem depender do que elas pensam, dizem ou fazem, você não apenas viverá com mais paz, mas será alguém mais confiante, mais seguro, irá superar os seus obstáculos com mais facilidade e realizará assim os sonhos que pareciam impossíveis. Amém? Quero agora então, nesse instante, orar com você e por você. Estamos na campanha Maria Desatadora dos Nós. Vamos orar até o finalzinho deste mês de maio. E eu creio, tenho certeza que você verá assim esse nó sendo desatado na sua vida. Manda para mim, para o meu WhatsApp, o seu nome, seu pedido de oração, em que área da sua vida você quer que esse nó seja desatado. 11 93 1234. 11 93 1234. Nunca perca essa rotina de colocar o seu dia sempre nas mãos de Deus e de Maria. É isso que fará toda a diferença na sua vida. Eu quero que você então imagine, neste momento, as portas do seu lar se abrindo. E repita comigo essas palavras. Vem, Maria. Vem.

Vem, Santa Milagrosa. Pode entrar. Entra, que essa casa é sua, Nossa Senhora. A minha casa é tão simples, tão modesta, tão pequena. Mas este para mim é o meu reino. Este para mim é o meu castelo, Nossa Senhora. Vem, Nossa Senhora. Traz de volta a paz que eu necessito. A saúde, que é a minha maior riqueza. A união e o diálogo para todas as pessoas que moram e que vivem nesta casa. Cubra meu lar e abençoa minha família com seu manto azul sagrado, Nossa Senhora. Cuida bem de mim, Santa Mãe de Deus. Desate todos os nós da minha vida. Maria, olha para essa pessoa que está rezando comigo, mãe. Tem gente aqui me ouvindo que não sabe mais por onde começar. Tem gente que acorda cansada, dorme preocupada, sorri sem vontade. Responde, está tudo bem, mas por dentro está pedindo socorro. Tem gente me ouvindo, mãe, que não quer luxo, não. Não quer aplauso, não quer aparecer, só quer paz. Só quer uma noite sem ansiedade. Só quer ver a família em harmonia. Só quer uma resposta, mãe. Então, Maria é desatadora dos nós. Desata aquilo que essa pessoa já tentou resolver tantas vezes, não conseguiu. Passa na frente, mãe, dessa decisão, desse problema que parece não ter solução. Com tuas mãos de mãe, vai desembaraçando tudo aquilo que está preso, travado, confuso, pesado. Desata o que prende a prosperidade, o que prende a saúde. Desata o que prende a harmonia nessa casa. Desata o que prende a vida sentimental dessa pessoa financeira. Que hoje tudo aquilo que estava travado comece a andar. Que esse dia para essa pessoa não termine sem ela ter testemunhos para contar. Quando eu disser Nossa Senhora, desatadora dos nós, você diz, rogai por nós. Juntos, Nossa Senhora, desatadora dos nós, rogai por nós. Ave Maria, cheia de graças, o Senhor é convosco. Bendita sois vós entre as mulheres. Bendito é o fruto do vosso ventre, Jesus. Santa Maria, Mãe de Deus, rogai por nós, pecadores, agora e na hora da nossa morte. Amém. Glória a Deus. Como é bom a gente orar todo dia juntos assim, né? Não perca amanhã mais um dia da nossa poderosa campanha de orações. Nossa Senhora já está passando à frente, cobrindo você, sua casa e sua família com seu manto azul sagrado. Bem-vindo aí, Jones Mendes, passe o dia aqui pela Nativa. Ótima quarta-feira para você e para sua família. Eu te amo em Cristo Jesus. Que Deus te abençoe, que Maria te guarde e proteja. E lembre-se, os melhores dias da sua vida não ficaram no passado.

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4: Oba, são 6:05. Bom dia.

Aldir Rayano, Aldir Rayano, bom dia! Ei! Já estamos aqui no Coração Sertanejo. Depois da mensagem de Fábio Teruel, da alegria do forró nativo na madrugada, na madrugada. Estamos aqui, meu bem. Bom dia a todos, bom dia a todos. Bom dia, Dona Guga, saúde o nosso povo. Cadê Dona... não fala. Dona Guga, fala ou não fala? Está sem voz. O microfone falhou. Vamos sem Dona Guga, meu. Ó. 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Qual a principal causa da pele seca? Hoje o tema é saúde. Qual é a principal causa da pele seca? 9198-441-6545. Comecemos o dia com esta dúvida.

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0: Nativa, bom dia, são 6h15. Nativa é muito mais moda sertaneja de César e Paulinho. O feijão e a flor. Ora, dona Guga, fale comigo, dona Guga. Dá pelo menos um bom dia neste microfone. Deixa eu ver se está funcionando.
1: Bom dia, querido.
0: Aí. Está funcionando. Temos uma charada, temos dona Guga, temos prêmio. Atenção.
2: Na casa onde ela mora.
0: Qual é a principal causa da pele seca?
2: Eu escrevi.
0: Esta não parece, mas é uma charada.
2: Expressei meus sentimentos.
0: Qual a principal causa da pele seca?
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0: Brittany, bom dia, Brittany.
3: Bom dia, Nativa. Respondendo a charadinha, é tomar banho muito quente.
0: Não.
3: Deixa a pele seca.
0: Não. Errou!
2: É uma paixão que rasga o peito pelo...
0: Paulo Henrique.
4: É falta de água, pele seca.
2: 100% que eu conheço.
0: Vamos beber água. Sandra!
5: Porque a pessoa fica muito tempo no sol e não pode.
0: É, não. Getúlio!
6: A principal causa da pele seca é a falta de hidratação.
7: Não sei.
0: Irineu!
8: Irineu, você não sabe, Irineu.

0: Rivalda.
1: Eu creio que é a falta de água no organismo.
2: Sai na madrugada.
0: Errou.
2: Mas não trai a sua amada no momento.
0: Nem isso não.
2: De ilusão.
0: Oi.
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0: 6h17.
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0: 9198-441-6545, Sônia.
1: Bom dia, Jones Mendes. A principal causa da pele seca é falta de banho.
0: Ué, vai se tomar banho? Se não tomar banho,

0: causa da pele seca, dona Guga?
1: Posso responder essa, meu bem?
0: Não.

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0: Vamos nessa, dona Guga, 6:30, vamos!
1: Bora alegrar esse trem,
0: vamos.
1: Quem vem com piada agora?
0: É a Lúcia.
2: Eu levo a rir na calçada, aí chega o vizinho dela, vai passando. Ela, bom dia, vizinho! E aquela festa ontem, hein, lá na sua casa, hein? Ele chega e fala pra ela, casamento do meu cunhado. Aí ela fala, e os noivos? Minha irmã está no hospital e meu cunhado está no cemitério. Ela fala, o que que aconteceu? Ele fala, minha irmã é médica e meu cunhado é coveiro. Vai cuidar da sua vida!
0: Ah,

0: 37, Frederico, crime perfeito. Dona Guga, 6h39, só música feliz, Dona Guga.
1: Eita, que a alegria dessa rádio é contagiante.
2: Alô, moça!
1: Amo.
0: Amo. Fica 10, amo. Ai, ai, bom dia, bora! Oi, oi, oi, oi, oi, oi! Atenção pra charadinha do dia, bora!
3: É pra remexer, pra requebrar, pra ficar 10.
0: Outra pra quebrar, foi pra rebolar. Qual a principal causa da pele seca?
4: Respondendo a charadinha de hoje, a perca de barreira de proteção de gordura da pele.
0: Foi na IA, né?
5: Fico colado na tua cintura.
0: Cê deu um Google, né?
5: Falta de ar que fica na bamba.
0: Aí o que acontece?
6: Errou!
0: Não tem nada, velho.
5: Sinto tortura, tá falta de ar.
0: Cleia, na próxima vez você vai na cabeça. Não vai nessa história de IA.
7: Qual a principal causa da pele seca? É estar molhada há muito tempo. Hein?
0: Aí ela embolora. Temos o kit João Bosco e Vinícius com a bolsa térmica. O copo térmico, o abridor térmico, o suporte de mesa para celular térmico.
5: É pra remexer, pra rebegar, pra ficar 10. Bota pra quebrar, põe pra rebolar.
0: Rita!
8: É falta de banho, claro.
5: Bota pra quebrar, põe pra rebolar. Ai, que louco.
0: Moisés!
9: Tem gente usando muito guarda-chuva. Vamos parar de usar guarda-chuva, gente.
0: Não.
5: Fico colado na tua cintura.
0: Isso foi muito ruim, mulher.
6: Oh, gás!
5: Fico de perna bamba, neguinho de olho na maior fissura.
0: Gilmar!
10: É falta de tomar um copo de vinho e passar um pouquinho na pele. E aí, ó, show de bola. Fica uma maravilha.
0: Como é que é?
5: É pra remexer, pra requebrar, pra ficar...
0: É pra tomar um copo de vinho e derramar na pele.
5: É pra remexer, pra requebrar, pra ficar pés. Bota pra quebrar, põe pra rebolar.
0: Essa é a solução.
5: Bota pra quebrar, põe pra rebolar. É pra remexer, pra requebrar, pra ficar pés.
0: Rapaz!
6: Quero café!
5: É pra remexer, pra requebrar, pra ficar pés. Bota pra quebrar.
0: Tô com abstinência de café.
5: É pra remexer, pra requebrar, pra ficar pés. Bota pra quebrar.
0: Não, outro dia fizeram. Não, você vai ter que fazer um regime detox, não sei o quê.
5: Bota pra quebrar.
0: 3 dias sem tomar café. Eu falei, vamos deixar isso pra lá, né?
5: Bota pra quebrar.
0: Então, 3 dias sem tomar café, o quê?
5: Pra quebrar, põe pra rebolar. É pra remexer, pra requebrar, pra ficar pés.
0: Que absurdo!
5: Põe pra rebolar.
0: Deixa assim mesmo, intoxicado.

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0: Simbora, dona Guga! Quem tá chegando?
1: Chega aqui o amigo Rogério. Vamos com ele?
0: Piada do Rogério.
2: Johnny, você sabe por que a menina brigou com o irmão dela numa sexta-feira?
0: Eu não, hein?
2: É porque era o final de semana.
0: Ai, quem merece?

Ativa, bom dia! 6 minutos para 7 da manhã. Nesse período, o ano deve encarecer a conta de energia elétrica. A imagem já foi amarela, a bandeira em junho pode ser vermelha.

0: 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Vitor e Léo, Granfino e o Caipira, pra encerrar o programa Coração Sertanejo. O que foi, dona Guga?
1: Programa maravilhoso.
0: Certo.
1: Pena que dura pouco.
0: Por isso que ele é maravilhoso. Porque ele dura pouco. Kit João Bosque, Vinícius. Bolsa térmica, copo térmico, abridor, se pode para celular. A gente perguntou o seguinte: qual é o melhor remédio para pele seca?
2: Bom dia, Johnny Mendes. Bom dia, dona Guga. A resposta da charadinha de hoje é a toalha.
0: Aderaldo Gomes de Jesus, toalha. Passou, a pele fica seca na hora. Aí, Aderaldo, venha buscar o seu kit, amigo. Muito obrigado pela sua companhia, pela sua audiência e pela sua resposta neste curto e maravilhoso programa.

0: Peraí que hoje é dia de feira, hein? Vou te dar uma cafeteira elétrica em instante. 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

0: Ela tiver muito mais você.
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0: Todo mundo quer o topo da montanha, mas poucos querem a escalada. O sucesso não aceita parcelamento. Ele exige o pagamento à vista, adiantado e em silêncio. O preço do seu sonho não é medido em dinheiro. É medido em suor, em foco, em renúncia. Pagar o preço significa dizer não para o conforto imediato, para dizer sim para o seu futuro. Significa treinar quando dá preguiça, estudar quando dá sono, continuar quando todos dizem para você parar. É trocar a distração temporária pela conquista permanente. Então não existe atalho, é consistência sobre intensidade. E se você achar o preço muito alto, lembre-se, o preço do fracasso é muito mais caro. A disciplina pesa quilos, mas o arrependimento pesa toneladas. Então você tem duas escolhas. Todas as manhãs, a dor do esforço que te constrói ou a dor da frustração que te destrói. Não negocie o seu futuro. Pague o preço hoje e viva o que a maioria apenas sonha amanhã. A conta está aberta. E aí?

0: Você tá bem?
1: Sim!
0: Ai, que bom. Você não sabe. Camiseta nativa e uma cafeteira elétrica é o presente. Quem gostaria? Então vamos! Hoje é dia!
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Nativa, bom dia, 7h15. A Receita Federal libera a consulta do primeiro lote de restituição do imposto de renda às 9 da manhã da sexta-feira agora, dia 22.

0: Nativa, bom dia, são 7h18 no horário de Brasília. Boa quarta-feira, meu bem.
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0: A Nativa é muito mais amor, é apenas mais uma de amor de Daniel.
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0: Nativa 731, horário de Brasília, vamos nós?
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2: Jean Giovanni e Bruno Marrone, me faz te odiar. 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

0: Atrativa muito mais a sofrência de Simone Mendes.
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0: Esse encontro é demais.
2: Olá, Nativo. 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
0: Me faz te odiar.
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0: Capricha aí, manda no zap 9198-406-9646. E cante bonito pra concorrer a R$500.
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0: Jean e Giovanni. Marrone, na música da semana.
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0: Ela tiver muito mais Chitãozinho Chororó Frete. Ô, Vanderlei, bom dia.
1: Bom dia, Jones. Bom dia pra você que tá aqui sentindo dor. Essa dor não te pertence. Quem sofre com dor crônica não sofre sozinho, não sofre sozinha. Na sua família, quem tá próximo de você tá sofrendo. Principalmente assim, você já ouviu mãe falar? Ai, se eu pudesse eu tirava a dor do meu filho e da minha filha.
0: É.
1: Porque a gente sofre junto. Agora, não dá pra normalizar. Achar que isso é natural porque você tá envelhecendo, tá trabalhando demais. E aí a pessoa se entope de remédio, toma remédio pra dormir, remédio pra acordar, remédio pra dor. Eu vi uma pessoa falando que tava tomando tanto remédio que tava ao ponto de... Falou, ah, agora tem que fazer infiltração.
0: Pois é, mas tem problema do rim, né? Esse negócio todo, né?
1: Sobrecarrega o rim, tem os efeitos colaterais. Medicação que pode interferir no humor. A pessoa tá sempre estressada, cansada. O sono, você dorme, mas você não descansa. Esse círculo vicioso começa a piorar, gerar outros problemas e aí vira aquela bola de neve. 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
1: Nossa, você também tá pidão, hein?
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1: 250 ligações. Pessoas que ligarem. Você não pode falar agora, você deixa tocar, atendeu, pode desligar. A gente retorna pra você. 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
1: desconto.
0: Não aproveita mais.
1: Lá se foi até a minha comissão.
0: 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Tchau, Vanderlei.
1: Tchau.
0: Muito obrigado por isso.
1: Valeu, Brasil.
2: Tá de novo com essa pessoa.

0: te ter.
1: A Nativa é muito mais, Eduardo Costa, imagina eu.
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1: Ah, vocês são demais. Bruna Batista de Jesus. Vendeu bonitinho aqui, passou. Deixa eu dar a camiseta pra ela nova, coleção 2026. Deixa eu dar a cafeteira elétrica pra ela de presente também. Bruna Batista de Jesus, obrigado por ser nossa feirante por um dia e ganhou presente, menina.

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13: Como é bom acordar para mais um dia, né? Quarta-feira, dia 20 de maio de 2026. Eu cheguei.

Bom dia, meu senhor. Bom dia, minha senhora. Meu amigo, minha amiga, muito bom dia pra você. Dia 20 de maio já, hein? Ô, oh, rapaz. Acordou como hoje, hein? Ei, como você acordou hoje? Meio sem vontade? Meio estressado? Tá tudo bem.

0: Mas não deixa isso mandar no seu dia, não. É, faz parte, acontece. Você pode ter acordado sem energia, mas ainda pode escolher como viver esse dia. Bom dia pra você que tá no trânsito aí, tá? Tá em casa? Bom dia também. Tá no trabalho? Muito bom dia. Bom dia pra você que nem queria falar com ninguém hoje. Eu sei. Mas mesmo assim, respira fundo e tenta, tá? Um bom dia muda o clima, muda o ambiente. Às vezes muda até o rumo do seu dia. Sabia? Hoje também é o dia do pedagogo, né? Te dá um bom dia pra você, pedagogo. Parabéns pelo seu dia. Bom dia pra você que tá me ouvindo, pedagogo. Então já fica aqui, ó. O nosso respeito a quem ensina, orienta, transforma vidas de todos os dias. Tem gente que aprende matéria e tem gente que aprende para a vida inteira. Então faz o seguinte, ó. Ei, mesmo que o dia tenha começado pesado, não termine ele do mesmo jeito. Você ainda pode virar esse jogo. Sorria, cumprimente, viva, porque hoje já começou. E ele é tudo que você tem.
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0: Bom dia!
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0: 7:11, Diego Vitor Hugo, entregador de flor. Que o dia por aí seja produtivo e também seja leve. Bom dia!

0: Batista, Borboleta Azul. 7:20. Bom dia para você que tá aí, tá me ouvindo. Bom, muito bom ter sua companhia. O estagiário, perde o play.
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0: Tem coisas que você já tentou resolver de todo jeito. Já pensou, já falou, já chorou. E mesmo assim, não mudou. E quanto mais você tenta controlar, mais pesado fica. Tem gente me ouvindo agora que tá cansado do problema. Tá cansado de tentar resolver sozinho. É mente que não descansa, é coração que não desliga, é a madrugada que tentando entender o porquê de tudo isso. Mas deixa eu te falar uma coisa. Nem tudo que você está segurando era para estar na sua mão. Tem luta que não se vence no braço. Se vence quando você dobra o joelho e confia. Porque enquanto você insiste em controlar, Deus espera você confiar. E talvez hoje não seja sobre tentar mais uma vez. Seja sobre soltar de vez. Soltar essa dor. Soltar essa preocupação. Soltar até aquilo que você achou que não viveria sem. Porque o que é seu não precisa ser forçado. E o que vem de Deus não precisa ser carregado sozinho. Então, deixa. Deixa Deus fazer o que você não consegue. Deixa Ele agir onde você já tentou de tudo. Deixa Ele curar o que ninguém vê. E quando você solta, você descobre que Deus nunca perdeu o controle. Só estava esperando você entregar. Bom dia.

0: Mari Marçal, só deixa. Deixa só acontecer o dia de hoje. Reclama menos e agradeça mais. E deixa acontecer. Aí você vai ver o que Deus preparou para você hoje. 7h26. Bom dia, eu volto.
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8: De volta por aqui, 7:32, bom dia pra você.
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8: Só pra lembrar que hoje tá valendo um momentão de 3 horas do Eros Motel, hein? Ô, lasqueira! Pra dar uma esquentada, né? Ah, sim.

0: Gustavo Lima, retrovisor, 7:41. Bom dia pra você novamente, que tá ligado, tá sintonizado. Deixa eu aproveitar e falar com você, meu amigo, minha amiga. Atenção, hein? Muita atenção. 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
1: A Nativa é tudo e muito mais, Maiara e Maraíza, felizes para sempre. 7h45, deixa eu passar aqui pelo zap, vou dar bom dia pra você. Bom dia pra você, Marionê. Marionê Gilberto tá no CPA2, né? Tá sintonizado. Falou assim, Sam, eu quero esse par de ingresso, né? Eu quero esse voucher aí do Eros Motel, Sam. Aqui é muito Nativa, Sam. Bom saber disso. André também, André Luiz, lá do Residencial Nova Canaã. Bom dia pra você. Também que é o momentão do Eros, né? É, rapaz. Quem mais? Maria Bruna. Tá no Jardim Mariana. Falou assim, Sam, eu quero o momentão do Eros Motel, Sam. Quero ouvir também um lamadão, Sam, pra aquecer nessa manhã fria. Oh, Maria! Bom dia pra você, tá concorrendo, hein? Tá concorrendo. Bom dia, a Daiane já mandou áudio. Coloca o áudio da Daiane, vamos lá, meu
2: senhor. Bom dia, chamo Daiane Silva, moro
1: Oi, Daiane.
2: No Residencial Avelino.
1: Uhum.
2: Quero participar desse Post Love.
1: Boa, boa.
2: Do
1: tá concorrendo.
2: Para mim poder ir com meu esposo.
1: Deixa comigo, tá concorrendo. Vânia Rafaeli, bom dia pra você, tá concorrendo. É, Rainara também. Tá no Jardim Florianópolis, mas Sam, quero ganhar pra mim, Sam. E com meu maridão, esquentar nesse frio. Oh, Rai! Boa sorte pra você. Brenda Esté, bom dia pra você. Bom dia pra você que tá mandando mensagem agora. O Wender Marx do Jardim Paula 2, em Várzea Grande. Acho que passando aí, Sam. Quer levar a boneca, Sam? Tá certo. Deixa eu ver quem mais. Quem mais que é o Eros Motel? 3 horinhas no Eros. O Narciso Ribeiro. Ô, Narciso! Bom dia pra você, meu garoto. Bom dia pra Edilé de Jesus. Tá sintonizada aí, né, Ed? Ê, menina! Pra quem não sabe, hoje é aniversário de Palmas. É. Rapaz, hoje também é o Dia Mundial das Abelhas. Daqui a pouquinho eu trago mais informações pra você. Mas agora, você que mora de aluguel. Deixa eu falar com você que mora de aluguel, você que tá... Tá me ouvindo? Tá sintonizado aí? É, você mesmo. Quero falar com você. Você que mora de aluguel. Ou ainda tá morando aí na casa da sogra. Tá apertado na casa da sogra, né? Ninguém merece. 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Vou faturar. Prometo que eu volto. 7h49.
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8: De volta por aqui, 7 horas e 56 minutos. Chegando aí, 17 Camargo.

0: Wagner e Davi. Apaga, apaga, apaga. 8 horas e 2 minutos. Já mandou sua mensagem no 65996398781? Ainda não? Você tá sabendo que tá valendo? Não! Tá valendo um momentão de 3 horas no Eros Motel. Ah, 3 horinhas. Dá pra fazer muita coisa? Dá ou não dá, vai pegar? Ah, eu sei que dá. Douglas mandou mensagem que tô aqui no Santa Terezinha, Douglas Luiz. Quero esse voucher em Sendo Eros pra levar minha amada esposa. Boa, Douglas. A Carla Alves. Oi, Carlinha. Como é que tá por aí? Tá no bairro Baú? O clima tá gostoso por aí, cara? Bom, espero que sim, hein? Tá concorrendo também o momentão. Ana Luísa. Tá no Jardim Cuiabá. Ô, menina, também que é o Eros Motel. Jonathan Rosa, Sissan. Tô precisando esquentar, hein, Sam? É o Jonathan Rosa do Marajoara. Também tá concorrendo. É, mandou mensagem, tá concorrendo. Richard mandou mensagem, fala Sam, Richard da Costa Verde. Do Costa Verde, é isso? Em Várzea Grande. Tá aí. Bom dia pra você, Richard Rodrigues. Você, Sam, quero esse voucher do Eros pra curtir o friozinho com a minha namorada. Boa, Richard. Bom saber disso, hein? Tá concorrendo, hein, homem? Tá concorrendo. Vai que é hoje, né? Tudo pode acontecer, né, Richard? A Adriane mandou mensagem também. Tiago mandou mensagem. Coloca o áudio, Tiago. Vai lá, coloca o áudio, Tiago. Aí.
1: Opa, bom dia, Paulo Sam. Como é que tá, meu irmão?
0: Tô bem.
1: Tudo certinho? Tudo
0: e aí, Tiago? Como é que você tá?
1: Querido, ótima quarta, viu?
0: Amém.
1: Pra você, para todos os
0: ouvintes
1: da Rádio Nativa.
0: Que assim seja.
1: Um sorteio aí, tá bom, meu
0: garoto? Tá concorrendo, tá concorrendo.
1: Valeu, tamo junto.
0: Pode deixar.
1: Pra cima.
0: Pra cima, pai, pra cima. Vamos que vamos. Que o dia por aí seja um dia produtivo também, tá bom? Deixa eu aproveitar agora e falar pra você que tá sintonizado aí, você, meu amigo, minha amiga. 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

0: Guilherme Santiago. Sem imagem. Só imagino. 8h17. 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Vou faturar, mas eu volto, hein? Daqui a pouquinho tem eles.
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A Nativa é muito mais amor e alegria na sua companhia. 8h24. Acredito em você. Você é mais forte do que imagina. Pode ter certeza disso. Gustavo Mioto e Ana Castela, Princesa.

Se amar é meu talento, hein? Fred Fabrício, 8h33. Deixa eu aproveitar e falar pra você. 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

0: 8:41. Deixa eu passar por aqui, meu estagiário. Coloca o zap na tela aí. Deixa eu ver quem tá participando, quem quer concorrer. Momentão de 3 horas do Eros Motel. Coloca
1: bom
0: aí.
1: Bom dia, bom dia, bom dia.
0: Bom dia! Dia. Bom dia.
1: Do céu, esse filme não vai acabar, não, pelo amor de Deus.
0: Não vai, tá previsto até final de semana, hein? A gente vai esfriar mais ainda, hein?
1: Eu vou esquentar com meu mozão. 3 horas. Ah, menino, até pega fogo.
0: Lasqueira!
1: Beijo, feliz.
0: Rosilda, bom dia pra você, menina. Olha, até sorrindo a Rosilda, hein? Quer levar um momentão, né, Rosilda? Dá uma esquentada, né? Boa sorte pra você, Rosilda. Ótima quarta-feira também pra você. Michel, também tá sintonizado. Bom dia pra você, Michel. Tá no Altos do Parque 2. Misael, ô Misael! Misael de Oliveira, bairro Três Barras. Você só quero ganhar esse momentão, esse presentão do Eros Motel. Fica aí com a sua galega, né, Misael? Bom dia pra você, tá concorrendo, tá? Evander Marques, tá no CPA 4 também, mandou sua mensagem. José Ademir falou assim, Sam, quero esse momentão aí. Aí amanhã, como que é? Quero esse momentão aí, amanhã quero TBT com a minha ex. Ah, lasca, ele quer TBT com a ex, mãe. Olha só. Amanhã é quinta-feira, se ele ganhar hoje, ele vai lá. É, mãe. Ei, José, tá com a saudade daí, tá com saudade daí, né?
2: Bom dia, Sam.
0: Bom dia.
2: Eu, Flávio Gato Preto, do Tijucal.
0: E aí, homem?
2: Manda um alô pra nós aqui.
0: Como é que você tá? Rapaz, um abraço pra essa galera, hein?
2: Manda um alô tudo pra nós aqui, meu amigo. Tijucal, tamo em peso aqui.
0: Tijucal, sempre sintonizado, né?
2: A melhor nativa.
0: Ei, lasqueira.
2: Sorteio, meu amigo.
0: Tá concorrendo, Flávio.
2: Levar uma gata lá nesse motel, há 3 horas e pouco.
0: Uma gata?
2: Já ajuda,
0: pouco?
2: Já. Nós pegamos mais umas 3 horas lá pra parte. Falou, meu amigo.
0: Esse gato preto já tá de conversinha fiada já, meu estagiário. Acho que agora 3 horas é pouco agora. É, rapaz. Eu vou te falar, hein. Quer levar uma gata. É.
3: Bom dia, Paulo Santos.
0: Bom dia. Como é que vai ser o dia?
3: Ótima quarta-feira. Quero concorrer esse momentão, Paulo Santos.
0: Tá concorrendo já. Mandou mensagem, tá concorrendo.
3: Costela. Um grande beijo.
0: Beijo pra você também, Luísa. Beijo pra você também. Tudo de bom. É, e você? Não vai participar? 65996398781. Tá valendo um momentão. Bora esquentar, meu estagiário. Bora buscar o Taté Doce? Então segura aí. Eu volto.
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8: De volta por aqui, 8 horas e 49 minutos.

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1: Eita, nós, papai. Vem que a Nativa é muito mais Lambadão pra dar uma animada, uma sacudida, uma esquentada na sua quarta-feira, hein? Ô, lasqueira, como é que tá sendo a sua quarta-feira aí? Tá bem? Tá tranquilo? Você tá no trabalho? Tá no Lava Jato? Onde você está agora, hein? Me conta também o que você tá fazendo de bom, hein? Hein, vai comer o que de almoço hoje? Vai ter sopa? O que vai ser de bom, hein? Hã? Ah, tá na onde? Tá no supermercado, na conveniência? Você tá na onde? No trabalho, na casa do patrão? Tá, patrão? Ô, lasqueira! Mandar um abraço pros frentistas, né? Estão sempre sintonizados, hein? Você tá na conveniência também, bom dia. Meu amigo porteiro, minha amiga porteira, como é que você tá, menino? Um abraço pessoal aí, estão os condomínios sintonizados, sempre trabalhando, né? E ouvindo a Nativa. Você motorista de aplicativo, meu amigo taxista, meu amigo que tá no busão, caminhoneiro descendo a serra aí, rapaz. Certo, São Vicente? Um abraço pra você. Bora dar uma animada. Chegou o momento, aquele momento, hein?
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0: te peguei balançando o pezinho, te peguei dançando, hein? 9:02. Continua mandando mensagem, 65996398781. Eu vou pro intervalo, vou faturar, mas eu volto na sequência com muito mais música. Tá valendo um momentão de 3 horas no Eros Motel. 3 horas dá pra brincar ou não dá pra brincar, meu estagiário?
1: Ah, dá pra brincar, né? Dá. 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
1: De volta, de volta. 9:07. E aí? Hoje se completam 170 dias. Enquanto você hesita, alguém está fazendo acontecer. É, fica aí.

0: Bom, agora são 9 horas e 20 minutos. 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

0: 9:32, pulou 9:33. Eu vou pro intervalo, vou faturar, mas eu volto na sequência com o resultado já, hein? Quem vai levar o momentão de 3 horas do Eros Motel? Eu volto.
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8: De volta por aqui, 9h39. Daqui a pouquinho, se prepara. O sorteio. Edson está chegando com papel de homem.

0: Brasil.
1: 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Que evangelho é esse? Que evangelho é esse?
0: Eu sou a verdade.
1: 9 horas e 51 minutos.
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1: O estagiário, aperte o play. Somente a verdade. Bora pro sorteio.
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1: Deixa eu agradecer a você que participou, você que mandou sua mensagem. Muito obrigado pela sua mensagem. Ó, não deu tempo de colocar todos os áudios no ar, mas agradeço pela sua participação, você que interagiu.

0: Deixa eu mandar um abraço pro Igor, pra Fernanda, pra Elisandra, pro Jackson, Afonso, a Elis, Ana. Obrigado, hein? Vocês que mandaram, o Kleber também. Kleber Johnny, um abraço também a todos que participaram. Gente pacatista, rapaz. Gente participou, esqueci de mandar alô também. Bom dia. Mas quem levou? Quem levou o momentão de 3 horas do Eros Motel vai curtir 3 horinhas lá no Eros Motel. Ele vai lá, sabe pra onde vai esse voucher, meu estagiário? Vai lá pro Santo Antônio do Levegé, rapaz. Ele vai ter que vir usar as 3 horinhas aqui em Cuiabá. É lasqueira! É o Janderson Luiz, aí sim, parabéns, Janderson! Eita, nós! Janderson Luiz, do Santo Antônio do Levegé, parabéns, hein? Você tem 5 dias úteis para comparecer aqui, documento com foto, e pegar o seu voucher no momentão 3 horas no Eros Motel. Aí vai poder aproveitar, hein? Ei, lasqueira, já vem para dormir logo, ia ficar aqui, né? Aproveitar. Bom, você que não ganhou, não fique triste. Às 13 horas tem ele, Pedro Planoc, com muitas músicas e, lógico, prêmios para você concorrer. Eu tô ficando por aqui, mas eu volto amanhã, às 7 horas da manhã. E qualquer dúvida, se você ficar com saudade, me encontra na onde? No arroba Paulo San, lá nas redes sociais. Coloca aí, @PauloSan. Tchau!
1: Aqui é Nath.

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Já parou para pensar que com o amor tudo se transforma nessa vida? O peso vira compaixão, a tensão relaxamento, a tristeza torna-se alegria, as pedras do caminho tornam-se castelo, a escuridão torna-se luz e a vida torna-se bela. Pensamentos positivos nos fazem seres humanos felizes, sabia? Porque é assim que acreditamos. O amor. O amor ressignifica. Muda tudo o que pensamos. O amor é aquela fonte generosa. É a vontade de sempre fazer o bem. Na verdade, o amor é o único sentimento imutável do início da vida até a morte. O amor é a única chave para desvendar esse segredo tão lindo que é viver. Coloca amor em tudo aí. Sempre feliz por aqui. Amor, carinho, alegria.

É tudo e muito mais, uma trilha sonora de novela inesquecível, Páginas da Vida, a linda Tânia Mara, Se Quiser, lá de 2006. Já tenho recados apaixonados, então vamos compartilhar, né? Rosana mandou pro Gerson. Independente do tempo e da distância, existem sentimentos que nunca mudam. Meu amor por você é exatamente assim. Você deixou lembranças lindas guardadas no meu coração. E toda vez que a nossa música favorita tocar, eu vou me lembrar de você e de tudo que vivemos. Te amo, Gerson. A Paty mandou pro Celso. Meu amor, eu gostaria que você soubesse o quanto você é importante para mim. Ao seu lado, eu aprendi que o amor está nos detalhes e também na parceria de todos os dias. Então, que nunca nos falte amor, respeito e muita cumplicidade. Você é a melhor parte da minha vida. Da Larissa pro Kaique. Oi, amor. Só queria passar para te lembrar o quanto você é incrível e forte. Sei que as coisas podem estar desafiadoras agora, mas eu tô aqui com você para tudo que você precisar. Você nunca está sozinho. E eu acredito muito em você. Lembre-se sempre que eu te amo e vai ser pra sempre.

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A Nativa é tudo e muito mais, o amor do Gustavo Mioto. Te amo pra sempre, tão bem, tão bom ouvir essa declaração, né? Como é que tá esse coração aí nessa manhã de quarta-feira? Daqui a pouquinho, às 11h40, você vai ouvir uma história, não aconteceu comigo? A história da Tatiane. Abriu o coração, contou sobre a mãe, sobre a vida, sobre como fazer do limão que a vida dá aquela limonada gostosa pra compartilhar. Um exemplo que todo mundo tem que ouvir essa história. Pessoal que acompanha pelo YouTube, é o Rede Nativa Oficial, já se inscreve lá no canal, clica no sininho. Quando começar a história, você recebe a notificação. Olha, prepara o coração, o lencinho aí, porque é daquelas histórias que realmente toca a gente, viu? Agora, 11h21, horário de Brasília, tem um recado da Vera pro Rodrigo. Sempre fui apaixonada por cada detalhe seu. E nossos anos juntos foram os melhores da minha vida, sem dúvida. Tudo que eu senti foi sincero, foi verdadeiro e veio assim do fundo do meu coração. Cada palavra, cada momento tiveram um significado muito grande para mim. E mesmo depois de tudo que aconteceu, a nossa história sempre será especial.

0: 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Saudade. Lembrou dessa voz? Daido. My Lover's Gone. Voz doce, gostosa, né? Pra deixar nossa manhã de quarta-feira mais feliz, mais cheia de amor. Que é isso que importa na vida, né? O amor, coloca amor em tudo aí que você faz, em tudo que você pensa, que a vida vai ficando melhor. Tem gente que ouve eu falando isso, fala, que jeito, Gislene, com essa dor que eu tô sentindo. A gente tava falando disso aqui, né, Vanderlei? Bom dia.
1: Bom dia, Gi. Bom dia pra você que tá aqui na Nativa. Olha, a pessoa que tem dor, não aquela dor que você toma um analgésico e a dor vai embora. Aquela dor crônica, que é aquela dor que já te acompanha mais de 4 semanas.
0: Persistente ali, né?
1: Seja enxaqueca, tem gente que coluna. Tem crise de enxaqueca, coluna, é ciático, é o joelho. Tem gente que fala assim, eu não posso apoiar o pé no chão, me dá uma dor na sola do pé, no meio do pé.
0: Não posso levantar o braço porque o ombro dói, né?
1: Isso é decorrente, talvez, de algumas profissões, dependendo de qual é a sua profissão, baixa, levanta, pega peso, força.
0: Fica muito tempo sentado.
1: Movimento repetitivo, fica muito tempo sentado. A gente falou aqui esses dias de uma operadora de caixa.
0: Isso.
1: Mas tem inúmeras profissões.
0: Motoristas, né, também, costureiras.
1: Tem uma pessoa que ela falou que ela trabalhava em linha de produção, montagem de veículos, assim, essas coisas, e ficava embaixo, apertando parafuso e tal, desenvolveu um problema no ombro e disse que chorava, nada resolvia.
0: É, triste.
1: Agora,
0: né?
1: A gente também estava falando a questão de algumas regiões é quente, aí a pessoa fala, nossa, esse calor, a dor piora, sabe aquele negócio? Só que região que caiu a temperatura, que já chegou o frio, parece que a pessoa fica encolhida, pioram as dores. Por isso que a gente traz o magnésio. E se você sofre com isso ou tem alguém na família, o magnésio não é que ele cura uma fibromialgia, uma tendinite, uma artrite, uma artrose, mas ele é o aliado que vai dar aquele resultado que está faltando na sua medicação.
0: E aí melhora, te dá uma qualidade de vida, né?
1: É a redução da dor crônica. Tem gente que fala assim, ó, se você fosse dar um número, quanto que reduziu a sua dor? 80%? 90%.
0: Olha!
1: Tem gente que fala, eu não saía de casa, agora eu ando, eu vou no mercado, eu posso trabalhar, não dá aquela dor intensa. Quando tá doendo, eu tomo um remedinho, junto com o magnésio, aquilo alivia. Você pode dormir bem, o seu humor, porque a gente fica numa estafa, um estado de nervos, então isso também afeta a saúde.
0: Ah, só de ficar dependendo das pessoas para fazer tudo, isso dá uma angústia na vida da gente, né?
1: Quantas mulheres que estão na menopausa e não sabem que o magnésio pode ser um aliado.
0: Olha,
1: também nessa
0: fase. E é um aliado mesmo, ajuda muito. Irritabilidade. Primeiro que você consegue dormir, né? Uma das coisas da menopausa é prejudicar o sono. E com o magnésio você relaxa, você dorme, acorda outra pessoa.
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quero mandar um recado pro meu esposo Jonathan. Quero dizer que eu tô muito ansiosa pra viver os próximos capítulos da nossa vida de casado. Estamos assim casados e tô muito ansiosa pra tudo. Pra nossa casa, pras nossas viagens, pro nosso dia a dia. Te amo, amor. Beijo.

A Nativa é tudo e muito mais, a paixão de Victor e Léo. Tempo de amor, né, Ana? Recém-casada com Jonathan. Expectativa de viver essa vida a dois, com muito amor, com muito respeito, com muito carinho. Muitos sonhos a serem realizados. Já estamos aqui na torcida por vocês, viu? Fazendo essa surpresa, já cuidando aí, né? Parabéns, viu? Obrigada.

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1: Hoje vamos conhecer essa história da Tatiane. Todo mundo que acabar de ouvir essa história vai tirar uma lição, não tenho a menor dúvida disso. E eu quero que você, com a sua emoção, no término dessa história, mande seu recado para Tatiane. 9198-441-6545 é o WhatsApp da Nativa. E o pessoal que já está chegando aqui para a nossa live do YouTube também vai poder comentar. Já sei que vão se emocionar. Para você que não acredita que o amor muda tudo, ouve essa história.
2: Hoje, oi ouvintes, meu nome é Tatiane e hoje eu quero contar a história dos meus pais. Mas para isso eu preciso voltar no tempo, lá onde tudo começou, por volta de 1993. Minha mãe nasceu em uma cidade pequena de Minas Gerais e, ainda muito nova, recebeu uma proposta para trabalhar como babá em uma outra cidade. Ela partiu sozinha, na cara e na coragem. Minha mãe cuidava de duas crianças de uma família muito rica. E mesmo longe da família dela e da cidade onde cresceu, trabalhando dia e noite em um ambiente completamente novo e diferente de tudo que conhecia, ela nunca desistiu. Desde muito nova, já dava para ver que ela era uma mulher assim, muito forte, guerreira. Ah, e muito bonita também. Minha mãe tinha os cabelos escuros, longos e cacheados. E naquela época, aos 17 anos, por onde ela passava, já chamava atenção pela beleza. Ela trabalhava como babá em período integral, mas às vezes a patroa deixava ela passear um pouco. Afinal, ela era jovem e queria viver. E foi num desses passeios que um amigo dela fez o papel de cupido.
3: Ô Cissa, sabe aquele meu primo Zé?
4: Sei sim. O que é que tem ele?
3: Ele veio falar comigo. Ele tá interessado em você.
4: Ah, é?
2: Ela também achava o José um homem muito bonito. Aos poucos, os dois começaram a sair juntos. O namoro foi acontecendo bem rápido. Minha mãe era muito nova, inocente, cheia de sonhos. Acabou se entregando a ele, sem conhecer realmente a vida que o José levava. Sempre que ela tentava saber mais sobre ele, o José desconversava. Dizia apenas que morava em outra cidade e que vinha trabalhar aos finais de semana. Acha até que ele era motorista, mas nem disso minha mãe tinha certeza. Naquela época não existia celular, internet ou redes sociais. Era tudo muito diferente. E como a minha mãe também não tinha família por perto, acabou relevando muitas coisas por acreditar que aquilo fazia parte do jeito reservado dele. Bom, depois de um tempo vivendo um namoro cheio de idas e voltas, minha mãe acabou engravidando. Ela tinha apenas 18 anos e entrou em desespero. Tentou esconder a gravidez da patroa o máximo que conseguiu. Mas depois de um tempo, já não dava mais para esconder. A patroa dela até foi compreensiva, mas deixou claro que depois que o bebê nascesse, minha mãe teria que ir embora. Ela não tinha registro em carteira, não tinha nenhuma rede de apoio e também não tinha muitas opções. O jeito era contar logo para o José, na esperança dele aceitar e assumir a responsabilidade dela e do filho deles.
5: Grávida? Nossa, que surpresa boa, Cissa. O meu sonho é ser pai, sabia?
4: Ai, que bom, amor. Eu tava tão preocupada. Porque depois que o neném nascer, eu não vou mais poder trabalhar na casa da dona Miriam.
2: Minha mãe respirou aliviada, acreditando que finalmente teria apoio e que os dois construiriam uma família juntos. Mas ela mal imaginava o que ainda estava por descobrir. O primo do José, aquele que apresentou os dois, vendo toda aquela situação, chamou minha mãe para conversar. E naquele dia, contou uma verdade que tirou o chão dela.
3: Ah, eu preciso te falar a verdade, ô Cissa.

0: O Zé é casado, viu?
1: O quê?
2: É. E ele já tem dois filhos com outra mulher, viu?
1: Puxa. Então, ele mentiu pra mim.
3: Minha mãe ficou arrasada. Ela chamou José pra conversar e exigiu a verdade dele. Sem saída, ele acabou confessando tudo. Mas ainda assim garantiu que iria assumir a criança. Naquele momento, minha mãe entendeu o que aquilo significava. O José queria manter ela escondida, como amante. Mesmo grávida e machucada, e sem saber o que faria da própria vida dali pra frente, ela tomou uma decisão que foi muito difícil pra ela.
1: O que começa errado, também termina errado. Acabou, José.
3: E assim, minha mãe foi embora daquela relação. Com o coração completamente destruído. Porque apesar de tudo, ela amava o José de verdade. Ele ainda tentou procurá-la muitas vezes, mas ela não cedeu. Seguiu firme na sua decisão. Então, em fevereiro de 1995, eu nasci. Só que junto com meu nascimento, também veio uma nova preocupação. Minha mãe precisava sair da casa onde trabalhava. Não tinha mais como continuar ali com um bebê pequeno. Sem saber o que fazer, ela ligou para minha avó e contou tudo o que estava acontecendo. Minha avó ficou muito brava. Meu avô ainda mais. Mas naquele momento, não existia espaço para julgamento. Ela precisava de ajuda. E a minha avó viajou para ajudar a filha e conhecer a neta recém-nascida. Depois de um tempo, minha mãe conseguiu um serviço na cidade vizinha. Foi trabalhar como doméstica em uma fazenda grande, afastada da cidade e de tudo. A minha avó, que estava ali apenas para ajudar por um tempo, acabou se apaixonando por mim e pela cidade. Uma cidade pequena, do interior, cheia de gente simples. E assim, convenceu o meu avô a sair de Minas para ir lá morar com a gente. Minha mãe conta que muitas vezes trabalhava com os seios doendo de tanto leite, porque ela não podia sair do serviço para me amamentar. Então, às vezes, a minha avó ia até a fazenda para minha mãe me dar de mamar. A minha avó sempre dizia que eu era uma bebê muito gordinha, que mamava bem e adorava comer angu com feijão. E assim nós fomos seguindo em frente, com meus avós ajudando como podiam e minha mãe lutando todos os dias para me criar. Quando eu completei um aninho, ela começou devagarinho a voltar a viver um pouco também. Às vezes saía com as amigas, passeava quando podia e quando meu avô deixava, claro. Foi nessa época que, trabalhando na fazenda, a minha mãe viu um rapaz que chamou sua atenção imediatamente. O nome dele era Francisco, mas todo mundo chamava ele de Chico. Até hoje eu adoro ouvir o jeito que ela conta essa história.
1: Ele apareceu montado em um cavalo branco, usando chapéu preto. Nossa Senhora! Tinha cabelos loiros e aqueles olhos verdes que hipnotizavam a gente. Nossa!
4: E a senhora não resistia, né, mãe?
1: Ah, filha, quando o Chico passava, eu não conseguia parar de olhar para ele. Ele parecia um príncipe saído daqueles filmes antigos.
3: E ele também sempre dava um jeito de puxar conversa com ela. Era aquela paquera leve, cheia de olhares, típica de gente jovem apaixonada. Mas quando alguns funcionários da fazenda perceberam o interesse dos dois, resolveram alertar a minha mãe.
5: Cuidado, hein, Cissa? Esse aí é garanhão, hein? Gosta de iludir as moças. E outra coisa, ele bebe demais.
1: Ah, tá.
3: Minha mãe ficou muito chateada quando ouviu aquilo. Depois de tudo que tinha vivido com José, ela não queria passar pela mesma dor outra vez. Então decidiu se afastar e fingir que aquela paquera nem existia mais. Só que o Chico percebeu logo a distância dela. E um dia a procurou para entender o que tinha acontecido.

0: Você tá sumida. Eu sinto falta de você, Cissa.
1: Olha, Chico, eu até tava gostando de você. Mas eu fiquei sabendo que você é mulherengo e bebe demais. Eu tenho uma filha pequena pra criar, Chico. Sou mulher de respeito e não quero dor de cabeça pra minha vida.
2: Ela foi bem direta. Ele ficou até surpreso com a sinceridade dela. E naquele momento, respondeu algo que a minha mãe nunca esqueceu. O Chico estava apaixonado e disposto a pedir autorização ao meu avô para namorar sério com ela. E a minha mãe, danada e muito certa do que não queria para a vida dela, disse que só aceitaria namorar se ele parasse de beber. Ele prometeu que por ela, ele faria isso. Alguns meses se passaram e um certo dia o Chico apareceu sorrindo para minha mãe e disse:
0: Cicinha, hoje faz 3 meses que eu não coloco uma gota de álcool na boca.
2: A minha mãe apenas sorriu e então se aproximou e deu nele um beijo daqueles de cinema. O primeiro beijo dos dois. A minha mãe conta que o Chico ficou tão feliz que tirou o chapéu, jogou no chão e começou a pular de alegria igual um menino. E ela ficou ali, rindo da cena.
1: Seu doido! Agora sim eu aceito namorar você. Mas antes, você vai ter que pedir pro meu pai, hein?
0: Ah, eu vou, Cicinha. Eu vou hoje mesmo.
2: Mas meu avô Paulo era um típico mineiro muito bravo. Aqueles homens antigos que impunham respeito só no olhar. Ele tinha que fazer tudo direitinho. Quando ela chegou em casa, primeiro contou tudo pra minha avó. As duas ficaram bem nervosas, mas foram juntas dar a notícia ao meu avô.
3: Paulo, a Cissa quer conversar com você.
1: Pai, tem um rapaz que eu conheci e ele quer namorar comigo. Hoje ele vem aqui pedir sua autorização.
4: Namoro? Manda ele vir aqui.
2: Naquela noite, a minha mãe se arrumou toda e preparou um jantar caprichado para receber o Chico. Quando ele chegou batendo palmas no portão, meu avô foi lá recebê-lo. Os dois conversaram bastante na sala. E o meu avô deixou logo as regras bem claras.
4: Minha filha é trabalhadora e já sofreu muito na mão de homem enganador. Ela tem uma filha pequena para criar. Então, se quiser namorar minha filha, vai ter que respeitar horário, é compromisso, mas com muito respeito. E outra coisa, depois de 3 meses de namoro, tem que casar. Minha filha não é moça de ficar agarrada por aí, não. Ah, e se você fizer ela sofrer, você vai se ver comigo. Você entendeu, né?
0: Entendi, seu Paulo. Eu prometo que vai ser do jeitinho que o senhor quer.
2: Qualquer outro homem talvez tivesse desistido ali mesmo. Mas o Chico ficou e cumpriu tudo que o meu avô exigiu. Depois de 3 meses de um namoro leve, cheio de carinho e respeito, minha mãe e o Chico ficaram noivos. Pouco tempo depois, se casaram. E foi aí que começou a história do homem que escolheu ser meu pai. O Chico me criou desde os meus 2 anos de idade. Me deu amor, carinho, atenção e proteção. Nunca me tratou diferente dos meus irmãos Franciele e Lucas, filhos que ele teve depois com a minha mãe. Mesmo eu não sendo filha biológica dele, em nenhum momento ele me fez sentir menos filha. Para ele, eu era filha dele e ponto final. Os anos passaram e quando eu completei 22 anos, o José, meu pai biológico, me procurou. Mas sinceramente, aquilo não despertou amor em mim. Despertou revolta. Eu só conseguia pensar, por que só agora? Se ele conseguiu me encontrar aos 22 anos, então sabia onde eu estava antes também. Poderia ter me procurado quando eu era criança. Poderia ter sido o pai quando eu precisei. Mas escolheu não ser. A minha mãe nunca escondeu de mim que o Chico não era meu pai biológico. E quando José entrou em contato comigo, eu apenas respondi:
5: Olha, seu José, o senhor nunca me procurou porque nunca quis.
2: Graças a Deus, a vida me deu um pai de verdade. O nome dele é Francisco dos Santos. Foi ele que me criou. Ele que me deu amor, cuidado, dignidade. A minha mãe e o meu pai nunca deixaram faltar nada para mim. Então, de verdade, eu não quero nada do senhor. Depois disso, José nunca mais me procurou. E, sinceramente, talvez tenha sido melhor assim. Hoje eu tenho 31 anos. Sou casada e tenho um filho de 11 anos chamado Miguel. E quando meu pai Chico virou avô do meu filho, ele também foi um avô maravilhoso. Daqueles que mimam mesmo, fazem todas as vontades e enxergam o neto como o maior tesouro do mundo. Eu sou imensamente grata aos meus pais. A minha mãe, por ter sido uma mulher guerreira desde sempre. Uma mulher que lutou pela própria vida, lutou pelos filhos e nunca desistiu, mesmo nos momentos mais difíceis. E ao meu pai Chico, por ter me dado amor de pai de verdade. Amor por mim, pelos meus irmãos e pela nossa família. Nossa conexão sempre foi muito especial. E mesmo eu tendo agradecido a ele muitas vezes em vida por tudo que fez por mim, eu queria muito que ele pudesse ouvir essa história no rádio. Tenho certeza que ele iria amar. Mas infelizmente, há 3 anos, meu pai faleceu vítima de um câncer no estômago. Foi tudo muito rápido. Meu pai não gostava de médico. Então, quando descobriu a doença, ela já estava muito avançada. Ele recebeu o diagnóstico em 1 dia e no outro já partiu. Foi um choque enorme para toda a nossa família. Meus pais ficaram juntos por 28 anos. No dia que eles se casaram, ele prometeu que iria cuidar dela para sempre. E quando ele faleceu, tinha 1 mês que tinha saído a aposentadoria dele. Ele se foi, mas deixou minha mãe tranquila financeiramente. Foi assim, até o fim cuidando de todos. Mas mesmo com a saudade que ficou, quando eu penso nele, ai, meu coração se enche de gratidão. Porque se hoje eu sei o que é amor de pai, é por causa dele. Minha mãe me deu a vida e o meu pai Chico me ensinou que a herança mais valiosa não é o sangue, mas a escolha diária de amar e cuidar. E assim eu finalizo. Essa história é uma pequena forma de agradecer por tudo que eles fizeram por mim. Obrigada, mãe, por ser essa mulher digna, guerreira e admirável. E onde o senhor estiver, obrigada, pai, por me dar a honra de ser sua filha.
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1: 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A gente acabou de ouvir a história da Tatiane, dela e dos pais inspiradores, de gratidão, de transformação, de tudo na vida em amor. Tocou aí seu coração? Manda aqui seu áudio, 9198-441-6545. Também já tô aqui com o pessoal da nossa live no YouTube Rede Nativa Oficial. Vamos falar sobre tudo que a Tatiane contou pra gente dessa história? Sobre esse amor, sobre esse laço, e a maior herança nem sempre é o sangue mesmo, viu?

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11: Acabou a espera. Saiu a lista dos 26 convocados que vão defender o Brasil na Copa do Mundo dos Estados Unidos, do México e do Canadá. 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O craque do Santos junta-se ao grupo dos outros 25 jogadores que se apresentam dia 27 na Granja Comari, no Rio de Janeiro.
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12: E hoje estamos emocionados aqui depois de ouvir a história da Tatiane falando da dona Cissa, José, o pai biológico.

0: Também do Chico, que escolheu ser o pai da Tatiane desde os 2 aninhos e nunca fez diferença entre os filhos. Acolheu com amor, carinho, um homem também forte, corajoso, de palavra, né? O pai da Dona Cissa todo bravo, naquela época era assim, e não cumpre pra ver, né? E Dona Cissa também uma mulher muito forte e decidida. Tem que parar de beber. Se não fosse assim, ela não ficaria com o príncipe encantado, bonitinha. Ela descrevendo como era, né, o Chico? E não é que deu tudo certo? Formaram a família perfeita, cheia de amor, respeito, carinho. Cuidou muito bem dos filhos, da Dona Cissa, deixou amparada. E hoje mora lá com Deus, cuidando de vocês sempre, viu, Tatiane? Muita gente falando aqui, né, que pai é quem cria. E é verdade mesmo.
1: Eu achei que ela está certa de não ter aceitado o pai biológico dela, tá bom? Porque já que ele não quis saber dela quando ela era pequena, então agora também ele não tem direito de ficar atrás dela, né? Eu, no lugar dela, faria o mesmo.
0: Obrigada, Lourdes. Mas eu acho que ali também ela seguiu o coração, né?
2: Exatamente, como é a vida, né? O pai foi esse que criou com tanto carinho, cuidou dela, da mãe, né? Pôde ver o neto. E o outro, que é o pai biológico, foi procurá-la só depois de tanto tempo, né? Mas é a vida como ela é.

0: A Nativa é muito mais a paixão da Ivete Sangalo. Se eu não te amasse tanto assim. Quanto amor aqui nessa história, né, que a Tatiane mandou pra gente? Da Dona Cissa, pelo príncipe do cavalo. Vocês perceberam que aí, nessa história da Dona Cissa com o Chico, um salvou o outro? A condição pra ela namorar com ele seria larga bebida. E ele trazendo ali pra ela uma nova família. E deu tudo certo. Antes de partir, ainda recebeu aposentadoria, deixou a Dona Cissa amparada. Escolheu ser o pai da Tatiane. Pai de coração, mas que nunca fez diferença. Criou com muito amor, com bom exemplo. Que delícia ouvir uma história assim, né? E o nascimento da Tatiane, que fez derreter o coração dos avós, aproximou a família. Tudo assim, ó, essa história entrelaçada com o amor. Amor de ser humano, amor de pai, de mãe, que lutou tanto pra criar, né? Quem é mãe sabe a dificuldade que é ser trabalhar, amamentar. E ela contou tudo com tanto carinho aqui pra gente. Muito obrigada, Tatiane, Dona Cissa. Vocês são maravilhosas e lindas, viu? Mandou as fotos aqui pra gente. Estamos vendo aqui no nosso canal do YouTube, Rede Nativa Oficial. Chico tem cara de avô babão mesmo aqui com o Miguel, que é a coisa mais fofa do mundo. Vem ver. Rede Nativa Oficial no YouTube. Pode acessar aí agora.
1: Seu pai você conheceu depois, eu também conheci o meu pai, eu tinha 17 anos, mas no caso eu procurei ele, mas para mim foi indiferente, porque ele nunca foi meu pai. Fui criada pelos meus avós, que foram meus pais, me ensinaram o que é amor verdadeiro. Então é uma história muito, muito linda. Parabéns pra sua mãe, o seu pai, ele fez o que ele cumpriu, ele fez sua mãe feliz, ele respeitou, cuidou dela e vai continuar cuidando, porque ele deixou ela bem financeiramente, ela deixou ela com o coração em paz, porque ela teve uma vida feliz, ela amou e foi amada.
0: É isso mesmo, deixou o amor como herança, que é uma das coisas mais importantes da vida, né?

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2: Isso. Tudo isso é resume também a vida da Nativa. Né? Coração lindo, cheio de gratidão, Nativa. Criando o filho Miguel com todo o amor e carinho que ela recebeu também do pai, seu Chico, né? Que escolheu ser pai dela quando ela tinha 2 anos de idade. Acolheu a dona Cissa. Deu amor, carinho, a fez sentir amada, deixou ela amparada. Olha, Tatiane, seu pai tá sempre com vocês, olhando por vocês e tá muito orgulhoso, com certeza. Cumpriu a missão dele aqui, ó, com maestria, né? Vou pros comentários aqui na nossa live do YouTube. Todo mundo unânime aqui, viu, gente? Pai é quem cria, então valorize, né? Devolva com gratidão, com amor, tudo que você recebe de quem te ama de verdade, de coração. Às vezes nem é pai, é padrinho, é um amigo, enfim. Linda essa história, Benedita. Tive uma mãe que não me gerou, mas cuidou de mim. Sou muito grata a ela, viu? Minha mãe, dona Cida, que me deixou faz 3 anos. Mas tá sempre com você, né, Benedita? Deixou o quê? A lição, né? De amor, carinho, solidariedade.
4: Eu fui criada pelo meu padrasto, não digo padrasto, mas o meu pai de coração. E eu falo que pai é aquele que cria. E pode ter certeza que aonde ele estiver hoje, ele tá vendo tudo que você tá passando e tá comemorando com você, viu?
2: Oi, Mara.
5: Que história emocionante da Tati. São muitas pessoas que não dão valor, né, ao padrasto, querem conhecer o pai de verdade. E no caso foi o contrário, né? Ela preferiu o padrasto, que afinal ele que foi pai de verdade, deu todo o amor e carinho, atenção, tudo aquilo que ela precisava, né? Então fez com que ela nem sentisse falta realmente do pai verdadeiro. Parabéns! Linda a sua história, linda.

tô aqui muito emocionada com a história dessa nossa amiga, porque me recordei do meu pai, que não está mais comigo nesse mundo, mas viverá para sempre em meu coração. E ele sempre foi assim, sempre quis o nosso bem, nunca nos desamparou em momento algum. Obrigada por essa história.

0: A Nativa é tudo e muito mais, o eterno amor. Chico, né? O eterno amor da Dona Cissa, o eterno amor da Tatiane, dos irmãos também, né? Dessa família linda. Um exemplo de pai, um exemplo de que o amor transforma tudo nas nossas vidas. Transformou a vida do Chico, deixou a bebida, tava mesmo apaixonado, né? Assumiu a Tatiane, construiu uma família linda, né? Beijo pra Franciele e pro Lucas, os irmãos aqui da Tatiane. E deixou uma herança linda, né? Que a herança nem sempre é de sangue, a Tatiane escreveu na história dela. É a escolha diária de amar e cuidar. Essas pessoas têm que ser valorizadas na vida de todos nós. Eu tenho os meus, você tem os seus. Mas fala, eu te amo. Agradece. Eliane deu um depoimento emocionante agora que ela lembrou do pai, né? Espero que você tenha falado tudo isso pro seu pai também, viu, Eliane? Muita gente lembrou do pai ouvindo essa história. Leozinho tá aqui na nossa live, ouvindo a história, falou, nossa, ele amava mesmo ela de verdade, abriu mão da bebida em nome do amor. Tati, a sua mãe é uma mulher abençoada, guerreira, família, vencedora, inspiradora, né? Rosana, tô emocionada com essa família, que linda. Gente, são todos parecidos, viu? A gente tá vendo as fotos aqui na live do YouTube, tudo a mesma carinha. E seu Chico com uma cara de homem feliz.
1: Olha, que lição de vida essa história nos trouxe. Uma história motivacional, ensinando que a gente precisa ter coragem. Independente da situação, a gente tem que ter pé no chão, ser firme no que a gente quer e batalhar por isso. Olha que bom, com certeza hoje você é uma pessoa como a sua mãe, cheia de coragem. Graças a ela, você teve a oportunidade de viver ao lado de um pai. Porque pai é quem ama, quem cria e quem cuida. E não quem faz. Que linda sua história. Deus abençoe você e sua família.
0: Obrigada, Ana Cláudia. Realmente, lição de vida.

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3: Você já ouviu falar de doenças inflamatórias intestinais? No Maio Roxo, a gente fala muito sobre duas principais, retocolite ulcerativa e a doença de Crohn. E apesar de parecerem parecidas, elas têm diferença importante. A retocolite acomete apenas intestino grosso, colo e o reto, causando inflamação contínua, geralmente começando pelo reto. Os sintomas mais comuns são diarreia com sangue e urgência para evacuar e dor abdominal. Já a doença de Crohn pode afetar qualquer parte do trato gastrointestinal, da boca até o ânus, de forma não contínua com áreas doentes, intercaladas com áreas saudáveis. Ela pode atingir camadas mais profundas da parede intestinal, podendo causar complicações. Se você tem sintomas intestinais persistentes, procure avaliação. 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
0: Estamos aqui refletindo sobre tudo que a Tatiane contou da história de vida dela, que ganhou um pai maravilhoso, tratou sempre com muito amor, muito carinho e admiração, né, por esses pais, pela dona Cissa, a mãe, que sempre batalhou, nunca desistiu, enfrentou as dificuldades da vida e é uma vencedora, né? Hoje, a Tatiane é mãe do Miguel, um menino lindo, e ela continua esse legado aí, ó, dos pais, de amor, carinho, né? Tratando assim as pessoas e também a vida.
2: E eu daqui me emocionando com cada detalhe da história de hoje. Sou pai de 3 filhos hoje também. A primeira minha, não sou pai biológico, mas o amor e o carinho que eu tenho por ela, eu respeito o amor e carinho que ela tem por mim, é inexplicável. Eu costumo dizer que o jeito dela me chamar de pai me motiva cada dia mais e mais. E é muito gostoso a gente ver pessoas assim. E dá para acreditar ainda nesse mundo de hoje, né? É. Existem pessoas amorosas.
0: Verdade, Vanderlei. Parabéns também, viu?
3: Que história mais linda. Hoje eu tava comentando com uma amiga minha sobre uma história parecida. De um sem vergonha casado também, que envolveu com uma pessoa, que engravidou ela. Ela teve 2 filhos dele, depois ela faleceu e esses filhos ficou sem herdeira. Aí ele nem reconheceu os filhos, ficou por conta dos outros, né? Mas faz parte. Ainda bem que essa nossa amiga aí encontrou uma pessoa que a assumiu como pai. Então, pai é aquele que cria, aquele que cuida. Parabéns, felicidade para você e toda a sua família.
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essa história veio como uma flecha no meu coração, porque a minha situação com ela é a mesma coisa. Eu conheci minha esposa Rosimene, estamos juntos há 30 anos. Ela tinha dois filhos, Rafael e Thaís. E eu me orgulho muito hoje, que hoje eu tenho três netos que eu me orgulho de coração, Nicolas, Felipe e Gui, sendo que um se encontra lá no Japão e nasceu no Japão. Então, que Deus abençoe essa família e aquilo. Pai realmente não é o que faz, é o que cria. Uma história dessa não é para qualquer um, não é qualquer homem que tem caráter. Obrigado, até me emocionei.

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1: 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Obrigada a todo mundo que ouviu essa história da Tatiane. Se emocionou. Tocou o coração aí. Lembrou de pessoas especiais na vida. Então levem sempre, né? A lição dessa história. Que é o amor. A escolha diária, né? De cuidar de quem só dá amor pra você. E de amar também, né? Devolver todo o amor que você recebe. A Tati ouviu a história, estava com a gente aqui na live, ficou emocionada, né? Mandou o recado dela aqui.
2: Oi, Gi. Oi para todo mundo que está escutando a Nativa. Queria agradecer por hoje, por vocês ter contado a minha história. Eu vi a minha história no ar hoje, foi muito emocionante para mim. Foi uma forma linda de homenagear meus pais, né? Principalmente meu pai Chico, que foi quem escolheu me amar e me criar. E minha mãe também, né? Que foi uma mulher guerreira desde sempre, desde muito nova, né? E até hoje, uma mulher muito guerreira. Fiquei com o coração muito feliz e muito grato pelo carinho que vocês contaram a minha história. Muito obrigada.
1: Obrigada a você, Tatiane, pela confiança, né? De ter mandado essa história e de ser exemplo para muita gente que despertou alguma coisa hoje no coração. Para lembrar sempre de agradecer essas pessoas especiais na vida, né? Pro Sandro, pro Vanderlei, para todos os pais de coração também que ouviram essa história e se emocionaram. Parabéns, viu? Vocês são pessoas especiais. E a Tatiane, abençoada por ter essa família também. Obrigada, gente. Amanhã tem mais. 11h40, horário de Brasília. Espero vocês.
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3: 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Dar mais uma chance sem esquecer seu amor próprio. Esse é o grande desafio dos relacionamentos amorosos. Kátia ainda não decidiu o que vai fazer. E amanhã a gente vai contar essa história para você entender o que está acontecendo com ela, aqui na Nativa.
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1: Hora de atualizar as informações. A Agência Nacional de Energia Elétrica aprovou as regras para devolver mais de 5 bilhões de reais aos consumidores de 22 distribuidoras de energia por meio de descontos nas contas de luz. A medida beneficia clientes das regiões Norte e Nordeste, além do Mato Grosso, Minas Gerais e Espírito Santo. Segundo o IBGE, o subregistro de nascidos vivos caiu para menos de 1% pela primeira vez no Brasil. A taxa representa cerca de 23 mil bebês que não foram registrados dentro do prazo legal no ano de nascimento. E a Caixa Econômica Federal paga hoje a parcela de maio do Bolsa Família aos beneficiários com NIS Final 3. Segundo o Ministério do Desenvolvimento, neste mês, mais de 19 milhões de famílias receberão o benefício. O calendário de pagamento segue até o dia 29 de maio. 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
1: 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É, o pessoal ontem comentou comigo, é muito difícil, esse segundo vale muito, é um segundo, tinha que ser dois.
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1: Vale dinheiro.
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0: 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Não mexe nas minhas gavetas.
1: Tem coisa muito secreta, não pode mexer, não.
0: Fiquei curiosa,
1: me conta. 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
0: Ai, ai, ai, ele é ciumento, gente. Embaixador, vem cantar já, já, viu?
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0: semana, tiver tudo e muito mais, essa novidade lindona do Eduardo Costa. Imagina eu. Gostou? Pede bastante aqui no Zap da Nativa. 91984416545.
1: Qual a novidade que você falou?
0: Imagina eu, Eduardo Costa.
1: Ah, pensei que você tá falando do Renato Rainha nos finais de semana.
0: Ah, também tem essa novidade, né? Aos sábados, na manhã de amigos, e aos domingos, no Família Nativa. Ele tá dominando tudo.
1: É, ele está de volta. Quem disse que ele não voltaria?
0: Você ficou feliz?
1: Sim, claro.
0: Imagina eu.
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0: Tiago Rocha, boa tarde.
2: Boa tarde, Gi. Boa tarde para você. Boa tarde pro Gil Gabriel.
1: Tarde.
2: Vamos falar sobre Lauana Prado. Ela tá quase recebendo a cegonha.
0: Sim.
2: Mas tá falando, inclusive, de alguns problemas que tá tendo na gravidez.
0: Ah, é?
2: Eu trago todos os detalhes já já.
0: Nossa, ela tá corajuda, barriguda ainda, fazendo show, né?
1: É o quê? Menino, menina?
0: Você vai saber já já.
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2: Acabou a espera, saiu a lista dos 26 convocados que vão defender o Brasil na Copa do Mundo dos Estados Unidos, do México e do Canadá. E pra surpresa de muitos, Neymar foi convocado para o seu quarto Mundial. O craque do Santos junta-se ao grupo dos outros 25 jogadores que se apresentam dia 27 na Granja Comari, no Rio de Janeiro.
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5: Olá, eu sou Elton Teixeira, gastroenterologista do Hospital São Mateus. 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São doenças que acometem o intestino delgado e o intestino grosso, causam inflamação, dor abdominal, diarreia, sangue nas fezes, emagrecimento, desânimo e podem durar desde semanas até meses e precisam ser diagnosticadas e tratadas. Diante de um quadro clínico como esse, é importante você procurar o seu médico para fazer o diagnóstico adequado, para que possa então fazer o tratamento e evitar complicações.
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11: 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Falou que deu uma crise de riso porque ela não conseguia se virar na cama, que ela parecia uma tartaruga.
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11: Quem
12: Deus.
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13: Tadinha.
11: É que não participou da gravidez, né,
12: 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Agora, na reta final, assim, fica muito difícil. Mas daqui a pouquinho o bebê tá aí e a felicidade dobra.
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13: Força, Luana!

0: Vamos a Vaqueiro. Aproveita que eu tô obrigado.
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0: Nativa. Um segundo vale muito, valendo 300 reais. Agora vamos fazer as pazes.
5: Ele vai ganhar, ele vai ganhar. Eu sei que o Emerson vai ganhar hoje.
0: Eu acho que ele veio preparado. Oi, Emerson.
6: Olá, Nativa. Estou muito feliz.
0: Uhul. Boa tarde, querido. Seja bem-vindo. Vamos ganhar dinheiro?
6: Vamos lá.
0: Trezentão. Tá precisando da grana pra fazer o quê, hein, Emerson?
6: Precisando muito pra comprar o bolo da minha mãe final de semana.
0: Oh, meu Deus.
5: Que fofinha.
0: Que filho mais lindo. Já estamos torcendo duplamente, então, pra você, tá?
6: Ok.
5: Triplamente.
0: Isso. Vou soltar o trecho da música aqui. Você arrasa, hein, Emerson? Tá bom, Emerson?
5: Ok, ok.
0: Valendo
6: okay,
0: o bolo da mãe.
5: Né, oh, né, né, né.
0: Música bonita.
5: Você já sabe, né, Emerson?
0: A mãe gosta também.
5: Já sabe, né?
6: Com certeza.
5: Quem é o
0: então
5: artista?
0: Fala.
5: Qual o nome da música?
6: O artista é o Henrique Juliano e a música é Liberdade Provisória.
0: Será? Conferindo, conferindo.
5: Ele não canta?
0: Agora, ó, ó, ó, ó.
5: Ganhou! Eu implorei pra voltar.
6: Obrigado, implorei pra voltar, implorei
0: pra ganhar, mas nem precisou chorar muito.
6: Ufa,
0: tava bora. Fácil, Emerson. Vamos mandar beijo pra mãe, então, agora.
6: Eu quero mandar um beijo pra minha mãe, a dona Sandra.
0: Dona Sandra, o bolo está garantido e a parte da Nativa o Emerson vai representar aí, hein?
5: Gostei.
6: Ah, eu te amo. Uhul.
0: Um beijo, querido. Parabéns, viu?
5: Obrigado. Boa, Emerson. Aê. Valeu.
6: Obrigado.
0: Emerson tem cara de esperto. Ficou só ouvindo os outros dias, né? E aí veio aqui ganhar o dinheiro hoje. Parabéns. Amanhã tem mais, cenzão.
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0: Nativa. Vale a diversão, vale o bolo da mãe, né, Emerson?
5: Isso é muito Nativa.
0: Beijo, tchau.

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Tá no ar mais uma edição do Hora Mais Nativa. A Nativa é muito mais. Minha gente, meu povo animado, povo trabalhador, nativeiros. Desde já, muito obrigado pela sintonia. Eu me chamo Pedro Panocchi. Vamos juntos até às 5, 1h12. Tá chegando 60 minutos diretão, só com música boa. Com música boa, quero dizer, aquele repertório caprichado com o sertanejo, os novos, seminovos, clássicos, tudo isso aqui na sua 94,3 Cuiabá, Planeta Terra, Brasil. Aí, chegamos. E já dá para adiantar o seguinte, além das canções, tem informação, enfim, o melhor do entretenimento tá aqui na sua Nativa. Falar nisso, entretenimento, quero entreter a galera, a minha querida audiência. Para isso, disponibilizo junto com a nossa produção um par de ingressos para o Cineflix. Quer aí assistir um filme predileto em cartaz nesse momento, com quem você gosta? Então já pode convidar, porque o par de ingressos está garantido para você. Mas precisa fazer inscrição no 99639-8781, aquela mensagem de voz, hein? Quero saber como é que tá a sua voz nesta tarde de quarta-feira, 20 de maio. Semana pela metade, trabalho tá andando bem até aqui, vai continuar. Prosperidade para você, meu querido ouvinte.

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0: Nativa, 1h31, Matheus e Cauã, Laona Prado. Esse é o nosso Hora Mais Nativa, 60 minutos diretão, só com música boa. Aqui já foi. Quanto tempo? 1h32 agora? Menos, começamos ali por volta de 1h10, mais ou menos. Quase metade, mas vai rolar, tá? Os 60 minutos. A pausa aqui é apenas para mencionar o nosso presente e pedir para que você faça a inscrição aqui no nosso WhatsApp, mandando mensagem de voz. E Pedro, eu quero ir no Cineflix, eu quero ver o meu filme preferido. Menciona e manda para cá no 996398781. É isso, Cineflix. Tá valendo aqui, ó, par de convites para você e alguém que você gosta. Você vai fazer um convite depois de ganhar esse presente. Já faz o seguinte, já conversa lá com a pessoa. Olha, tô participando da promoção lá da Nativa para ganhar um par de ingressos. Você já tá convidado. Daqui a pouco, se o Pedro mencionar o meu nome, você já sabe que é você que vai assistir esse filme aqui comigo. Menciona um filme lá também, né? Já adianto para não ter surpresa. Mas como é você que vai fazer o convite, pode surpreender também, né? Tem problema não.
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0: Terapinga, Fernando e Sorocaba. 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

0: 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Marcos e Belucci, I love you. Final do nosso Hora Mais retorna amanhã, a partir das 13 horas. Na sequência, tem Tarde Nativa. 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
0: E informação: Agência Nacional de Saúde Suplementar, ANS, aprovou na última sexta-feira, dia 15, a inclusão de um novo tratamento para câncer de próstata na lista de coberturas obrigatórias dos planos de saúde. Segundo o órgão, a medida se refere ao medicamento Olaparib em monoterapia, voltado para tratamento de pacientes adultos com câncer de próstata metastático, com casos específicos previstos pela ANS, com mutação nos genes BRCA1 e ou BRCA2, cuja doença progrediu após tratamento prévio com o novo agente hormonal. O medicamento deverá ser coberto pelas operadoras de planos de saúde já a partir do dia 1º de julho deste ano, informou ainda a Agência Nacional de Saúde. A Prefeitura de Cuiabá concluiu nesta quarta-feira o fechamento do bueiro onde uma jovem caiu no último domingo, dia 17, ali no bairro Quilombo. Bom, a estrutura cedeu no momento em que a jovem passeava pelo local. Em entrevista, Juliana relatou que precisou levar pontos na boca e está com dificuldades para falar. O acidente aconteceu no fim da tarde de domingo, na rua João Bento. Juliana passeava com sua cachorra de estimação, trajeto que fazia com frequência quando foi engolida pelo buraco ao pisar na tampa. Os trabalhos de reparo tiveram início na tarde de terça-feira, dia 19, e foram finalizados na manhã de hoje por equipes da Secretaria Municipal de Infraestrutura e Obras Públicas. Você conferiu?
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0: Em uma hora tem novas informações. Rapidinho, a música volta.
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6: E a gente tá aqui pra dizer boa tarde, Nativa.
5: Minha querida audiência, só seguimos aqui, ó, com a nossa playlist repleta de sertanejo bom de todos os tempos. Tá tudo aqui, ó. 94,3. Ah, eu me chamo Pedro Panoca. É sempre um prazer, uma honra comunicar com vocês. São 2 horas e 12 minutos. Feliz quarta-feira, semana pela metade. E, ó, gente, tá valendo, hein? Par de ingressos para o Cineflix e a galera veio.
7: Eu quero ganhar um ingresso do cinema.
5: Quer ganhar o ingresso do cinema? Marciano Júnior. Tem também a Sônia Valentina. Quem?
8: Pedro, eu quero ir no Cineflix. Eu moro aqui no Jonas Pedro 3. Certo. Quero levar o meu filho para assistir o filme que ele tanto deseja.
5: Acho que é a Sônia, né? Sônia Maria, obrigado pela audiência. Quem também? Deixa o recado. Cadê? Sofia, cadê você, Sofia?
9: Boa tarde, Rádio Nativa, ouvinte de Cuiabá. Aqui é Sofia Machado, Barone, do bairro São Francisco. Quero muito ganhar esse par de ingressos para curtir aquele cineminha com a minha mãe esse fim de semana. Olha. Então, bem, tem Nativa.
5: Valeu, Sofia Machado. E aumentou o volume, tô na escuta aqui, Pedro, coisa linda. Faça aí com a Sofia. Faça aí também como fez aqui a Sônia, o Marciano. Manda o seu áudio no 996398781. Fala aí. Tô trabalhando, Pedro, mas ó, rádio ligado aqui na Nativa. Então é isso, vamos juntos. Ana Castela. Você sabe,

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1: Jean Giovanni e Bruno Marrone, Me Faz Te Odiar. 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

0: A Nativa é muito mais. Música sertaneja, aqui com Júnior e César, Cheiro de Culpado. Vamos pro Whats, agradecer a nossa audiência, galera, no 996397781, fazer inscrição, porque rola daqui a pouquinho aquele mimo. Tô falando do par de ingressos, que vai possibilitar você ver o seu filme preferido. Entra, fica à vontade, 996398781.
1: Um probleminha, né? Porque veio um copo aqui.
0: Ah, tá. Então, essa aqui é outra história. Ela recebeu o presente já. Cadê?
2: Boa tarde, Pedro.
0: Cadê?
2: Isso aqui. Quero levar... ganhar esse ingresso pra levar... mulher aí, né? Que
0: certo.
2: Conhecer ela melhor, né?
0: Certo, Gustavo.
2: Cinema ideal, né? Pra conhecer e tal.
0: Isso mesmo.
2: Eu quero ganhar esse par de ingresso aí.
0: Tá bom.
2: Quem sabe ganha hoje, né?
0: Valeu.
2: Quer gostar do bairro Pedra 90?
0: Tô aqui na torcida, Gustavão. Obrigado pela sintonia. Vai, mais uma
3: Rafael,
0: participação.
3: Oi, Vânia. Esse ingresso nos cinemas aí ganhar. Mora aqui no Jardim Industrial.
0: Perfeito. Tá concorrendo. Faça aí com a nossa querida Vânia, também o Gustavo. 996398781, mensagem de voz, hein? Capricha aí, boa sorte. Gosta do César Menotti Fabiano? Quem não, né? Já já eles cantam.
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9: Henrique Juliano.

0: A Nativa é muito mais, a eterna rainha da sofrência, nossa querida, inesquecível, Marilinha Mendonça. Foi por quê? Foi por conveniência. É hit bom. Tem aqui, Nativa 94,3 e tem mimo. Daqui a pouco sai, hein? Ganhador, ganhadora, não sei ainda. Tô aqui com um par de ingressos para o Cineflix. 996398781. Manda o seu alô de boa tarde e menciona lá: Pedro, eu quero ganhar esse presente, eu quero ver o meu filme preferido. Menciona quem você vai levar também para assistir junto com você. Oh, coisa boa, hein? Conversar com nossa audiência. 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

Nativa, esse é o nosso Tá de Primeira Hora, hein? Só a primeira hora, a segunda hora tá chegando. Só pra confirmar aqui, que sonzeira, Eduardo Costa, Louco Coração, pintou ainda Diego Vitor Hugo. E a playlist é boa, e vai continuar assim, hein?

0: segunda hora. Já dando aquela olhadinha aqui, posso mencionar que vai ter ali no retorno do Tarde Nativa, já o nosso programete Tata é Doce, aquela reunião ali de três hits com o Bom Lambadão, a Lambadinha, tudo isso na sequência, tá? O que, que vai rolar aqui, hein, Vandelício? Banda Real Som, tá aqui. Banda Sensação, eu consigo também já observar aqui, na verdade, os três hits. É Novo Som e R-Som juntos. É o Batuque do Lambadão, do R-Som? Novo Som e R-Som, é esse, né? Eu já gostei. Vamos fazer o seguinte, agora tem informação, aí na sequência a gente encaminha aqui a segunda hora do Tarde Nativa.
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0: Os cursos de graduação em enfermagem de todo o país deverão ter formato presencial, também duração de 5 anos e carga horária mínima de 4 mil horas. Além disso, o estágio supervisionado obrigatório deverá corresponder a 30% da carga horária total, no mínimo. As mudanças estão previstas em resolução do Ministério da Educação, publicada no Diário Oficial da União desta terça-feira, dia 19, e servem para as modalidades bacharelado e licenciatura. As instituições de ensino têm até 30 de junho de 2028 para se adaptar às novas regras. Entre os pontos principais, o texto destaca a integração entre ensino, pesquisa e extensão, além da articulação entre teoria e prática desde o início da graduação. De acordo ainda com a resolução, essas mudanças buscam atualizar a formação em enfermagem diante das demandas contemporâneas da saúde e fortalecer a qualificação dos profissionais que atuam no sistema público e privado. Você conferiu?
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0: Em uma hora tem novas informações. Daqui a pouquinho, sabe quem vai cantar aqui na Nativa, para além do Lambadão que eu mencionei?
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0: Matheus e Cauã são muito mais Nativa. Agora 3 e 8.
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9: Opa, estamos de volta. Agora 3 horas e 13 minutos. Seja muito bem-vindo. Esse é o nosso Tarde da Ativa, segunda hora. Tem Lambadão na sequência, hein?

0: chuva. Temos temperatura nesse momento na casa dos 24 graus. Vai esquentar com lambadão. Falei.
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0: A sequência, banda sensação, banda real som, novo som e R-som. Porque isso é muito Nativa.

0: Araty, Bertudo e muito mais. Aqui, ó, pra fechar o nosso Tata é Doce, que encontro, senhores. Novo som e R-Som, Batuque do Lambadão, 3h24.
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0: 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Amanhã tem mais uma edição aqui no nosso Tarde Nativa, segunda hora. E já a segunda edição, né, do Tata é Doce, porque a primeira edição rola mais cedo no Aqui é Nativa com o grande Paulo San. Vamos pro Whats? Boa tarde, Pedro. Eu quero esse par de convites para o cinema. É a Elisandra. Boa sorte, Elisandra. Tem áudio. Fala, moça.
2: Pedro.
0: Oi.
2: Cineflix. Vou levar meu sobrinho.
0: Certo.
2: Meu nome é Thalissa de Oliveira Gonçalves, moro no bairro Pedra 90. Um
0: Thalissa, beijo, beijo. Obrigado pela sintonia. Estamos aqui também atendendo a quem? A Trícia. Trícia, do Jardim Pauliceia, também fez inscrição para concorrer aqui o nosso presente. Manda para cá o seu nome, o bairro, menciona quem você vai levar ali, ó, para ver o seu filme preferido lá no Cineflix, aqui no Shopping Três Américas, em Cuiabá, e no caso de Vazegrande, lá no Vazegrande Shopping, imperdível. Vou conversar com a nossa audiência, você que está me ouvindo agora. 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

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Ativa, tem Matheus e Cauã nessas horas. Falar em hora, 3h27.

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1: Esse é o nosso Tarde Nativa. Agora 10 faltando para as 4 e sabe, daqui a pouquinho rola mimo. Tem esse nosso par de ingressos Cineflix. A galera tá aqui no 996398781 fazendo inscrição e torcendo.
2: Vocês adoram.
1: E a Isa.
2: E eu quero ganhar esse ingresso, hein?
1: Obrigado pela participação e estar concorrendo. Ana Luísa, do Jardim Cuiabá, também fez inscrição. A Maria Eduarda, boa sorte, tá, Maria? A Camille Cristina, ou Camille Cristina, tudo de melhor para você também. Valeu pela participação. Tem mais a nossa galera aqui no 996398781, mencionando. Tá a fim de concorrer aqui, ó. Quem mais?
3: Esses ingressos do cinema.
1: Olha.

dizendo que era ativa. Antônia de Amorim Arruda, obrigado também pela sintonia, tá? E ó, já contabilizei aqui a sua participação, tá concorrendo, mulher. Ativa, Murilo Rufi, deixa eu. Daqui a pouquinho, quando eu voltar, é pra já fazer sorteio.

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0: 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Felipe Rodrigo e o Hit Ignora. Sabe que a gente não ignora? Participação aqui dos nossos ouvintes para concorrer o nosso presente que sai agora. É isso, a gente não ignora o fato de a gente sempre brindar a nossa audiência com as melhores promoções. Sai nesse momento aqui o par de ingressos para o Cineflix. E sabe quem vai, por conta da Nativa, ver o filme preferido? É você. Atenção, Antonella Bonfim. Antonella Bonfim, Residencial Vantuil de Freitas. Parabéns, Antonella Bonfim. Se deu bem, Antonella. Cadê o aplauso para nossa querida Antonella Bonfim? A produção já entra em contato contigo, tá? Na sequência, tem o Super Nativa, Super Desafio e Mais Presente. Ele vai cantar também, ó.
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2: Quarta-feira pede música boa, porque a demanda do trabalho tá ali, você realizando as tarefas tudo direitinho. E a trilha pode deixar que a Nativa traz.
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2: E a Nativa é muito mais superação. Às vezes precisamos aprender a gostar dos imprevistos. Afinal, nem tudo que foge do plano é ruim. Tá no ar. Tem aquela música boa para te acompanhar. E tem também nesse nosso Super Nativa, já conhecido nosso programete Super Desafio. A gente apresenta daqui a pouquinho duas canções. Você escolhe entre música 1, música 2 e concorre ao kit Nativa. Camiseta e copo personalizado. E na quarta-feira também tem Super Fã. Você pede aqui em áudio uma canção e a gente oferece duas do seu artista preferido. É o Superfã, daqui a pouquinho. Por agora tem Leonardo, Coração Espinhado, porque a Nativa é muito mais música sertaneja. Não esquecem, daqui a pouco tem música 1, música 2 para você votar e tem kit Nativa. Manda áudio. Vou apresentar as canções já já. O tema hoje, mistérios.

0: A Nativa é muito mais. Trai a véia. Vamos fazer o seguinte, ó. Aquele nosso combinado aqui no Super Nativa.
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0: Temos.
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0: Super Desafio. Hoje temos o seguinte. Já adiantei o tema, né? O tema é mistério. Ontem tínhamos alguma coisa relacionada a secreto, né? Hoje é mistério. A gente continua nessa mesma linha, hein, Jéssica? Músicas diferentes com o tema mistérios. Me lembrei do Mr. M, lembra? É, Jabu. É, não, essa aí é outra coisa. Mr. M. Mistério, senhoras e senhores. Vamos lá, ó. Música 1, Guilherme Santiago. Magia e mistério. Gostei. É o quê?
2: Eu falo sério.
0: Fala, né?
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0: Super Desafio. Música 1. Magia e mistério, Guilherme Santiago, de Goiás pro mundo. No 996398781 você escolhe. É a música 1? Espera, escuta a música 2. A gente vai continuar em Goiás com Jorge Mateus, Mistérios. Músicas diferentes com o mesmo tema, mistério. Mistérios, com Jorge Mateus. E aí, qual a sua escolha? Música 1, música 2? Hein, Jéssica? Você vai de música 2. 1? Tá bom. Eu vou escolher então a música 2. Estamos empatados. Você desempata essa parada aqui, ó. Jéssica escolheu música 1, Guilherme Santiago, Magia e Mistério. Eu vou de Mistérios com Jorge Mateus na música 2. Agora contigo. Desempata essa parada, meu amigo. Minha amiga, 996398781. É o Super Desafio. O duelo está estabelecido aqui. Entre Guilherme e Santiago, isso aqui. Música 1. Música 2. Jorge e Mateus. Seu voto é importante para definir aqui a música vencedora. Ela toca inteirinha.

0: na íntegra, como dizem. E aí você concorre? Ele, Super Nativa, o nosso kit, né? Super Kit Nativa. É o quê? Camiseta mais copo bonitão da sua Nativa Cuiabá. 996398781. Nativa, as melhores promos tá rolando por aqui. Ainda hoje tem Super Fã. Já votou na sua música preferida? Ó, Veridiane, Música 2, Pedro. Eu quero a camiseta, meu aniversário foi dia 14 agora. Aí, muito bem, tá querendo aquele presente, tá concorrendo. Marília Mendonça é muito nativa, vou matar a saudade da eterna rainha da sofrência, estranho. Agora 4h24.
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0: Teló é muito nativa, humilde residência na versão ao vivo, nativa.
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0: Super nativa tem super desafio. Já apresentamos aqui as canções, vamos mais uma vez reforçar. Ah, para eventualmente quem está chegando agora, sabe, né, tem um super desafio. A gente traz aqui duas canções, sempre com um tema. Hoje o tema é o seguinte, músicas diferentes e mistério, tem a ver com as duas canções. Músicas diferentes com o mesmo tema, né? E o tema é mistério, magia e mistério, pra ser mais exato aqui na música 1, Guilherme Santiago, tá aqui, essa, aumenta o volume, super desafio, música 1, hein? E tá valendo, kit Nativa, sabe essa camiseta lindona da Nativa, mas copo personalizado, pode ser seu,

0: música vencedora toca inteirinha. É essa que você quer ouvir na íntegra, Guilherme e Santiago? Ou a música 2, só Mistérios, do Jorge Mateus. Mistérios. É maravilhosa, as duas canções são lindas, né? Bora, gente, vota aí, 996398781. Vamos pro WhatsApp, Elisandra. Música 1, Guilherme Santiago, Pedro. Vitória. Cadê a Vitória? Vitória, nós temos agora super desafio, tá? Minha lindona, 996398781. Ela tá sempre com a gente.
1: Tá,
0: gente. E aí, meu bem? Boa esperança,
1: né? Música é número 1.
0: Número 1, obrigado pela participação. Jardim Industriário 2, temos a companhia de Afonso Esteva, vai de música 2, Narciso, música 2. Tem também aqui a Claudiane, boa tarde, Pedro, música 1. Com o Guilherme Santiago. Anota minha música aí, hein? Quero ganhar esse presente da Nativa. 996398781. Esse é o super desafio. Só pra lembrar aqui, ó. Música 1, Guilherme Santiago, essa aqui.

0: Gustavo Lima, Luiz Fonsi. Se existe alguém fiel, falou que é ele aí, ó. Temos super fã hoje. Participação aqui da nossa Jennifer. Oi, Jennifer.
1: Boa tarde, Nativa. Boa tarde. Meu nome é Jennifer.
0: E aí, mulher?
1: Sou super fã da Simone Mendes.
0: Simone Mendes. Tá aqui, ó. Dois fugitivos.

0: entro com sobrenome.
1: Ativa muito mais emoção. Luan Santana, clone, clone. Agora, 9 faltando para as 5. Ah, a gente fez aqui o chamamento e a nossa galera veio, como sempre, nessa interação maravilhosa aqui, Nativa e os melhores ouvintes. A gente chama carinhosamente de nativeiros. A música 1, Guilherme Santiago. Hoje no Super Desafio, tema mistério. Nesse caso, música 1 com magia e mistério.
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1: Valendo, hein? Kit Nativa. A gente conhece agora quem tá levando esse kit Nativa. E a música 2, essa aqui, ó. Jorge Mateus, mistério.
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1: Música 1, música 2, a galera votou. Temos resultado daqui a pouquinho, aqui no Super Desafio. Mas, falar em resultado, a gente conhece agora quem tá levando o presente da Nativa. Saiu pro bairro Alvorada. Quem participou aqui e tá levando o presente é você, Tuane Ribeiro. Tuane Ribeiro, final do telefone 5568. 5568. Tuane Ribeiro, bairro Alvorada. Parabéns, menina. Parabéns, Tuane! Vai usar a camiseta da Nativa. Vai usar também o nosso copo, não vai, moça? Ah, o que ela vai ficar ainda mais? Ainda mais! Arrasou, Tuane! Tuane Ribeiro! E agora tem resultado, hein, gente? Com... Eita, essa foi boa, hein? Começamos ali, eu voltei, Jéssica voltou, já proporcionamos aquele empate. Continua assim por boa parte do programa. Aí lá, um pouquinho mais pra frente ali, uma música se destacou e a gente conhece agora. Com 62% dos votos,
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1: A música vencedora do Super Desafio foi a música de número 2, Jorge Mateus, Mistérios. Gente, obrigado pela companhia. Na sequência tem Nativa, entrou no grupo e a gente se fala amanhã, 1 da

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4: Vamos começar aqui, vai lá.

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1: Tamo no ar, hein? Tamo no ar. Boa noite, meio da semana. Começa o A Nativa Entrou no Grupo. Fernando Teles aqui. Ao meu lado direito, ela, toda a formosura de Dai 40. Boa noite, Dai.
2: Boa noite, Fernando Teles. Boa noite, galinha. Boa noite, ouvinte. Chegamos, hein?
1: E chegamos. Ao meu lado esquerdo, ao lado do coração, ele, com todo o sex appeal.
3: Você está do lado do...
1: Fígado. Tivesse ao contrário, né? Tivesse ao contrário. Tudo bem, galinha?
3: Tudo bom, Fernandinho? Tudo bem, Daizinha?
2: Tudo.
3: Ouvinte, ouvinta, eu acho que hoje o meteoro cai.
1: Por quê?
3: Ah, tem cada notícia aqui, ó. Beleza.
1: Tá, o negócio tá quente, hein?
2: Tá bom mesmo.
1: O negócio tá quente. Ô, Dai, você começa a fofocar daqui a pouquinho, que você é a mulher da fofoca aqui, né?
2: Ai, adoro. É. Adoro uma fofoca. Então já vamos começar?
1: Vamos.
2: Vamos falar já o que vamos falar hoje nesse programa? Vamos falar do Eliezer, que reclamou do pijama da Vitube. E ela simplesmente se vingou.
1: Reclamou do pijama e ela se vingou.
2: Uhum.
3: Pelada.
2: Já tu saberás.
1: Oh, tô curioso, hein? Tô curioso. E você, galinha, o que você vai contar?
3: Não, tem mais
2: eu
3: uma.
2: Tenho mais uma.
1: Tem mais uma.
2: É, eu sou cheia de fofoca.
1: Opa, então vai lá, Dai.
2: Eu vou
1: vai
2: falar
1: lá.
2: Também Bora. Do Rodolfo, da dupla com Israel.
1: Sim.
2: Ele presenteou a namorada com uma bolsa de 7 mil reais, mas recebeu muitas críticas. E vocês vão entender o porquê. Só que, olha, ele não ficou quieto, não. Ele falou também. Ele é desses, ele é bocudo.
3: Aí eu faço eu fazer duas perguntas. Primeiro, como é que o pessoal soube do preço da bolsa?
2: É.
1: Pesquisou, não é?
3: Porque internet ele publicou.
2: Aham.
3: Ah, então tá certo. Então publicou. O problema é dele, filho.
1: E publicou que a pessoa dê opinião, fale, né? Se não quer, não publica. Eu penso assim.
3: Eu também acho. Se você não quer que as pessoas entrem na sua vida,
1: não publica.
3: Não publica porque você tá dando brecha pra que elas entrem na sua vida.
1: Exatamente isso. E você, galinha? Você vai falar do quê?
3: Nós vamos falar de um assunto que mais da metade dos cursos por formação docente em EAD tem conceito 1 e 2.
1: Nossa. 1 e 2?
3: Conceitos que vão até 5. 1 e 2.
1: Meu Deus, o negócio tá feio então,
3: 70%.
1: Negócio
3: e do
1: tá
3: presencial,
1: feio.
3: Não fica também assim tão diferente não, porque é 30% 1 e 2.
1: Não, é muita coisa, pô. Ô, gente, a vida não é brincadeira, não.
3: É, mas aí, nós vamos falar bem disso aí, mas eu vejo dois pontos aí, Fernando.
1: Diz aí.
3: Primeiro, a vida não é só brincadeira de ficar lá em sala de aula ou na frente do computador.
1: O barzinho da faculdade.
3: Mas quero saber como é que é o pessoal que está formando este pessoal.
1: Tem
3: como
1: essa
3: é que
1: também.
3: São os professores que estão aí.
1: É, tem essa também,
3: entendeu?
1: Né?
3: É aí que a gente...
1: Professor também é um influenciador.
3: É o
2: com
3: principal,
2: certeza.
3: Né?
1: Não
3: principal,
1: é?
3: Porque somente em formação de professores, ele está formando uma geração futura ainda.
1: Claro.
3: Porque esse pessoal vai para ser a formação futura.
1: Se o professor fala assim, vamos beber cerveja junto, que a aula hoje está chata.
3: É,
1: aí, né?
3: Eu investi uma fortuna no meu filho para fazer faculdade. Ele aprendeu bem. Ganhou 4 torneios de truco.
1: Aprendeu bem. Eu vou falar daqui a pouquinho também do que te faz gastar dinheiro. Sabe aquela pessoa quando quer economizar, mas acaba...

0: Dai, ah, olha pra mim. Look at my eyes. Repete rápido. 9198?
1: 406. Vai!
0: 9198 não é, Dai.
1: 9198, é assim. Ó, você bugando.
2: Vai! Confunde, galinha. 9198, né?
0: Vai!
1: 406-9646. 9646.
0: Parece que eu não sei.

0: tinha crescido.
1: 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Música sertaneja, Fiduma e Jeca. No A Nativa entrou no grupo. Obrigado, moleque. 6:09, hora de Brasília. Obrigado pela companhia, onde quer que você esteja agora. Vem pro nosso grupo comentar os assuntos que estão na boca da galera. O que você tem pra falar do pijama agora, né, Dai?
2: Ninguém vai falar do pijama, não, que ele é meu amigo.
1: Mas não é
2: que
1: trabalha aqui.
2: Ah, não?
3: Não.
2: Então
1: é o pijama no corpo.
2: Se eu for falar as coisas do pijama aqui,
3: não
2: também
3: falar. É melhor tu não falar.
1: Deixa quieto.
3: Nós vamos falar do casal queridinho da internet, que é a Vitube e o Eliezer. O que aconteceu, gente? O Eli, ele reclamou que a Vitube só usa aqueles pijamas de bichinho, sabe? Cheio de personagem.
1: Eu uso
3: toda
1: também.
3: Menininha, bem menininha. Acho que ele queria uma coisa mais sexy, né? Só que ela não dorme sexy, não. Ela dorme toda menininha, toda trabalhada ali, ó, nos pijamas de bichinhos. Provavelmente ela deve colocar pantufa também, porque ela é dessas. E aí ele foi zoar. E a Vitube fez o quê pra provocar? Falou, então tá, então me aguarde agora. Ela apareceu toda provocante, com um macacão super colado, todo sensual. Só que ela saiu assim pra ir trabalhar. E aí ela falou assim, tava dormindo, perdeu, nem viu. E na produção, onde ela chegou pra fazer o trabalho, ela falou, ó, gente, a mulher gata chegou.
1: Ó, e aí, galinha, o que você tem pra dizer sobre esse fato?
2: Nossa, eu vou te falar uma coisa, o dólar teve uma alteração hoje.
1: É.
2: O dólar teve uma alteração hoje terrível, né? A Bolsa de Valores subiu, desceu.
3: Galinha, mas ó, é sério agora, vamos falar de pijama.
2: Mas você não pode falar que você postou um negócio, você dorme de piu-piu lá, de...
3: Pikachu. É, gente, eu sou dessas, tá vendo? Por isso que é bom ser solteira, eu durmo do jeito que eu quiser.
2: Eu vou falar uma coisa.
3: Não tem ninguém pra ficar reclamando.
1: Eu sou casado e durmo com meu pijama de elefantinho.
3: Meu Deus! Não.
1: Tem meu pijama de elefantinho, eu vou postar qualquer hora na rede social pra você ver que é bonito.
3: Ele não vai,
1: é
3: não.
1: Sexy.
2: Só uma coisa. E a trombinha?
3: Tem a tromba? Gente, eu, por exemplo, tem dia que eu quero dormir de Pikachu, aí eu durmo com meu pijama de Pikachu. Eu tenho um outro de ursinho lá também, que eu adoro. Tem um da Minnie, que é a coisa mais fofa do mundo.
2: Vai ficar sozinha mesmo.
3: Só que às vezes eu durmo sexy também. Eu coloco minha camisolinha de cetim. Só que não tem só a camisola. Eu coloco também a minha touca de cetim.
1: Não, touca não.
3: E se tiver frio, aí eu faço um modelito diferente. Eu coloco uma meia de bichinho e ainda deixo a minha pantufa do lado pra poder ir no banheiro, né? Na hora que acordar.
1: A cara do Galinha é a melhor parte, cara. É a melhor...
3: Galinha, nem vem falar que é broxante, é nada.
2: Não, não é broxante.
3: Eu fico a coisa mais linda.
2: Também? Broxante não seria jamais. Não. Isso é breque de tesão,
1: né? Com a touca ainda,
3: Dani. Ah, é? Como que você dorme?
2: Pela... Eu fecho os olhos.
3: Não, boa, Galinha, é. Seu look. Boa,
1: isso aí.
3: Seu look.
2: Pijama normal. Pijama
1: bege.
3: Dorme de samba canção, que fala?
2: Não, eu durmo de pijama até o joelho, alguns... No frio agora, é de lã até o chão, até a canela,
1: pijama
2: ao pé.
1: Pijama de lã?
2: Até o pé. É, pijama de flanela, né?
1: Flanela.
2: Às vezes de meia, mas uma meia natural, né? Normal, não a meia de bichinho.
3: Até porque se te pegarem de meia, você explica.
2: Se chegar... Ele pega naquela hora de meia ainda, não é pra explicar.
1: Então opina com a gente aí, vai.
2: Mas olha, eu gostaria... E faço questão, inclusive, pedir pro pessoal do nosso pessoal de mídia.
1: Sim, digital.
2: Pra postar a foto do Fernandinho de Elefantinho.
3: Não, essa, olha, que postar, cena dantesca não, que ficou aqui na minha cabeça.
1: Não, é bonito, pijama é bonito.
2: Ó, põe do ladinho, ele de Elefantinho e ela de Mini.
3: É a tromba do elefante. Para, que tromba bonita, que tromba elegante.
1: Para com isso.
2: É, não é tromba, não é trombinha.

0: 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Música da semana: Jean Giovanni, Bruno e Marrone. Me faz te odiar. Você pode ganhar R$500. R$500, gente. Ó, manda mensagem no WhatsApp de promoções. Seu nome, quem tá cantando a música, canta um trechinho da música que no final do programa hoje você pode ganhar os R$500, tá bom? 91984069646. Aliás, é nesse número hoje que o pessoal participa, né, Dai? Hoje é isso, nesse número aí.
1: Nesse telefone. Então já manda aí, canta bonitinho.
0: É.
1: Porque daqui a pouquinho não, né? No final do programa isso, tem R$500 saindo pra você.
0: E fala do pijama também.
1: Isso.
0: Fala daí, que a gente quer ouvir.
1: Você dorme. Eu contei como eu durmo, o Fernando Teles contou e o Galinha também.
2: Eu contei também, eu fecho os olhos e durmo.
0: Não, mas ele quer saber do traje.
2: Ah!
0: Do traje, da vestimenta.
2: No inverno ou no verão?
1: Ah, então, é.
0: Verão, verão.
1: No verão a gente dorme pelado.
2: Peladão, né?
1: Ah, eu gosto assim.
0: Ah, eu não durmo pelado, não, eu sinto frio.
2: Foi uma cobertinha.
0: Cobertinha.
1: Ui!
0: 91984069646. Nesse WhatsApp a gente quer ouvir você daqui a pouquinho, tá? E daqui a pouquinho também tem ele cantando pra você nessa noite maravilhosa.
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3: Será que o pijama dói?
4: O pijama? Ele deve dormir de cueca, samba, canção, meia.
5: É.
6: Não, com a mesma roupa que ele vem todo dia.
4: Aquela camiseta regata.
6: É. Com a gravata. Dorme de gravata. Ele usa gravatinha, já viu?
4: É.
6: É, gravatinha. E é isso, né? A gente quer a sua opinião aqui hoje. Todo esse papo rolou por quê, Dai?
5: Ah, por quê? Porque a Vitube simplesmente dorme de pijaminhas de bichinho.
6: Bichinhos.
5: É ursinho. Todas essas coisas, passarinho, assim. E o Eliezer reclamou.
4: Pra ser sincero, não acho nada demais. Lógico, porque não vai todo dia, né?
5: É, então, provavelmente
4: dia
5: ela
4: do,
5: usa,
4: né?
5: Todo dia.
4: Aí vai uma roupinha legal, tal, eu sei, roupinha.
5: Toda mulher gosta, né, de um pijaminha assim de bichinho, mas tem bebê, aqueles momentos...
4: Tem bichinho... Gente, vamos,
5: tem que
4: vamos
5: ser mais sincero, sexy.
4: Dormir, você tem que estar confortável.
6: Claro. Dormir é dormir, gente.
5: Sempre.
6: Né? Dormir é dormir.
4: Não vem me dizer que aqueles lingerie com cinta-liga, com não sei o quê,
5: ah, não,
4: é
5: não,
4: confortável pra dormir, né?
5: Ah, quem é doido de dormir com isso? É. Isso aí é feito pra colocar e já tirar.
4: Mesmo arranha, porque... Né? Se dormir com isso, a noite foi uma caca.
5: É. Ai, que tristeza.
6: Tem que dormir sem isso.
5: Sem isso, aí, claro.
6: Isso foi feito pra tirar.
5: Isso. Exatamente. É só pra você olhar e falar, nossa, que coisa linda, mas já tirar logo.
6: Tira
5: e
6: depois põe o pijama de bichinho.
5: Oh, não, é, pode dormir sem nada mesmo.
6: Pra dormir. Ah, que foi, galinha? Ah,
5: que é, galinha?
6: É que o rádio não tem imagem? Eu não
5: é,
6: vou falar,
5: ainda bem, né?
6: Eu não vou falar o gesto que você fez aqui, não vou.
4: Pode falar que é pra arrancar ela deitada?
6: É, deu uma dentada, assim, né? Arrancar ela deitada.
5: É, tava aqui, quase que eu falei, tá passando mal? Porque ele tá pra um lado e pro outro, com a cabeça e com o dente. Que
6: arrancou,
5: que é isso?
6: Na dentada. Arrancou na dentada. Ó, dá a sua opinião aí, manda no WhatsApp, hoje é o WhatsApp de promoção, né, Dai?
5: 9198-406-9646.
4: Vamos lá. 9-6.
6: O galinha não confunde. Não confunde.
5: O quê?
6: Vai lá, o WhatsApp, daí.
5: 9198-406-9646.
6: É esse mesmo que você tem que mandar aqui. Vamos ouvir o Rodrigo. Vamos lá, gente. Rodrigão, dá a sua opinião aí.
7: E num relacionamento vale sim opinar, se for uma opinião construtiva e não destrutiva e bem-humorada, como elas fizeram, né? Uma opinião bem-humorada, levar na brincadeira, um saber o lado do outro, o limite do outro, não ofender e sempre fazendo com bom humor.
5: É, foi bem humorado mesmo. Depois ele falou, ela é minha gostosa.
4: Tudo tem que ser feito com humor. É sério, tudo.
5: Sempre, né?
4: Até você vai dar pedir dinheiro emprestado no banco, tem que ir bem humorado. Você vai bem humorado, claro. Já fala, ih!
6: O humor te leva longe, senão você vai, pô, esse cara chato.
4: Tá aqui na vida, bicho, deve estar com um problema, mais problema que o livro de matemática dos Oswaldo São Jorge, segundo grau.
5: E quando o banco começar a encher o saco, galinha, também tem que continuar com humor, né?
4: Lógico.
5: Fala assim, gente, dá uma segurada. Se eu peguei emprestado é porque eu não tinha.
4: Porque eu não tinha. E outra coisa, eu emito cheque. Se o banco não paga, o problema é dele. Dinheiro eles têm lá.
6: Dinheiro tem muito,
4: dinheiro,
6: né?
4: Tem muito lá.
6: Exato, o dinheiro tá no banco, não tá no bolso da gente.
4: É, lógico que
6: não. Não é? Bom, Cris, também falando sobre o pijama, vamos lá.
8: Ah, eu acredito que vale opinar sim. Porém, cada um usa o que quiser, né? Mas, graças a Deus que meu marido sempre opina. Porque senão, olha, é cada roupa que só por Deus, né? A gente acha que tá bonita e às vezes tá feio mesmo. Essa é a minha opinião, pessoal.
4: Só não pode dormir com aqueles pijamas com rasgo na poupança.
6: Ah, não.
4: Aqueles pijamas bem veio, né?
5: Não, porque eu tô
4: É o mais gostoso de dormir, eu não tenho dúvida. Você não tem ninguém na sua casa, você dorme até assim.
5: Ah, eu tô indo dormir maravilhosa. É assim, porque não é porque você tá sozinho que você tem que dormir de qualquer jeito. Vou dormir, ó, toda linda, cheirosa, entendeu? Creme, perfume pra todo lado. É assim que é e é assim que tem que ser.
4: Tá certo, e acorda naquela decepção desgraçada.
5: Decepção nada não, ó, é decepcionante só quando eu coloco a minha meia fina na cabeça.
6: Meu Deus, eu tô
5: imaginando. É, gente, que é pra acordar com o cabelo liso.
6: Não, meia fina na cabeça.
5: Porque
6: não.
5: Eu não tinha a meia, a touca de a cetim, toca. Agora é. Eu tenho, só que aquela ali não segura nada. O bom mesmo é a meia fina, que a gente amarra assim, ó, as perninhas, aí fica tipo um rabinho pendurado.
6: Seu boneco, fica
5: mas
6: o seu
5: outro
6: boneco.
5: Dia, o cabelo acorda impecável.
4: Daí 40. Isso não é break de tesão, é break de pé, break tudo. De pé, break de mão, tudo. É tudo.
6: É, já não é legal. Tchau, Jones. O Jones Smith tá aqui. Tchau, Jones Smith. Já não é legal com a touca. Com a meia, então, na cabeça.
4: Deus
6: não
4: menino.
6: Vai, né? Bom, tem também a opinião da Edileuza.
4: Mas vamos tomar um banho pra uma touca. Aí,
5: não, claro. Poxa, vai molhar o cabelo nada? Dá trabalho. Dá
4: mole.
6: Edileuza, boa noite.
9: Eu acho que numa relação assim, o parceiro deve usar o que quiser. Mas também tem que ter bom senso. Né? É o que quiser, mas que seja agradável, que não seja fora de moda, esquisito, que faça a pessoa passar vergonha. Mas eu acho que cada um tem o direito de usar o que quiser, mas com bom senso.
6: Tudo bem.
4: Com bom humor, vai embora.
5: Ah, com certeza na casa do Teles mesmo deve ter muito bom humor, galinha.
6: Eu vou lá com meu
5: quando
6: pijamão.
5: Ele chega de tromba de elefante, certeza que ela dá risada.
4: Não tem como não rir.
5: Vou
4: te dizer uma coisa, ainda mais quando tá frio. Eu falo assim, cadê a tromba?
6: Eu tenho curto e tenho longo. Ah,
5: cadê a tromba? Sumiu.
6: Eu tenho longo e curto.
4: A tromba dormiu.
5: Oh, meu Deus.
6: Vamos falar de tromba, não. Vamos falar do pijama 9198
5: 406 9646.
6: Manda aí.

0: 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Paula Fernandes. Mentiras. 6h39, hora de Brasília. A Nativa entrou no grupo. Segue na sua noite.
1: É 40, qual é o celular mesmo?
2: 9198-406-9646.
1: Anotadinho,
2: hein? Hoje não estou bugada,
1: o
2: meu
1: Tico
2: amor.
1: E te...
2: O Tico e o Teco estão funcionando.
0: Deram as mãos. Vamos dar as mãos. Um, dois, três. Quem errar o passo perde a vez. Tico e Teco, vamos lá.
1: Essa música é do anão.
0: De quem? Não fala assim dele.
2: Que isso.
0: Não fala
1: assim. Tá bom. Do gnomo.
0: Não fala assim dele também.
2: Só piora.
1: Jean, um abraço, querido. Ele sabe que adoro esses dois.
2: É, eles são uns fofinhos.
0: Aliás, música da semana é deles.
2: Muito.

0: Bom, seguinte, hoje, como a Dai falou, é o WhatsApp de promoções para você participar, 9198-406-9646. Nós estamos, já falamos aqui do pijamão do Eliezer, né? Da Vitube e tal, o pessoal já está comentando aqui. E agora é sua vez, galera.
1: Agora vamos falar de um assunto sério. Mais da metade dos cursos em EAD, na formação de pedagogia e licença de literatura, levaram notas 1 e 2 na avaliação do MEC.
0: Nossa, 1 e 2, cara. O máximo é 5, né?
1: Máximo é 5, 1 e 2. A prova nacional do docente, 60% eram escolas em EAD e os outros 40% em escolas presenciais. 73,9%, ou seja, quase 3/4 dos alunos de escolas presenciais foram considerados proficientes, né? E 46,9%, menos da metade, em proficiência em EAD. Ou seja, eu acho que dá de a gente ficar falando um número, né? Porque 70, 50, você não vai resolver o problema do país, que vai resolver assim. Primeiro, você que está estudando, tanto presencial quanto EAD, você não está brincando, né? Porque você está formando justamente nesta área, né?
0: E é caro, hein?
1: É caro.
0: A não ser que você estude na pública, né? Mas fora
1: é caro, mas e tem que ser caro, porque nós estamos formando as pessoas que vão formar o Brasil do amanhã.
0: Exato.
1: E a gente sempre fala aqui que se não for pela educação,
0: não vai.
1: Esse país não sai do buraco que está. Então, se você está fazendo por EAD, é igual o cara que trabalha com home office. Se você estiver lá de pijamão, chinelão, não vai funcionar.
2: Não vai.
1: Então, se você vai para uma aula EAD, vai para uma aula.
0: Vai para aula.
1: Né? Põe uma camisa, uma calça, vai para aula.
0: Faz um cantinho na sua casa, ó, aqui é para eu estudar.
1: Isso aí.
0: Certo?
1: E se você tá presencial, deixa para ir para o boteco no fim da aula, né? Quando acabou a faculdade.
0: Na sexta-feira.
1: Porque, gente, vocês são as bases mais importantes deste país. Aí a gente começa a ver que o Brasil está em 70º, não sei quanto, na formação de matemática. Na média de ensino, está atrás de países que a gente nem imagina.
0: Yeah.
1: Aí você começa a falar, da onde vem essa base?
0: E países menores e mais pobres.
1: Sim, é o que eu estou dizendo. Da onde vem essa base? Vem disso aqui, ó. Então, quem está formando este pessoal tem que ter também muita consciência do que está fazendo. E quem está sendo formado, pensa muito mais forte na responsabilidade que você vai ter amanhã. Porque eu acho que quem faz pedagogia, literatura, essas coisas todas aí, não é por dinheiro.
0: Também não. Acho que não.
2: Tem que ser por amor mesmo.
1: Mas é por amor, por aptidão ao negócio. É. Né? Então, você, já que você está fazendo por amor, sabe que vai ter uma vida difícil.
0: Faz direito. Pô, faz direito é outro curso, mas faz.
1: Capricha.
2: Consciência, né?
0: Porque não é de graça. Muitas vezes o seu pai, sua mãe dão um duro danado pra colocar você na escola, na faculdade.
2: E às vezes a pessoa mesmo trabalha pra pagar. Então valorize seu dinheiro também.
0: Exatamente.
1: E pense nisso. Eu gostaria que o pessoal tivesse a consciência. Vocês estão formando, irão formar o Brasil de amanhã.
0: E tem o lance do país do futuro, que esse futuro nunca chega.
1: Eu vou falar uma coisa, meu pai fala isso.
0: Não
1: eu,
0: é? Não chega nunca.
1: Aliás, Fernandinho, se eu tivesse escutado o que o meu pai me falou quando eu tinha 10 anos, hoje seria tudo diferente na minha vida.
0: Por quê?
1: Eu não sei, se eu tivesse escutado, eu saberia.
2: Nossa!

0: 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Zé Neto e Cristiano, Cadeira Cativa. Noa Nativa entrou no grupo. 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
15: Você já ouviu falar de doenças inflamatórias intestinais? 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
1: 7 em ponto, tamo de volta.

0: 9 da noite, no meio da sua semana, uma ótima quarta-feira para você que nos ouve, trabalhando nessa noite, tá em casa descansando, preparando jantar.
1: Aprendeu,
2: né? Olha aí, ó.
0: Né?
2: Aprendeu.
0: Você no aplicativo aí, no motorista por aplicativo, você taxista, muito obrigado pela carona também, né?
1: Você no caminhão, turma, os caminhoneiros estão tudo com a gente, pessoal de van, pessoal do busão,
2: todo beijo, mundo. Beijo.
1: Tudo corradinho aqui, ó, no ombro.
0: Aqui todo mundo ouvindo.
1: Na omoplata.
0: Muito bem, muito bem. Continue opinando aqui sobre os temas da noite. Hoje o WhatsApp que está aqui à sua disposição é o da promoção, né, da E40?
2: Isso, 9198-406-9646.
1: Isso. Você vai ficar bem, que eu tô olhando.
2: Tá olhando nada?
0: Tá lendo lá, pô. É uma cola, uma colazinha, né?
2: Nada, já decorei já.
0: É uma cola.
2: Uhum. Só tá aqui por garantia. Ai, ó, tá vendo? Quase caiu.
0: Você colava no colégio, Galinha?
1: Eu?
0: É.
1: Eu já falei isso aqui uma vez no primário, terceiro ano, quarto ano, sei lá. Tem um japonesinho que sentava na minha frente, o Marinho. E o Marinho, ele tinha nanismo, né? Uhum. Então ele sentava bem na minha frente, assim. Você
0: olhava toda a prova dele.
1: E a dona Amélia, que era professora, tinha sido professora do meu pai. É. Ela pegava uma régua comprida, ela não dava de chapa, dava de quina.
0: Nossa. Pelo menos ele era, pelo jeito, ele era um bom aluno, né?
1: Muito bom aluno.
2: Aham.
1: Não, Marinho...
2: É?
1: Marinho era, quem não era eu.
2: É, você mesmo.
0: E você, Dai, você colava em escola? Não?
2: É.
1: Quando ela ia.
0: Quando você ia, você colava?
2: É nada, sempre fui uma boa aluna, nunca repeti de ano, só tirava nota boa.
1: Pois, Aurinha.
2: Entendeu?
1: Vou trazer
2: só que eu era bagunceira? Era. Eu era da turma do fundão? Era. Já dei uma coladinha, assim, já.
0: Deu.
2: Mas eu era uma boa aluna.
0: Tá bom.
2: Nunca dei desgosto pra ela.
0: Não era?
2: Nesse sentido de repetir de ano.
1: Nesse sentido.
2: Mas na escola, eu ia pra diretoria com os meninos.
0: Você não tirava nota 1,
2: ela tinha
0: um,
2: que
0: né?
2: buscar.
0: É.
2: Porque eu cabulava aula pra dar uma namoradinha, né? Porque eu já sabia o que era bom, assim, na vida, né?
0: Tá vendo, Galinha?
1: Depois safado sou eu.
0: É, tá vendo? Tá vendo? Mas você não tirava nota 1 nem 2 no colégio, não, né?
2: Não.
0: Como o Galinha falou agora um pouquinho do pessoal lá na faculdade.
2: Eu tirava nota
1: não
2: boa.
1: É meu colégio, é o curso inteiro, né? A faculdade. Que é avaliada com 1 e 2.
0: Vai opinando aí, tá? A gente falou também do pijamão do Eliezer, da Vitube. É, a gente quer saber. A Dai quer saber como é que você dorme.
2: Ah, eu quero saber.
0: Ela é curiosa, né? Manda.
1: Fecha
0: pra
1: os
0: gente.
1: Olhos.
0: Não é assim, quer saber?
1: De ladinho.
2: O look,
1: a
2: vestimenta.
1: Viro de lado, estico uma perna, encolho a outra.
2: Misericórdia.
1: E paz, paramos naquela caminha pequena. Ah, que delícia.
2: E dorme de coberta? Que eu sou do tipo que eu durmo de coberta até quando tá calor.
1: Quando está frio, eu coloco um acolchoado, né? E quando está calor, eu também coloco acolchoado.
2: Eu tenho agonia.
1: Mas eu ligo o ar-condicionado.
2: Eu tenho agonia de cobrir os pés.
0: Nossa, o pé gelado, Dai.
2: Não, meu pé tem que ficar pra fora.
1: Olha, porque... gente.
0: O cabe na cama, ó, é muito grande.
1: Eu vou dizer uma coisa.
2: Tem que ficar pra fora.
1: A touca
2: da agonia
1: gera break. O pé é fora e gelado,
0: fora
1: é break.
0: É.
2: Ai, parece que, sabe, eu fico sufocado.
1: Nossa, nem sei como é que saiu os dois,
0: Galinha,
1: lá, meu.
0: Tudo tem uma explicação. É por isso que ela está um ano e não sei quanto tempo aí sem fazer nada. Tudo tem uma explicação.
1: Aí o coitado olha o pé fora da cama e fala, misericórdia.
0: Tô fora. Quanto você calça, Dai?
2: 37 ou 37.

0: Em termos de pijama, primeiro com esse frio eu tô encapada só agora. Quando eu vou dormir, eu tiro meu pijama. E sobre a lingerie, é só pra naquele momento que você tá naquela má intenção, que aí sim, coloca aquela belíssima lingerie. Claro,
1: É.
0: depois tira, né? Vai ter que tirar do mesmo
1: Já
0: jeito.
1: vai na maldade, entendeu, galinha? Que é aquela que é só um fiozinho.
2: Ela põe aquelas camisolinhas assim que viram um cachecol, né?
1: É?
2: Vira um cachecol. Aí empurra pra cima e pra todo o pescoço.
3: Vira um cachecol. Exatamente. Cris, vamos lá.
4: Ô, Dai, quanto ao pijaminha, de flu, bichinho, cachorrinho, elefantinho, gatinho, nada disso, amiga. O
1: Não?
4: negócio é dormir pelada, junto ou separada. Se não, broxa, querida. Tudo broxa. E quanto ao pijaminha aí do galinha até o joelho, meu Deus. E broxa mais ainda. E outra coisa, Dai, toquinha jamais, minha querida. Um beijo, tá?
1: Não?
3: Ó,
1: Ah,
3: então,
1: então, mas
2: não é até o
1: eu.
2: joelho, é pijama curto,
1: Se
2: né?
1: tiver calor, sozinho ou com alguém, eu durmo pelada mesmo. Tô falando sério, porque acho que é maravilhoso. Agora, no frio. São os looks que eu falei. E a touquinha, gente, é por quê? Porque precisa. Porque senão, no outro dia, o cabelo
3: Não é
1: acorda daquele
3: melhor lavar o
2: me ser
3: cabelo?
2: roupa é maravilhoso? Duvido, vou lá ver.
3: Ah, tem mais aqui. Não vai ver coisa nenhuma. Assanhado. Vamos lá. A Juliana falou aí do lance dos professores, das notas no curso lá que o Galinha falou na faculdade. Juliana.
5: Ah, com certeza é do sistema, né? Que não valoriza, que não paga bem. Os profissionais, eles se formam. Ah, gente, apesar que até a própria faculdade. Olha, faculdade é só para você ter diploma. Porque o que te ensina mesmo é a faculdade. Da vida. Eu fiz ciências contábeis. Se eu falar que eu aprendi na faculdade, a minha profissão mesmo é mentira. Fui aprender na prática, no dia a dia, na firma, porque tem coisas que na faculdade eu nem vi. Então, assim, se professor de faculdade já não tá bom, imagina de ensino fundamental, de ensino médio.
2: É, a faculdade, na realidade, ela é mais para você
3: dar a base, né?
2: dar base, o que vai te ensinar mesmo, de
3: É
2: qualquer
3: prática.
2: maneira, é o dia a dia mesmo, é a luta lá.
3: Exatamente. Bom, a Patrícia também quer falar dos professores aqui.
6: A gente vai vendo que a cada ano que passa, tanto quanto a formação de professores e docentes, quanto a preocupação, o engajamento das políticas públicas, né, da Secretaria da Educação, vem ficando cada vez pior. Então, eu acho que a culpa nem é tanto dos professores que estão ensinando, e também a gente não pode culpar somente esses alunos que estão na faculdade. É um conjunto, na verdade, que a cada dia vai ficando pior, porque é uma bola de neve que um vai jogando para o outro.
3: Tudo bem. Aí a opinião
2: É,
3: dela.
2: eu concordo, inclusive, mas eu acho que a gente não pode aceitar isso, não. Porque esse negócio de toda hora a gente falar é o sistema, até
3: Não.
2: concordo.
3: Tudo
2: Só
3: bem.
2: que se a gente não lutar contra também, daqui a pouco nós vamos virar um bando do quê?
3: Né?
2: Né?
3: Depende da gente, né? Vamos lá, a Evelyn também fala do mesmo tema.
7: Olha, Nativa, o problema nunca esteve com os professores, e sim em quem ensina eles e quem forma eles. A falta de valorização acaba tornando um professor, às vezes, desqualificado para o ensino de hoje.
3: Aí, tá aí, ó.
2: Mas nós falamos
3: Tá
2: isso,
3: isso,
2: você.
3: é isso.
2: Porque de que é a responsabilidade? De quem está aprendendo?
3: Não, é do
2: De quem está
3: professor.
2: ensinando?
3: É.
2: Não, né? De quem está formando docentes ou quem está ministrando a aula.
3: É como na sua casa, a educação do teu filho, por exemplo, a responsabilidade é tua.
2: E mesmo quando ele vai para a escola, a
3: Também
2: educação
3: é
2: é tua.
3: tua.
1: Sempre.
3: É, também é tua. A Sueli também tem opinião do mesmo tema aqui.
8: Eu acredito que a falha está no sistema que forma e desvaloriza as pessoas, porque tem muitos profissionais, tá, que não têm um diploma, uma formação, mas trabalham muito bem e executam seus trabalhos melhores do que muitos formados. Então, eu acredito que seja no sistema, porque tem muitos professores também que se dedicam de corpo e alma ao que fazem, portanto, não tem valorização, não tem uma complementação da formação, que eu acredito que eles deveriam ter direto a reciclagem de forma gratuita para complementar o trabalho deles.
2: Também acho. Nós estamos de acordo aqui, batemos que brigar.
3: Sim, não pode
2: E não
3: estar parado, né?
2: podemos concordar com essa quantidade de cursos, tanto EAD quanto presenciais, que tem a nota.

0: tá 1-2.
1: Isso eu não vou me conformar nunca.
2: Não, não dá pra engolir, realmente. Bom, continua opinando aí, tá? 9198-406-9646.
1: Olha o Nanda Cola.
3: Não tem nada, porque você não cuida de você aí.

0: 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Guilherme Benuto, pulei na piscina. 7h15, hora de Brasília. Também que eu sei nadar. Vocês sabem nadar? Sabe nadar, Dai?
1: Não.
0: Sabe nadar, galinha? Sabe bem?
2: A Dai deveria, inclusive, estar sabendo nadar, porque faz 3 anos que ela disse que vai começar em janeiro.
1: Então, já eu tenho tentei, pé de pato. Tentei fazer a natação, já expliquei essa história, junto com a minha avó Isaurinha, mas aí a piscina lá da academia pifou, não arrumaram até hoje.
0: Pifou. Acabou a água da piscina?
1: Não, pifou o motor. Enfim, deu ruim lá e aí agora não tem não.
0: Não entendeu? Dá pra limpar a piscina, é isso?
1: Teve uma vez também que me deu cãibra com o pé de pato.
2: Sabe por que que dá cãibra com o pé de pato? Eu vou te explicar daqui a pouquinho qual é o problema que te dá cãibra.
1: Ah, então tá.
0: No ar ou fora do ar? Você vai
2: no ar, no ar. Vou dizer já como é que ela evita a cãibra.
0: Ah, tudo bem. Agora é o seguinte, eu vou dizer porque a gente gasta dinheiro mesmo quando a gente quer economizar. Sabia? Já aconteceu com você? Estou economizando, de repente pinta uma coisa lá, vou comprar, tô nem aí. Aconteceu?
1: Já.
0: Então, seguinte, ó. É, a economia comportamental explica que esse é um hábito que a gente vê muito por aí. A gente decide economizar e um pouquinho depois a gente vai lá e parcela a compra, né? Comportamento é chamado de viés do presente, quando o cérebro dá mais valor ao benefício imediato do que ganhos maiores no futuro. Na prática, é assim, muita gente prefere receber R$100 hoje do que esperar o mês que vem para ganhar os 120. Quando a decisão é deixada para o futuro, o esperar se torna mais fácil, né? Segundo especialistas, o problema não está no valor, mas está na distância do tempo. O mecanismo ajuda a explicar decisões como entrar no rotativo do cartão, parcelar compras sem necessidade e adiar as escolhas importantes. O prazer imediato costuma pesar mais do que o custo no futuro. Ou seja, o cara vê um negocinho ali, ah, eu vou pagar R$20 por mês, não vai pesar. Mesmo sem o cara precisar comprar, ele vai lá e compra.
1: E aí de 20 em 20 dá um montão.
2: Por isso
1: montão.
2: Que minha mãe falava, na volta a gente compra.
1: É.
2: Aí esquecia.
0: É, então. É uma tática. Entendeu? É uma tática. Então,
2: pessoal, na volta a gente compra.
0: Na volta a gente compra. E como não tinha volta, não comprava, né? Mais ou menos assim que funciona o negócio. Então tá explicado, gente. Tá explicado, tá? Esse é um viés que todo mundo tem, que a nossa mente pede pra você comprar mesmo sem querer. Você vê lá a facilidade de parcelar em 500 vezes. Eu não preciso comprar nada. Ah, mas é só R$20 por mês no cartão, parcela em 20.
1: Vai ficar baratinho.
0: Vai ficar baratinho. Você é desses e dessas também que compra por sem precisar? Pela facilidade de poder parcelar em várias vezes? Você vai lá e compra mesmo sem precisar? Conta pra gente.
2: É ou não?
1: Tá olhando pra mim por quê, cara palha?
2: É ou não?
1: Eu não, Dai. Eu só compro
2: nem maquiagem.
1: Que eu realmente preciso. Não.
2: Nem maquiagem.
1: Eu deixo ela acabar todinho, ó. Esses dias mesmo tava acabando, aí eu ganhei, né? Que agora eu tô assim, tudo no arroba.
0: Tudo no arroba, é isso aí.
1: E aí chegou e pronto, tá tudo certo, eu não precisei comprar.
0: Aliás, qual é o seu Instagram, Dai?
1: Arroba Dai40, D-A-Y-40, escrito.
0: E
1: segue
0: o seu,
1: lá.
0: Galinha?
2: É difícil.
0: Qual é?
2: É difícil. Pode pegar um papel, uma
0: caneta.
2: Pega
0: lá o papel,
2: é fácil.
0: Pega lá.
2: É galinha.nativo.
0: Galinha.nativo. Muito bem. O meu é Fernando Teles Oficial. Teles é com dois
2: Ls.
0: Com dois Ls, tá bom?
2: Teles com dois Ls.
0: Isso aí. Então, opine sobre as nossas notícias hoje. E hoje nós estamos com o WhatsApp de promoção no ar, hein?
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0: Antes de eu tocar a música, eu quero um negócio do pé de pato que você vai falar aí.
2: Não, mas é que eu vou falar daqui
1: tá
2: a pouco. Eu vou fazer uma indicação do que ela deve tomar pra não ter queimado.
1: Isso!
0: Agora eu entendi, achei que ia ser agora. Então vamos lá, já o Galinha conta.

0: Ah, Nativa é tudo e muito mais amor. Eduardo Costa, linda demais. No Nativa entrou no grupo. A gente volta daqui a pouquinho com ele cantando na nossa noite.
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0: 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Muito bem, seguinte, Galinha, você falou que ia dar o remédio lá pra...
2: Não, porque a Thay falou que, não, porque uma das coisas que aconteceu com ela quando ela foi aprender a nadar é que ela teve cãibra com o pé de pato.
3: Sim. Isso, muito.
2: Então nós trouxemos um especialista aqui agora pra falar qual a medicação que tem que se tomar pra não ter cãibra.
0: Pra cãibra.
2: Qual é, Vanderlei?
4: Boa noite, boa noite. Olha, quando a gente fala em cãibra, as pessoas falam que tem que comer banana. Por causa do potássio.
2: Tem que comer um cacho de banana.
4: É, o que muita gente não sabe é que, mesmo você comendo banana, você tendo aí uma alimentação rica em potássio, se o corpo não tiver magnésio, ele não está absorvendo, ele não está segurando onde precisa. É por isso que tem muita gente que sofre com cãibra. Às vezes a pessoa está dormindo, do nada, acorda de madrugada com aquela dor, a perna travada. Quem tá do lado fica até sem entender o que que é.
0: E que dói, dói, hein?
4: É uma dor terrível.
2: Aquela que dá em cima da canela.
4: Meu Deus. É uma dor terrível. Agora, atenção, cãibra pode indicar algo pior. Se você fez aí uma atividade física, andou demais, forçou a sua musculatura, deu cãibra, é porque você forçou. O problema é que no dia a dia a gente está trabalhando, trabalha a sua rotina e aí a cãibra vem. É um sinal de que precisa olhar para o coração, porque o coração é um músculo. E aí o magnésio, ele regula o cálcio, o potássio, porque é importante para o coração. Quando tem o excesso, ocorre o quê? A arteriosclerose. Vai entupindo ali, vai enrijecendo, então, as artérias. Por isso que é importante o magnésio. Ele tem uma ação anti-inflamatória, que é importante para tirar esse peso dos ombros, essas dores. As pessoas vão tomando remédio não resolve o problema. Regula o sono. Quando você dorme bem, uma boa noite de sono vai fazer toda a diferença. E a saúde mental também. Ele afasta demências. É um aliado para você prevenir contra o Alzheimer, o Parkinson e principalmente quem já passou dos 30.
0: Sim. Exatamente. Quero condição especial para o nosso ouvinte hoje, Vanderlei. Qual
2: tá
0: é o
2: vendo,
0: telefone?
2: Você já passou dos 30. Pode
4: passou
2: tomar,
4: dos
2: você não
4: 30.
2: Vai ter mais nem com pé de pato, nem sem pé de pato.
3: Mas foi por isso que melhorou.
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3: Estamos de volta aqui.
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3: 25 para as 8, hora de Brasília.
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3: Bom, a gente continua aqui. Ó, recebi aqui a notícia que o Neymar não joga hoje, hein? Foi detectado um edema nele aí. Então ele para de rir, não é pra rir.
5: E ele vai...
3: Hoje tem jogo na Vila Belmiro.
5: Vai se cuidar, né? Pra Copa.
3: É, contra o San Lorenzo, pela Sul-Americana. Então o Neymar não joga hoje, vai se recuperar. Me parece que ele só vai agora entrar em campo dia 31 de maio, lá no Maracanã. No jogo contra o Panamá.
5: É. Era melhor ele nem ir, né? Porque vai que ele já se machuca.
3: Vai só na Copa, né?
5: É melhor. Vai que ele já cai, se machuca, porque olha... Poupa. Eu acho que esse coitado desse Neymar, ele tá com o olho gordo, galinha.
3: Poupa o menino.
5: Porque o bichinho entrou em campo, ele cai. E se machuca.
6: Como dizia Copelha, prefiro não comentar.
5: Ai, gente, vamos lá. Chama
6: o Memphis
5: pra dar uma
6: também
5: benzida.
6: Não vai entrar em campo amanhã.
3: Quem?
6: Memphis.
3: O Memphis
6: pelo
3: também?
6: O Corinthians não vai entrar em campo,
3: tá,
6: porque teve
3: uma
6: distensão
3: também
6: na panturrilha.
3: É.
6: Só que o holandês lá já falou, se não entrar em campo os últimos três jogos, não é convocado.
3: Ixi. É, o Neymar já tá convocado, melhor guardar o menino lá.
6: É,
3: né?
6: É, com porque certeza. Lá a parte de marketing, etc, funciona menos.
3: Ah, entendi. Então... Vamos guardar o Neymar, deixa ele pra Copa,
6: guarda,
3: deixa
6: guarda.
3: O menino inteiro.
6: Põe no armário.
3: Põe no armário.
6: Vai que o dirigente sai do armário.
3: Não, não vai ser do armário. Põe lá e leva ele na Copa. Seguimos aqui com a Nativa, entrou no grupo. Já falamos sobre o pijama da Vitube, né, Dai?
5: Isso. Daqui a pouquinho eu vou falar do presente do Rodolfo.
3: Israel Rodolfo deu uma bolsa.
5: Que deu uma bolsa pra namorada, daqui a pouquinho nós vamos falar.
3: Isso aí. Galinha falou dos professores também, dos alunos que tiraram nota 1 e 2, a média é 5, o teto é 5.
6: A média dos cursos, os professores são analisados, quando eles fazem as provas, eles analisam os cursos de onde eles saíram, né?
3: É, a média é 1 e 2.
6: E agora não é boa, não.
3: Não. O pessoal tá opinando. Você vai falar o quê? Daqui a pouquinho tem mais uma que você vai falar já já?
6: Não, mas posso inventar, né?
3: Pode não inventar, não. Aqui ninguém inventa nada.
5: Não, a próxima eu vou falar.
3: Tá bom. A Juliana quer falar dos professores. A gente vai ouvir. Lembrando que hoje estamos com o nosso WhatsApp de promoções.
5: 9198-406-9646.
3: Então vamos lá. Juliana.
7: Ah, com certeza é do sistema, né? Que não valoriza, que não paga bem. Os profissionais, eles se formam. Ah, gente, apesar que até a própria faculdade, olha, a faculdade é só pra você ter diploma.
6: Eu acho que a Juliana tá certa, meu. Ela
7: que te ensina mesmo.
6: Ela tá incisiva, é a segunda vez que ela fala.
3: Pois é, Juliana. Juliana tá aqui de novo.
6: A Juliana tá incisiva.
3: Quer participar. O Júlio também, Júlio quer falar da nota que eu dei agora há pouquinho aqui, sobre o pessoal que economiza, mas aí vê lá um produto parcelado em 500 vezes, fala, não vai pesar no orçamento, vou comprar. Vou gastar, mesmo economizando.
8: Eu sou daqueles que fico só caroçando e não compro nada. Compro nada. Minha mulher fica brava comigo porque eu só fico caroçando. Olha isso, olha aquilo, mas comprar mesmo não compro. Não, eu sou meio ruim pra comprar.
3: Caroçando é nova, hein?
6: É legal, né?
3: Gostei do caroço. Eu também sou desse aí, viu? Sou caroçador também.
6: Eu acabei de ver uns negócios aqui. Aí separei uns moletons, umas coisas. Aí quando eu fui passar o cartão, não, vou caroçar um pouco.
5: Isso aí.
3: Vamos caroçar.
6: Gostei do termo.
3: Legal,
6: hein?
3: Né? Maria José também comentou a mesma notícia aqui.
9: Mas então, eu era muito assim, de gastar um pouquinho, não vai fazer muita diferença, né, no salário. E eu era muito de gastar, assim, sem precisar. Agora não, tô mais controlada, né, porque a gente tem que controlar, senão o salário não dá, né?
3: Senão vai embora rapidinho, né?
6: Agora ela tá controlada, não tem mais salário.
3: Acabou o salário. Mas o problema é esse, não tem salário, mas vê no cartão lá e parcela.
6: Mas
3: mesmo
6: esse é o
3: dinheiro.
6: Problema, porque a pessoa... infelizmente acaba comprando, às vezes contando com o salário. E aí perde emprego pelo caminho.

0: Aí, meu amigo, aí já azarou tudo.
1: Aí é que vai...
2: Aí lasca tudo.
0: Azedou o pé do frango, hein?
1: Bom, a Yasmin quer falar do pijama. Vamos lá.
3: O casal, ele pode se vestir da forma que quer, desde que não esteja, né, de uma forma desrespeitando o relacionamento. Então, cada um tem a sua opinião própria, cada um tem o seu jeito de se vestir, mas sempre pensar no relacionamento, né? Porque muitas pessoas colocam e esquece que tem relacionamento, e aí fica aquela coisa feia, aquela coisa chata.
0: Ah, mas pra você dormir, não tem que ficar pensando muito no relacionamento também. Tem
1: que dormir, vontade, gente. Né? Dormir. É, não, pra dormir.
0: Sabe o que acontece? Aliás, tem uns memes legais na internet sobre isso. Primeiro ano de casado é maquiagem, é creme, é lingerie. Segundo, já mete uma meia.
1: Uma touca na cabeça.
0: Ah,
1: né?
0: Meu filho, passou de 3 anos.
2: Tem que ver a realidade, gente. Aí depois é lucro, entendeu? Apareceu linda, maravilhosa, maquiada, vocês estão no lucro. Mas tem que ver como é mesmo.
0: Por isso que eu fico só no comecinho.
1: Ele pega só a primeira fase, né? Vai só na primeira
2: fase. Depois cai fora e vai pra outro e pega a primeira fase. Vai... Ele fica só na primeira fase de várias.
1: Só na primeira fase.
2: Só na parte boa.
0: Eu não sei jogar videogame, só não consigo mudar
1: de fase. Não passa na primeira fase. Vamos lá, a Luzia também tá falando aqui do pessoal que economiza aqui, acaba gastando no cartão e tal.
4: Eu sou dessa. Se eu ver uma calça bonita, por exemplo, eu não tenho dinheiro hoje, eu compro, passo ela em 5 vezes, Dai, mas eu compro.
1: Viu, Dai?
4: E pago.
1: Aí, eu não sei porque ela falou Dai.
2: É.
0: Né? Porque a mulherada puxa pra ela.
1: Verdade. É. Bom, continue participando então, opinando com a gente sobre as notícias aqui no WhatsApp de promoções.
2: 9198-406-9646.
1: É isso!

0: tiver tudo muito mais amor. Murilo Rufi e Dai 40, saudades.
1: Ah, gostaram, né? Meu momento de brilhar.
0: Comenta, galinha, vai.
2: Santos 2-0.
0: Santos 2-0.
1: Santos 2-0.
2: Neymar não tá, não.
0: Neymar não
1: tá. Ele não vai, não. Deixa ele lá.
0: Guarda o garoto, deixa ele lá.
1: É, porque é melhor ele ficar guardadinho pra ele chegar chegando na Copa.
2: Deixa ele lá, final de julho ele tá.
0: Não, final de julho não.
2: Não,
0: já é 13 de junho.
1: E é melhor ele nem ir pra esse outro jogo aí que você falou, não. Deixa ele em casa guardado.
0: No Maracanã, dia 31, não? Contra o Panamá?
1: É, melhor deixar pra lá.
0: Deixa guardadinho.
1: Esquece o problema.
0: É isso, deixa guardadinho.
1: Agora vamos falar do Rodolfo?
0: Vamos.
1: Rodolfo, da dupla com Israel, presenteou a amada com uma bolsa de R$7.000 no aniversário dela.
0: Olha.
1: Só que ele decidiu fazer uma brincadeira.
2: E precisava falar o valor da bolsa.
1: Ah, não, mas aí não foi ele que falou, né? O pessoal que olha a bolsa, já vê a marca e já sai.

0: procurando pra ver quanto que é. E aí ele fez uma brincadeira que eu até mostrei pra vocês lá nas redes sociais. Tá lá no Instagram dele.
1: Tá bem legal. Te viu lá.
0: Ele pegou uma caixa enorme. E aí ele foi colocando várias caixas, uma dentro da outra.
2: Embrulhando cada uma caixa, bem
0: isso,
2: legal.
0: Isso, exatamente.
2: Se é pra fazer, faz bem feito.
0: Até chegar no presente, porque a bolsa ela é bem pequenininha.
1: Sim.
0: Então assim, a menina abria uma caixa, abria outra e nada do presente. De repente, surgiu a bolsinha. Só que aí o pessoal começou a falar, nossa, que vergonha. Que humilhação fazer isso com a menina. Outra, por você ser quem você é... Você poderia ter dado alguma coisa melhor pra ela.
2: Pô, disse, né? Achei que fosse tão legal, criativo, legal.
1: Claro!
0: Aí o Rodolfo viu isso e falou assim, agora pronto. Agora o povo quer mandar até no presente da gente. Ué. O presente que a gente vai dar pros outros.
1: Pô, uma bolsa de 7 paus, meu. Bonita.
2: Bonita a bolsa.
0: E ela ela ficou satisfeita.
2: Mas o que eu acho foi a brincadeira.
1: Claro. E, não, e o valor não importa também. Importa é... É o sentimento.
2: É a brincadeira, o sentimento. O fato dele ter preparado a surpresa que é legal.
0: E o que importa é que ela gostou, né? Então. Ela que é a principal ali, ela ficou toda feliz. Falou, ai, amor, eu amei e tal.
2: Inclusive, ele comprou no camelô.
1: Não comprou no camelô.
0: Não.
2: O cara ficava gritando assim.
0: Essa é original.
2: Vende-se malas, malinhas, maletas, bolsas, bolsinhas e sandálias havaianas.

0: Anativa é tudo e muito mais. Música boa, Michel Teló. Te dar um beijo aqui no Anativa, entrou no grupo. A gente volta daqui a pouquinho. E quem canta? Os dois aqui, ó.
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2: Acabou a espera, saiu a lista dos 26 convocados que vão defender o Brasil na Copa do Mundo dos Estados Unidos, do México e do Canadá. E pra surpresa de muitos, Neymar foi convocado para o seu quarto Mundial. O craque do Santos junta-se ao grupo dos outros 25 jogadores que se apresentam dia 27 na Granja Comari, no Rio de Janeiro.
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11: Muito bem, são 8 horas e 4, boa noite.
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11: Horário de Brasília, tá?
12: Mais.

0: você por aqui, comentando, debatendo sobre as notícias que estão circulando nas redes sociais, nos maiores grupos de WhatsApp do planeta. Dai 40, falamos até agora do quê e de quem?
1: Ah, nós falamos do pijama da Vitube, né? Que só anda, só dorme...
2: Ele vai borrar tua
1: não,
2: foto,
1: ela só dorme de pijama de bichinho, Eliezer não gostou. Não gostou não, né? Na verdade ele fez uma brincadeira também.
0: Fez um doce, né?
1: E falamos do Rodolfo.
0: Do Rodolfo.
1: Que deu uma bolsa de presente no valor de R$7.000 pra namorada. Aí porque ele